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0: horas, 3 minutos. Vamos nós trazer o salmo de hoje, o nosso salmo do dia. O salmo de hoje é o de número 93. O salmo de número 93 diz assim: Ó Senhor Deus é rei, ele está vestido de majestade e coberto de poder, e a terra está firme no seu lugar e não pode ser abalada. Ó Senhor, o teu trono está firme desde o princípio, e tu e que sempre existisse. Ó Senhor Deus, o mar profundo levanta a sua voz e ergue a sua voz e ruge. O Senhor reina no céu com poder, e a sua força é maior do que a fúria do oceano e mais poderosa do que as ondas do mar. As tuas leis, ó Senhor, merecem confiança, e o teu templo é santo para sempre. O salmista exalta a criação de Deus, a natureza, o poder que Deus tem sobre tudo aquilo que é criado e que ele controla. Deus é poderoso para, na verdade, reger tudo e todos nós. A natureza, na sua perfeição de criação, Deus a fez onde tudo está no seu devido local. Da forma correta, tudo feito com carinho para que o homem pudesse reinar na terra e pudesse ter, na verdade, tudo de bom. Mas, infelizmente, se a natureza hoje agride o ser humano é porque um dia ela também foi agredida por ele. Na verdade, os desmatamentos e tudo aquilo que o homem faz para degradar a natureza volta para ele mesmo. Deus a fez tudo com perfeição. O salmista, contemplando a natureza, ele vê o poder de Deus e o quanto ele tem o poder para reinar sobre nós e a eternidade. Ele diz que Deus já existia e a sua eternidade então é reconhecida. Ele diz que no céu o Senhor reina com poder e a sua força é maior do que qualquer fúria do oceano. E por isso, o salmista termina o seu salmo dizendo: Ó Senhor, as tuas leis, a tua palavra merecem confiança, e é o que nós devemos fazer. Confiar nas promessas, na palavra de Deus, porque tudo que vemos e ouvimos a respeito dele só demonstra o seu poder.
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0: Tudo bem com a vida? E junto com você, estou chegando na sua manhã desta segunda-feira, já 22 de junho de 2026. Caminhando pro finalzinho do mês, hein? É isso aí. Caminhando pro final de junho, gente. Que coisa, hein? É, gente, vamos juntos então, fazendo a festa no seu rádio nesta manhã de segunda-feira. Este dia 22 de junho, os aniversariantes do nosso bom dia, o nosso abraço, o nosso carinho. E a você que tá aí do outro lado, né? Curtindo o nosso bom dia a partir de então, no trabalho, no sítio, na fazenda, na chácara. O nosso bom dia a todos vocês. Pra você aí, meus amigos retireiros e retireiras, o nosso abraço e o nosso carinho. Homem do campo, mulher do campo, nosso abraço, nosso carinho. A você aí da zona rural, tudo de bom pra vocês. Nós desejamos aí um bom dia, tudo de bom pra vocês. E um
2: bom dia!
0: Bom dia abençoado, com muita coisa boa acontecendo pra vocês, tá bom? E a você também que tá aí, vigilante noturno, porteiro de edifício, a todos do setor de enfermagem, os farmacêuticos de plantão, meus amigos das redes hoteleiras, hospitalares e também das padarias, panificadoras e pastelarias, meus amigos também aí, ó, também os garis, os catadores de reciclagem, meus amigos que estão aí também trabalhando junto com a gente, esse povão que tá aí de plantãozão da noite também. Quase findando o plantão, não é isso? Mas a partir de agora vai passar mais rápido, não vai? É, em nossa companhia com certeza vai. Então, vamos juntos curtindo o nosso bom dia. Para você que está no seu plantãozão da noite aí, em qualquer profissão que esteja, sendo ela lícita e abençoada pelo Papai do Céu, tenha um bom dia, muita produtividade. E que você, ao sair do plantão, possa ir para casa, dar aquela descansada. Descanso porque faz bem, tá? Tem que descansar, senão não aguenta não. Então, tudo de bom para você, tá? Obrigado pelo carinho de sempre. Vamos juntos fazendo a festa no seu rádio nesta manhã de segunda-feira, começando bem a semana. E na companhia, claro, deles que não faltam de jeito nenhum, do vovô, da vovó, titio e titia. Um beijo no coração do meu vovô e da minha vovó e da minha titia. Tudo de bom pra vocês. Vovô, já tomou o cafezinho? Ei, o vovô já tomou o café, gente. Olha que legal. A vovozinha também. A vovó também já tomou café, não já, vovó? Ah, tava só esperando a gente chegar, né? E a vovó de Janeiro faz assim. Ela acorda cedinho, faz o café, né? E deixa lá prontinho. Na hora que começa o programa, ela pega a xícara de café dela sem

Tá lá na escada e fica curtindo o nosso bom dia. É, ela sempre fala isso comigo, né? Que maravilha. Então, um abraço, vovó Dejanira aí no Safira. As vovós que estão sempre ligadas na gente. A vovó Dalmi, a vovó Sebastiana, a vovó Geralda, a vovó Maria das Dores Domingos. E a vovó Idê, todos os vovôs e vovós que estão sintonizados com a gente. Ó, um beijo no coração. Obrigado pelo carinho de sempre. Pra você que é aí, vovô, vovó, titio e titia, pra você idoso, pra você aí aposentado, pensionista, o nosso bom dia. E vamos juntos começando bem o nosso bom dia desta segunda-feira, junto com você. Eu quero você cantando comigo, é, não pode deixar de cantar não, porque essa música, na verdade, é aquela oração cantada que a gente faz pra toda semana, é ou não é? Vale pra toda semana, gente. Então vamos cantar bem forte, não canta alto não, que pelo horário você vai acordar o vizinho, tá? Mas canta junto com a gente. Zezé de Camargo e Luciano, vai dar tudo certo.

0: Isso aí, Zezé de Camargo e Luciano, abrindo a sequência do nosso Bom Dia com essa linda canção e oração cantada. Vai dar tudo certo.
1: Bom dia, Muriel. E a previsão do tempo?
0: Tá, hoje o dia será de sol e algumas nuvens e névoa amanhecer, tá? À noite, com poucas nuvens, tá, gente? Temperatura mínima fica em 16, a máxima chega a 25 graus, a umidade relativa do ar chega a 96%. Não temos aí, então, nenhuma previsibilidade de chuvas pro dia de hoje. Dudu, que Dalvan canta pra gente. Igrejinha da Serra.

0: Aí, curtimos do Duca e Dalvan. 5:17 e vamos juntos com você aqui no nosso Bom Dia. Só o começo do nosso programa e já já eu volto trazendo as informações do dia de hoje.
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12: 5:25, vamos então às manchetes do dia, o que já é notícia, o que já é destaque em nossa página e também no site radiomuriaé.com.br, um site a serviço da notícia. Para você que está sintonizado conosco, vamos então trazendo as informações para você ficar ligado aqui e sempre muito bem informado, tá bom? Dando um giro na nossa página, você tem aí tudo que você precisa saber para ficar muito bem informado. Vamos trazendo então as principais manchetes que já estão no nosso site, nos principais jornais do Brasil e do mundo. Olha, 4 acusados são condenados por duplo homicídio no bairro Cardoso de Melo. Muriaenses comemoram vitória do Brasil, que venceu o Haiti por 3-0, hein? Padre Roberto Peluso é nomeado monsenhor pelo Papa Leão XIV. Celebração será em setembro em Ubá. Agora dando um giro pelos principais jornais do Brasil e do mundo, para você que está sintonizado com a gente, curtindo o nosso Bom Dia, fica sabendo de tudo que está acontecendo nesse momento e vamos juntos aqui trazendo as informações para você. Negociações entre Estados Unidos e Irã seguem apesar de tensão e ameaça de retirada, é o que diz Catar. Irã rejeita bomba atômica, mas quer enriquecer urânio. STF derruba 3 a cada 4 leis falhas e de criação aí e protagonismo da própria corte. Futuro de Jacques Wagner como líder do governo no Senado deve passar por redução de danos. Bancos podem consumir 93% da antecipação do saque aniversário, é o que diz Ministério. STM decide hoje sobre suspeição de ministros em processo de patente de Bolsonaro nesta semana. Descoberta surpreende reprogramas de células cerebrais e reduz placas do Alzheimer. Acidente com mais de 10 veículos provoca morte e bloqueia BR-262. Olha, luto na TV, hein? Morre Robson Barros, o primeiro paquito da Xuxa aos 57 anos. PNI, impostos e equilíbrio fiscal são prioridade para novo presidente. Carmen Lúcia completa 20 anos de STF e tem livro publicado com seus votos. Governo inicia monitoramento de sites adultos para checar bloqueio de menores. Prisão domiciliar de Bolsonaro termina nesta quinta e Moraes decide se prorroga. Bolsa Família prossegue com pagamentos até o dia 30 de junho. Neymar comemora retorno aos treinos com a seleção e se aproxima de duelo contra a Escócia. É isso aí. Tivemos ontem jogos importantes da Copa do Mundo, com os resultados que você vai conferir com ele, Jota de Souza, trazendo todas as informações da Copa, os resultados, os lances, tudo que você precisa saber para continuar sempre bem informado, tá bom? É só ficar ligado.

0: Chico Rei Paraná. É isso aí. Hoje acordei chorando. 5h36 agora, bom dia. Olha só, gente, após 2 dias de julgamento do Fórum Tabelião Pacheco de Medeiros em Muriaé, o Tribunal do Júri condenou 4 acusados de participação em duplo homicídio de Wallace Ferreira da Silva, de 29 anos, e Juliano César de Oliveira, de 24. O crime ocorreu em janeiro de 2025, no bairro Cardoso de Melo. O julgamento foi encerrado na última sexta-feira, após intensos debates entre acusação e defesa. Foi acolhida aí a tese apresentada pelo Ministério Público e reconhecida a participação dos réus no crime. Apontado como executor, foi condenado aí a 18 anos e 2 meses e 10 dias de prisão. Entre os demais envolvidos, as penas fixadas foram de 15 anos, 10 dias e 18 anos, 2 meses e 10 dias, 16 anos, 4 meses de reclusão. Segundo o Ministério Público, as diferenças nas condenações haviam em consideração as circunstâncias individuais de cada acusado, como antecedentes criminais, idade e participação nos fatos. Um dos envolvidos está foragido, mas também já foi condenado e as penas deverão ser cumpridas em regime fechado. Todo detalhe desta e outras informações referente ao caso estão na nossa página radiomuriae.com.br. Agora 5h38, um breve intervalo e volto já para falar das loterias.
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vamos juntos com o nosso bom dia. Agora são 5 horas e 41 minutos. Vamos trazendo os resultados das loterias desse finalzão de semana para você que esteve aí sintonizado com a gente, está sintonizado com a gente. Olha, vamos trazendo o resultado aí do concurso da Mega Sena para você e também aí da Loto Fácil, tá bom? Vamos começando pela Loto Fácil, que tem mais números. E para você que está sintonizado com a gente, fica ligado aqui, ó, porque a Loto Fácil teve seu sorteio no final de semana, dia 20, no sabadão. E vamos então trazendo para você aqui as informações do concurso 3.716 que está lá. Ó. Olha só os números sorteados. 1, 2, 4, 5 e 7. 1, 2, 4, 5 e 7. 11, 12, 15, 17 e 18. 11, 12, 15, 17 e 18. 21, 22, 23, 24 e 25. 21, 22, 23, 24 e 25. Com estes números, ninguém faturou no prêmio principal. Olha que coisa, hein? É isso aí. 215 apostas fizeram 14 nomes, levou cada um a R$2.106,09. Já com 13 acertos, mais de 6 mil apostadores levaram R$ 35,00. Já com 12 acertos, mais de 89 mil apostas levaram R$ 14,00. E com 11 acertos, mais de 476 mil apostadores levaram R$ 7,00 para casa, tá bom? É isso aí. 5 milhões é o que promete pagar no próximo sorteio aí, a Loto Fácil. E a Mega Sena, gente, a Mega Sena também tem que ver aí o seu sorteio, hein? É isso aí. A Mega Sena com os números 16, 19, 22, 24, 46 e 48 do concurso 3021. É isso aí. 16, 19, 22, 24, 46 e 58, hein? É isso, isso mesmo. E com esses números,

Olha só no que deu a Mega Sena, hein? Com estes números, um apostas faturou R$39.427.096,38, hein? Levou a bolada. É isso aí, gente. Um abraço de milhões, hein? 39 milhões? Que é isso, hein? É isso aí. 65 apostas fizeram 5 números e levaram cada um R$30.910,50. Já com a quadra, mais de 3.900.

sorteios, porque a Quina vai pagar aí, ó, 250 milhões por estar acumulada no próximo dia 26, tá bom? É isso aí. Então, boa sorte pra você, a chamada Quina de São João, né? Pedro e Paulo chega pra cantar. Tropas e boiadas.

Rio Negro e Solimões. O coração chora de saudade. Um abraço a todos os nossos ouvintes que estão sintonizados conosco, a minha amiga Marlene e Maria da Conceição. Também aí um abraço a Cleonice de Paulo na Rua Independência e o Nelson, que também estão sintonizados com a gente, tá bom? Quanta gente já chegou por aqui desejando um bom dia. Minha amiga Lúcia já mandou aqui, ó. A vida é bela e as palavras de Deus é um remédio que cura qualquer dor. Deus escreve, Deus, e o que Deus escreve, ninguém apaga. E o que Deus faz, ninguém desfaz. A porta que ele abre, ninguém fecha. Verdade. Bom dia, querida. Um abraço, tá? Tudo de bom. Minha amiga também que está sintonizada com a gente, já mandando seu abraço aqui. A Divirge também já mandou o seu abraço. Um abraço, Divirge. Obrigado pelo carinho, tá? Marcos, estou aqui com o meu radinho ligado. Ei, olha só, hein? É isso aí. Faça calor, faça chuva, faça sol. Estamos aqui, juntinho aqui, ó. É isso aí. Deus nos ajuda nessa madrugada. É a Sandra lá da Pedra Alta. Obrigado, Sandra. E aí faz frio, hein? Um abraço à minha amiga Edna Moretti, que também está sintonizada com a gente. Obrigado pelo carinho a ela e a todos do bairro Santo Antônio. Ó, mandaram aqui uma xicrinha de café, pãozinho, pastelzinho. Olha que imagem bacana demais. Isso me dá água na boca, hein, gente? É a Maria Aparecida. Obrigado.

0: querida, um abraço. Tudo de bom, tá? Mas quem tá chegando aqui, um abraço também dos nossos amigos aí, a Cristina Rocha também tá sintonizada com a gente, obrigado pelo carinho, um bom dia aí para todos vocês, olha só aí, quem também tá junto com a gente aqui desejando um bom dia para você é lá da fábrica Luxcolo, todo mundo da Luxcolo aí que tá ligado junto com a gente, um bom dia. Breve intervalo, eu volto já para falar com os caminhoneiros.
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0: Olha, nós trazemos aqui a informação para os caminhoneiros que a Câmara dos Deputados aprovou a medida provisória sobre o piso do frete que inclui até anistia de multas e bloqueio das estradas, tá? Referente àqueles bloqueios das estradas em 2022 nas eleições. É isso mesmo. Essa medida provisória foi aprovada com o substitutivo do relator Zé Truvão, que introduziu outros temas também na medida. A anistia das multas dos caminhoneiros por protestos em eleições de 2022 e o texto também muda as regras do excesso de carga e multas por excesso de velocidade, tá? A medida foi encaminhada ao Senado, agora precisa ser votada até julho, senão ela perde a vigência. Então, vamos aguardar essa medida provisória ser votada, vamos estar acompanhando aqui e nós vamos atualizar aí a todo momento os nossos amigos e irmãos caminhoneiros que já estão com o pé na estrada. Bom dia para vocês e transportando com muito carinho o progresso do nosso país. Para vocês, um ótimo dia. Chega Vanderlei Macedo para cantar para os para todos os caminhoneiros. Oração do caminhoneiro, um ótimo dia, segue viagem com Deus aí, cumprindo seu papel de transportar com muito carinho o progresso do nosso país, tá bom, meu amigo, irmão caminhoneiro e caminhoneiras? Um bom dia!

0: Vanderlei Macedo, Oração do Caminhoneiro, fechando bem a sequência dessa primeira hora, 6 horas em ponto. Agora é hora daquela pausa que vamos dar aqui. Vem chegando o programa Cadeia da Prece, na voz do reverendo Wilson Reis. E na sequência eu volto com muito mais aqui no seu Bom Dia.
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4: Celebrai com júbilo ao Senhor todos os moradores da terra. Servi o Senhor com alegria e apresentai-vos a Ele com canto. Ouvintes do coração, prazerosamente bom dia, que a luz e a graça do Divino Mestre volte a resplandecer no seu lar, na sua vida, nos seus trabalhos, nesta manhã de segunda-feira, onde mais uma vez ocupamos este microfone amigo para anunciar constantemente que Cristo não mudou. Ele é o mesmo ontem, hoje e eternamente. Ontem, louvado seja Deus. Nós tivemos um final de semana na presença de Deus. Queridos, nós ficamos impactados no sábado, quando realizamos ali mais um congresso regional do Grupo Missionário de Mulheres, com mais de 900 mulheres juntos. Ali nós anunciamos o nome do Senhor. E no domingo não foi diferente. Pela manhã, a escola bíblica dominical, onde se ensina a palavra de Deus. E à noite, louvado seja Deus, à noite do ensinamento da palavra de Deus. Deus nos abençoou grandemente. Hoje nós estamos aqui para recomeçar a semana. Hoje é o primeiro dia da semana e nós queremos deixarmos aqui uma palavra de esperança, uma palavra de orientação cristã que vem da parte de Deus. O Evangelho de São João, no capítulo de número 2, nós encontramos aqui um grande milagre. E a palavra do Senhor nos diz: e ao terceiro dia, fizeram-se umas bodas em Caná da Galileia, e estava ali a mãe de Jesus. E foram também convidados Jesus e os seus discípulos para as bodas. E faltando vinho, a mãe de Jesus lhe disse: não tem vinho. Disse-lhe Jesus: mulher, que tenho eu contigo? Ainda não é chegado a minha hora. A sua mãe disse aos serventes: fazei tudo quanto ele vos disse.

0: deserto, e ali estavam postas 6 talhas de pedra para a purificação dos judeus, e em cada uma cabia 2 ou 3 metretas. Disse-lhes Jesus: enchei de água essas talhas. E encheram-na até em cima. E disse-lhes: tirai agora e levai ao mestre sala. E levaram, e logo que o mestre sala provou a água feita a vinho, não sabendo de onde havia, se bem que sabiam os empregados que tinham tirado a água, chamou o mestre sala ao esposo e disse-lhe: todo homem põe primeiro vinho bom, e quando já tem bebido bastante, então coloca o inferior, mas tu guardaste até agora o bom vinho. Jesus principiou os seus sinais em Caná da Galileia e manifestou a sua glória, e os seus discípulos creram nele. Queridos, eu quero continuar isto praticamente amanhã, porque este texto tem tudo a ver com a nossa vida, com a nossa família, com a nossa casa. Que felicidade teve este casal de convidar Jesus, os discípulos, Maria, para este casamento. Naquela época, a festa de casamento durava 7 dias. Eram 7 dias e 7 noites de festas. Muita comida, muita bebida, muita alegria. E este casamento, ele fica marcado por um acontecimento inédito, o qual jamais poderia ter acontecido, é faltar vinho. Porque quando se preparava uma festa de casamento, se convidava aqueles que faziam os melhores preparatórios. E a palavra de Deus diz que ao terceiro dia, veja bem, esta festa ela durava 7 dias, noite e dia. Agora, o terceiro dia, começou a murmuração aonde? No casamento. Por quê? Porque faltando vinho, em primeiro lugar, era vergonhoso para a família. E em segundo lugar, era uma coisa que não poderia faltar. Vamos mentalizar estas promessas, que não é do homem. Essas promessas vêm de Deus. Isto aqui não é conversa de pastor, isso é conversa de Deus. Porque eu não estou tirando do jornal, eu não estou tirando da revista, eu não estou falando porque eu ouvi alguém falar. Eu estou falando aqui porque eu ouvi Jesus falar. Eu ouvi aqui Jesus fazendo um grande milagre nesta casa. Eu quero continuar amanhã. Ao dizer a você que hoje eu estou dizendo, começou uma murmuração no casamento. Por quê? Amanhã eu quero falar por quê. Prepara tua alma, teu espírito. Receba então a prece poderosa.
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0: Amantíssimo e soberano Deus, é neste momento de prece, Pai, que te apresento milhares de ouvintes que se unem a nós. Alcançai os que choram, que padecem, os que perderam um ente querido, até mesmo os que perderam a saúde, Pai. Eu te apresento

Senta estas vidas agora, os que estão internados nos hospitais, os que estão doentes em casa, Pai. Alcançai-os pela tua infinita misericórdia. Te apresento, Pai querido, as nossas crianças. Pai querido, que estão naquela ala da internação nos hospitais. Crianças que choram e não sabem dizer onde dói, Pai. Que elas sejam alcançadas aonde estiver agora. Alcançai esta mulher, Pai, que sofre desta enfermidade. Faz um milagre nesta casa, Papai. É pela fé, Senhor. Transforma este copo d'água em remédio na força desta corrente. Em nome de Cristo, nesta trindade augusta e divina. Amém e amém, Senhor. Amados ouvintes, tenham todos um bom dia. Fique aí com o nosso amigo Marcos Rogério e até amanhã, se Deus assim permitir.

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1: De bem com a vida e junto com você, te acordando nessa manhã aqui pelo nosso Bom Dia e pela 99.5 FM Rádio Muriaé, você na sintonia certa, tá bom? Desde as 5 da manhã esse povão não para de chegar e olha que bacana, hein? É, o WhatsApp também não para não, olha que bacana, hein? É, tenho companhias aqui, ó, meus amigos estão sempre mandando o seu abraço, o seu carinho, já falei de alguns abraços aqui e mais gente chegando por aqui, no nosso Bom Dia, tá bom? Obrigado pelo carinho de sempre. Deixa eu mandar um abraço aqui a ela, que também daqui a pouco vamos ouvir o seu áudio aí, a Maria José Rosa. Ô Maria, obrigado pelo carinho, tava sumida, hein, menina? Um abraço, tá? Um bom dia também, Marcos Rogério, José Carlos Sertório, do bairro Santana de Santana de Cataguases. Tô ligado aqui na programação da rádio. Manda um alô pra mim aí. Fica com Deus. Bacana, meu amigo. Um abraço aí, José Carlos, e a todos de Santana de Cataguases que nos dão aí esse carinho enorme de audiência. Um ótimo dia para todos vocês, tá bom? Um bom dia, desejo aí que seja lindo, inspire gratidão e que não falte gentileza sobre delicadezas e sorriso no seu rosto. Que seja sempre a maior motivação é querer ainda mais ser mais feliz. Legal, hein? Linda mensagem. Obrigado pelo carinho aí do nosso amigo Carlos Magno. Obrigado, Carlos. Um abraço, tá bom? Quem também mandou sua mensagem aqui, que daqui a pouco vamos ouvir, é a Adriana. Um abraço, Adriana. Bom dia e que o nosso dia seja maravilhoso. Tranquilo e, acima de tudo, abençoado pelas mãos de Deus. Quem mandou essa mensagem pra gente foi o Josmar. Grande Josmar, obrigado pelo carinho, um ótimo dia também pra você. E eu quero mandar um abraço pra você que tá chegando aí agora em nossa programação. Acordou agora, tá com aquele soninho, lembrou que é segunda-feira, né? É isso aí. Segunda-feira, meu amigo, minha amiga, que coisa, hein? É isso aí, mais uma semana vai se passar, mais coisas boas vão acontecer. Estamos apenas começando a semana pra escrevermos aí as páginas da nossa história. Agradece aí o Papai do Céu por mais um dia de vida. Dá aquela chacoalhada aí, porque o friozinho promete, hein? O friozinho também dá aquela vontade de ficar na cama, né? É, mas é aí, tem que sair pra luta, então vamos pra luta, porque ó, é isso aí, vai dar tudo certo, tá bom? Pra você que tá aí no carro nos dando essa carona maravilhosa, indo pro seu trabalho, meus amigos taxistas, meus turistas de aplicativo, nosso bom dia, obrigado pela carinha e pela carona, também meus amigos, também caminhoneiro, nosso abraço a todos vocês, tá? O vovô, vovó, titio e titia, eu quero desde já mais uma vez mandar um abraço, porque eu sei que desde cedinho já estão me fazendo companhia, né? O vovô acorda cedo pra fazer aquele cafezinho gostoso pra despertar o sono, tá? Ó, eu te falo, hein? Se tiver com sono ainda, tá aquela vontade de voltar pra cama, o corpo puxando pra cama, aquele corpinho de ima puxando pra cama, ó, toma o cafezinho do vovô e da vovó, que o cafezinho do vovô e da vovó é bom demais, tá? Vai te despertar, você vai ficar feliz da vida aí, ó, vai dar aquele upgrade aí e com certeza vai se despertar pra segunda-feira aí, tá bom? Essa moçada que tá indo pra escola também, um ótimo dia de estudos e que seja um dia aproveitável pra todos vocês, tá legal? Pra você, aniversariante, nós desejamos saúde, paz, grandes realizações, é o que nós desejamos a todos vocês que estão sintonizados com a gente, tá legal? E vamos juntos com o nosso Bom Dia, trazendo informações nessa segunda hora.
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1: Valeu, vamos juntos, agora são 6:14, vamos trazendo as informações, aquelas que já estão no nosso site, as que já estão bombando aí nos principais jornais do Brasil e do mundo. É isso mesmo, você já começa o dia muito bem informado, nosso departamento de jornalismo já postos atualizados.

Da informação, nosso vermelhinho gira pela cidade, qualquer fato que merecer maior destaque de primeira mão chega para você. Olha, 4 acusados são condenados por duplo homicídio no bairro Cardoso de Belo, hein? Apontado como executor, foi condenado aí a 18 anos, 2 meses e 10 dias de prisão. Entre os demais envolvidos, também as penas já foram fixadas. Murienses comemoram vitória do Brasil, que venceu o Haiti por 3-0. Ficou bacana aí, né? Esse finalzão de semana aí, a seleção brasileira encantou, hein? É mesmo, 3-0 contra o Haiti. E o Brasil segue, né? Segue na Copa. E vamos ver o próximo embate agora do Brasil. A promessa é que Neymar esteja em campo, mas esse detalhe quem traz daqui a pouco é Jota de Souza. Padre Roberto Peluso é nomeado Monsenhor pelo Papa Leão XIV, hein? Olha que bacana, a celebração vai ser em setembro em Ubá. Vamos então trazendo agora mais informações, as que já estão nos principais jornais do Brasil e do mundo. Negociações entre Estados Unidos e Irã seguem apesar de tensão e ameaça de retirada, é o que diz Catar. Irã rejeita bomba atômica, mas quer enriquecer urânio. STF derruba 3 a cada 4 leis por falhas de criação e protagonismo da própria corte. Futuro de Jacques Wagner como líder do governo no Senado deve passar por uma redução de danos, tá? Bancos podem consumir até 93% de antecipação do saque aniversário, é o que diz o Ministério. STM decide sobre suspeição de ministros em processo de patente de Bolsonaro nesta semana. Descoberta surpreendente, reprograma células cerebrais e reduz placas de Alzheimer. Olha aí, uma bela descoberta. Isso vai ajudar em muitas pessoas que sofrem de Alzheimer. Olha, é realmente aí um avanço, tá bom? No tratamento do Alzheimer. Acidente com mais de 10 veículos provoca morte e bloqueia BR-262. Luto na TV, morre Robson Barros, o primeiro Paquito da Xuxa aos 57 anos. DNI, impostos e equilíbrio fiscal são prioridade para um novo presidente. Carmen Lúcia completa 20 anos de STF e tem livro publicado com seus votos. O governo inicia monitoramento de sites adultos para checar bloqueio a menores. Prisão domiciliar de Bolsonaro termina quinta-feira. Moraes decide se prorroga. Bolsa Família prossegue o pagamento até o próximo dia 30. Já vamos atualizar o calendário para você, tá bom? Neymar comemora retorno aos treinos com a seleção e se aproxima de duelo com a Escócia. Isso mesmo, Neymar aí tá felizão da vida, né? Começou a treinar agora com a seleção e agora os novos duelos que vêm por aí. É, vamos aguardar, não é isso? Olha, Lula cumpre agenda no Rio e formaliza adesão do Estado no Propag nesta segunda-feira. E governo anuncia aumento da mistura de etanol na gasolina para 32% a partir de quarta-feira. Forcaro busca nova defesa para fechar acordo de delação premiada. TSE manda retirar conteúdos contra Lula e PT e suspende impulsionamento de publicações do PL. Isso aí, vamos trazendo mais informações. Ex-líder do tráfico é assassinado na Vila Paquetá após descumprir acordos em BH. Zelensky diz que novos drones da Ucrânia terão alcance superior a 3 mil quilômetros. Mas para você que está sintonizado com a gente, curtindo aí o nosso bom dia, para você que está aí sintonizado, vamos trazer mais resultados sobre a Copa do Mundo. Sobre também todos os detalhes do que rola aí no Mundial, você fica sabendo com ele, Jota de Souza, que vai trazer aí os números de ontem, né? É, gente, hoje teremos grandes duelos, hoje tem Argentina em campo e muito mais para você ficar sabendo, né? Zelândia perdeu aí pro Egito, né? Nova Zelândia perdeu pro Egito por 3-1. Já Uruguai e Cabo Verde empataram em 2-2 num jogo emocionante. E Bélgica ficou no 0-0 com o Irã. E também aí, Espanha venceu por 4-1 a Arábia Saudita. Jogos desse finalzão de semana, que os resultados e os lances e tudo que se passou é Jota de Souza, que vai trazer as informações, trazendo, como sempre, aí tudo do destaque esportivo no programa Manhã da Muriaé com Gilson Júnior, à tarde com Marcelo Bittencourt, no Tarde Muriaé,
E também, claro, teremos aí a resenha de tudo que aconteceu nesse finalzão de semana com os craques da

0: 99.5 FM. Antônio Monteiro, Silvério Machado, Rogério Lúcio, passando o pente fino aí, ó, e trazendo todo o resumo do que aconteceu neste finalzão de semana no futebol, no Esporte Total, logo mais a partir das 6 da tarde. É só ficar ligado que a programação da 99.5 é feita com muito carinho para todos vocês.
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0: 6:20, é hora de música no nosso Bom Dia. E Gilberto e Gilmar, Zé Neto e Cristiano canta. Assino com X.

Zé Neto e Cristiano, Gilberto Gilmar cantando pra gente, Assino com X, 6h23, bom dia pra você que tá sintonizado conosco, curtindo aí o nosso bom dia, um ótimo dia e vamos juntos aqui trazendo muito mais pra você, tá bom? Olha gente, o padre Roberto Peluso é nomeado a Monsenhor pelo Papa Leão XIV, hein? A celebração vai acontecer em Ubá. A Diocese de Leopoldina anunciou na última sexta-feira, tá? Que concedeu aí ao padre Roberto Peluso a dignidade e o título honorífico de Monsenhor, gente. A categoria do prelado de honra de sua santidade. A nomeação foi feita após a solicitação encaminhada pelo bispo diocesano, Dom Edson Oriolo, da Santa Sé. Já a comunicação oficial foi transmitida pela Nunciatura Apostólica do Brasil e recebida pela Diocese de Leopoldina, que informou aí a decisão ao sacerdote durante um encontro reservado realizado na manhã da última sexta-feira. Atualmente, o vigário paroquial da paróquia São Joanuário, Ubá, padre Roberto Peluso, recebe a honraria

0: um reconhecimento pelos serviços prestados à igreja ao longo de sua trajetória sacerdotal. O título também coincide com as celebrações que acontecem, o Jubileu de Prata e a sua ordenação presbiterial, o que está completando em junho de 2027. Neste ano, o sacerdote celebrou 24 anos de ordenação no último dia 17 de junho. Hein? A sua trajetória, natural de Ubá, nasceu em 2 de novembro de 1955, filho de Hamilton Peloso e Maria José Aguiar Peloso. Sua ordenação diaconal ocorreu em 1955 pelas mãos de Dom Ricardo Pedro Chaves Pinto Filho, na ordenação sacerdotal realizada em 17 de junho de 2002 na paróquia Nossa Senhora do Rosário Ubá. Foi presidida por Dom Célio de Oliveira Goulart. Ao longo de mais de duas décadas de ministério, destacou especialmente aí pelo trabalho, né, com as pastorais, junto aí aos enfermos, familiares e momentos de sofrimento. Entre 2002 e 2009, atuou como vigário paroquial e capelão hospitalar nas paróquias de São Januário, São Sebastião, desempenhando importante papel de assistência espiritual aos hospitais da cidade. Sua atuação também passou pela paróquia de Santana, no Guidoval, em 2004-2005. Paróquia do Divino Espírito Santo em Ubá, 2019 a 2014. Desde fevereiro de 2014, exerce a função de vigário paroquial na paróquia São Januário. O reconhecimento da diocese, claro, segundo a diocese Leopoldina, é a concessão de um título que reconhece a dedicação pastoral, disponibilidade para atendimento aos fiéis e compromisso do sacerdote com a missão da igreja. Isso é bacana, né? A cerimônia oficial de entrega ao título honorífico será no dia 5 de setembro, às 10 horas, durante uma solene celebração eucarística na matriz de São Januário e Ubá. A diocese de Leopoldina ressaltou a nomeação representa não apenas uma homenagem pessoal ao sacerdote, mas também um reconhecimento ao trabalho desenvolvido no clero diocesano de toda a região. Está de parabéns aí o padre, né, que está recebendo aí essa homenagem, né, da diocese de Leopoldina. É isso aí, padre Roberto Peluso, né? E que continue aí exercendo o seu sacerdócio. 6:26. Vamos a um breve intervalo e já já eu volto para abraçar os aniversariantes do dia.
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6: Agora é hora da participação aqui dos nossos ouvintes e hora de abraçarmos aniversariantes do dia. Para você que está na sintonia certa aqui do nosso Bom Dia, um abraço a todos vocês, obrigado pelo carinho de sempre. Já citamos aqui alguns ouvintes que desde cedo estão junto com a gente. Obrigado pelo carinho. Agora vamos ouvir o áudio daqueles que mandaram áudio, né? É isso aí. Pois bem, vamos lá. Mandando um abraço aqui, vamos ver quem está chegando por aqui.
7: Bom dia, Marco Rogério. Estou passando por aqui. E estou começando a segunda-feira animada. Manda uma música para mim. Ofereço. Para minha mãe lá no Capitinga, Eunice, a casa da vovó, tá bom? Bom dia, fico com Deus, Marco Rogério. Todo mundo estiver ligadinho na Rádio Muriaé, tá bom? Ótima segunda-feira para todos nós.
6: Ok, Divirgem, obrigado pelo carinho. Deixa eu mandar um abraço para vovó Eunice. Vovó Eunice, ó, um beijo no coração, querida. Obrigado pelo carinho aí de vocês aí na Capitinga. Daqui a pouco vamos ver se a gente consegue inserir então a casa da vovó, não é isso? Obrigado pelo carinho, tá, Divirgem? Um abraço, querida. Vamos lá, mais quem tá chegando pra falar com a gente? Vamos ver quem é, vamos ver quem é.
8: Oi, Marco Rogério, bom dia. É a Cristina Rocha. Hoje quero abraçar minha cunhada Andréia Pavão, lá no Planalto, a esposa do Pezão. Desejando a ela tudo de bom, muita saúde, muita paz. Um feliz aniversário para ela, com muita saúde. Os votos de toda a minha família. Muito obrigada. E os demais aniversariantes, recebam o meu abraço. Bom dia, muito obrigada.
6: Valeu, Cristina. Obrigado pelo carinho da Cristina Rocha, que também está abraçando aí os aniversariantes. Obrigado pelo carinho de sempre. Vamos lá, quem está chegando por aqui?
9: Bom dia, Marcos Rogério. Aqui é Maria José, da Serra de Pirapanema. Manda um alô para mim, Marcos Rogério. Esqueceu de mim, Marcos Rogério.
6: Ô, Maria José, esqueci não, menina. Você tava sumida, hein? Um abraço, querida. Um abraço a você e a todos dessa serra maravilhosa de Pirapanema, hein? Que tudo de bom pra vocês aí. É tão friozinho bacana aí em Pirapanema, não tá? Que coisa, hein? Um abraço, querida. Um abraço muito especial a você e a toda a sua família que tá sempre sintonizado com a gente. Até, Maria José. Um abraço a vocês e a todos aí, tá bom? Mas quem chega por aqui, vamos lá.
10: Bom dia, Marcos Rogério. Adriano, Cid Monte Verde. Segundou com Jesus. Mandou um abraço pro meu esposo, Renato, lá no curral, ordenhando as vaquinhas. Segundou. Bom dia.
6: Ei, segundou, que maravilha! E segundou bem, né? Segundou com Jesus, disse a Adriana aqui. Então tá bom demais, né, Adriana? Obrigado pelo carinho de sempre. Um abraço a você, ao seu esposo, o maridão que tá lá no curral trabalhando. Nosso abraço, obrigado pelo carinho aí, tá? Tudo de bom pra vocês. É muito bom tê-los conosco, curtindo aí o nosso Bom Dia. Que bacana! E vamos então agora.

0: Para abraçar os aniversariantes do dia. Valeu, um abraço com muito, mas muito carinho mesmo, o nosso amigo Sebastião Almeida, lá no Espaço Torrão, hein? Ô Sebastião, hoje é verdade, né? Hoje é o seu aniversário. Ei, Sebastião, abraços aí da direção da rádio, dos funcionários e de todos os familiares. Um abraço, meu querido, grande Sebastião aí, Almeida, lá no Espaço Torrão. A Andréia Pavão tá abraçando aí com muito carinho, né? Recebendo abraço aí da Cristina Rocha e também de todos os familiares. A Maria José Ferreira tá abraçando a filhona aqui, ó, a Josilane Aparecida de Carvalho, hein? E que recebe abraço também do papai aí, o Sebastião. Abraço do esposo Carlos Henrique, das filhas Ana Júlia e Ana Letícia. Um abraço, que maravilha! A todos vocês, aniversariantes, tudo de bom!
1: Felicidades, muitos anos de vida.
0: É isso aí, para aniversariante de hoje, a todos os aniversariantes, Ricker e Renner canta. Filha, é um pedido aí da Maria José para a filhona que está aniversariando hoje.

Kicker e Renner pros aniversariantes de hoje. Agora 6h39, cantou pra gente aí, filha. Olha, gente, pagamento do Bolsa Família deste mês de junho, que começaram aí no dia 17, seguem até o dia 30, tá? É isso aí. O valor mínimo de R$600 por família, com adicionais que dependem da quantidade de filhos, os valores já foram liberados de forma escalonada, tá? De acordo com o número NIS, aquele número NIS, né? Que é o número de identificação social, tá bom? Pois bem, para quem começou a receber hoje, na data de hoje, né? Para quem recebe hoje, pode ter até o seu antecipado aí, né? No Caixa Tem. No sábado já pode ter sido antecipado o pagamento de hoje, tá bom? Mas enfim, é só você conferir. Finais hoje, né? Dia 22, final 4, que é o final NIS, que é o número de identificação social. Já o final 5 acontece amanhã, dia 23. Dia 24, final 6. Dia 25, final 7. Dia 26, final 8. E aí depois, só dia 29 de junho, com antecipação que pode ter sido para o sábado em virtude do feriado. Final 9 no dia 29. Dia 30 de junho, final 0, que é aí o final do pagamento respectivo do Bolsa Família. Então, fique atento para você aí. E outra coisa, lembrando, hein? Para você, de vez em quando, dar uma passada no CRAS, ver se está tudo certinho, confere se está tudo ok a sua fichinha lá, né, o seu CAD único, porque tem muita gente que deixa de renovar aí, deixa de prestar as devidas informações de endereço, troca de endereço, e muitas das vezes tantas informações que as pessoas deixam de informar e o cadastro acaba ficando complicado. E aí depois acaba tendo suspensão ou perda até de benefício em virtude do cadastro não ter sido atualizado, tá? Então é muito importante que você possa então aí ter todo o seu cadastro atualizado do Bolsa Família, né, no CAD único, no CRAS de referência aí, para que você possa continuar recebendo. Agora 6h41. E Daniel e José Camilo chega para cantar. Paixão Caipira.

0: E Daniel José Camilo, Paixão Caipira, 15 minutos faltando para 7, um breve intervalo e eu volto já com muito mais.
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0: Eu estou aqui junto com você e até às 7 vamos ficar juntos, tá bom? Trazendo agora informações da agenda das comunidades. A comunidade São José Anchieta, por exemplo, está convidando para suas festividades do mês de Maria, tá? Sábado e domingo, com sorteio de prêmios e barraquinhas. Festa das Crianças acontece no bairro Encoberto, em frente ao CAIC, no próximo domingo, dia 28, a partir das 9:30 da manhã, com muita diversão e brincadeiras. O Arraiá da Família Marques convida aí para sua festa no sábado, dia 27, a partir das 19:30, com Aristide Braga, em Bom Jesus da Cachoeira, com comidas típicas, rifas e leilões beneficentes. O convite também para o Terço Mariano de todas

0: às quintas, às 19h30, no Santuário Diocesano de Nossa Senhora Aparecida, no bairro do Pocô.
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0: E vamos juntos pro seu dia ser mais feliz aqui. Eu quero mandar abraço aos nossos ouvintes que estão sintonizados conosco. Um abraço pro Nelson lá na Rua Independência. Obrigado, Nelson. Obrigado pelo carinho aí, tá? Valeu pela sintonia. Lá em Capitinga, nossos amigos estão sintonizados com a gente. Um abraço mais uma vez. Quero mandar abraço também lá na Fazenda Serafim Dias. Um abraço ao meu amigo Zezinho, à sua esposa Zélia. Um abraço a ele e a toda a família. Também ao Saulo e à Kátia e a toda a sua família que também estão sintonizados com a gente, tá? Lá na comunidade São Pedro, um abraço também aí ao Josias e a sua esposa Luzia. Um abraço também aos filhos, né? Aquele timaço lá, ó, Romerito, Romário e Rondinelli. Só nome de craque, hein? Tá pensando o quê? E pra fechar com chave de ouro, a Randiele, a caçulinha da casa aí. Um abraço com muito carinho aí, tá? Um abraço também a Francisco, o Vicente e a Melissa, a filhona que tá sempre sintonizado com a gente, a netinha. Ei, que maravilha! Um abraço a todo esse povão aí da comunidade São Pedro, lá na comunidade São Jerônimo, também tem gente ligada na gente, olha que bacana, um abraço a vocês aí, meus amigos lá de São Domingos, um abraço à família Calais e a todos que estão sintonizados com a gente em São Domingos, o nosso abraço e o nosso carinho, em Rosário da Limeira, o José Carlos, meu amigo também divino, né? Grande pastor divino, um abraço a ele, a toda a sua membresia, a toda a sua família que está sintonizado com a gente aí, curtindo o nosso bom dia, um abraço a todos vocês

0: estão sempre aí ao nosso lado, nos dando esse carinho enorme de audiência, e também aos meus amigos lá de Córrego do Azedo, é lá próximo a Rosário da Limeira lá, o Pedro tá sempre ligado com a gente lá, tá? Um abraço a todos aí do Córrego do Azedo, um abraço também a vocês. Vamos abraçar os aniversariantes do dia?
1: Parabéns!
0: Abraçando os aniversariantes para fechar legal a nossa programação de hoje, o Sebastião Almeida lá no Espaço Torrão. Ei, hoje sim, hein? Aniversário, recebendo abraço da direção, dos funcionários e familiares. A Josilaine Aparecida Carvalho recebe abraço dos pais Maria José e Sebastião, do esposo Carlos Henrique, filhas Ana Juliana e Letícia. Andréia Pavão também recebe abraço da Cristina Rocha e dos familiares. O Sérgio Luiz recebendo abraços aí também da esposa Cremilda, do José Álvaro CD, do Josmar, dos netos, amigos e familiares. Saúde, paz e grandes realizações para todos os aniversariantes do dia.

saúde, paz e grandes realizações. E para todos vocês eu deixo João Mineiro e Marciano fechando a sequência de hoje. Diante dos olhos, vem chegando o Jornal da Itatiaia, Gilson Júnior na sua manhã. E, claro, a gente se encontra amanhã a partir das 5 da matina. Um beijo no coração e até lá, se Deus disser que sim.

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0: grave acidente interdita BR-381 em Caeté.
1: Quantidade de etanol na gasolina vai subir para 32% a partir de quarta-feira.
0: Vice-presidente afirma que a mudança pode reduzir o preço para o consumidor.
1: Supremo decide esta semana se o ex-presidente Jair Bolsonaro vai voltar para a cadeia.
0: Começa hoje o júri dos acusados de matar delator do PCC em São Paulo.
1: Com o aumento da informalidade, Minas Gerais tem mais de 15 mil vagas de emprego.
0: Jornal da Itatiaia estreia série especial sobre brasileiros que trocam o sono pela renda extra.
1: Mais da metade dos saques de carga no Brasil ocorre em Minas.
0: Estados Unidos e Irã criam canal de comunicação destinado a garantir passagem segura pelo Estreito de Hormuz.
1: Explosão atinge principal complexo de gás do Catar e deixa dezenas de feridos e desaparecidos.
0: Ataque a tiros em escola deixa 3 mortos e 5 feridos nas Filipinas.
1: Neymar comemora retorno aos treinos e pode jogar contra a Escócia na quarta.
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0: 7:02, Jornal da Itatiaia desta segunda-feira, 22 de junho de 2026, apresentação Fernanda Viegas e Júnior Moreira. Muito bom dia para você que está com a gente, estamos ao vivo também no YouTube com imagens no site, no aplicativo da Itatiaia, na Alexa, na TV a cabo e no canal 957 da Parabólica Digital. A partir de agora toda a rede Itasat reunida para trazer os principais destaques de Minas, do Brasil e do mundo. Primeiro deles, trânsito.
3: Segue sem previsão de liberação o trânsito na BR-381 em Caeté. Na altura do quilômetro 424, uma batida envolvendo dois carros interdita a rodovia no trecho conhecido como S das Bananas. Para o resgate das vítimas, a pista precisou ser bloqueada em ambos os sentidos. Ainda não há informação sobre o estado de saúde dos feridos e o motorista que segue para Belo Horizonte ou Vitória pode desviar o caminho pela BR-262. E tem alerta para o motorista que segue pela Avenida Antônio Carlos no sentido Venda Nova. Próximo ao cruzamento com a Avenida Santa Rosa, antes da barragem da Pampulha, uma carreta com pane mecânica interdita a faixa da direita. Da Central de Trânsito Itatiaia MIV, Vitor Brandão.
1: Polícia.
4: Deve ser sepultado hoje o corpo do homem assassinado nesse domingo em Ouro Preto, na região central mineira. Márcio Gomes dos Santos, 49 anos, foi morto a tiros na Vila Paquetá. De acordo com a PM, Neném, como também era conhecido, tinha envolvimento com tráfico de drogas e havia feito um acordo com outro traficante para arrendamento de uma boca de fumo em BH, na Vila Mãe dos Pobres. Para firmar o acordo, ele não deveria retornar para a Vila Paquetá e Ouro Preto, além de ter que ordenar a morte do próprio irmão. O homicídio aconteceu e ainda é investigado. Segundo pessoas próximas, Neném havia retornado nesse fim de semana para visitar familiares, quando foi executado. Nenhum suspeito foi detido até o momento. Repórter Oswaldo Diniz.
5: Agora, as condições do tempo. Em Belo Horizonte, nas cidades da região metropolitana, o dia será de céu claro a parcialmente nublado, sem chance de chuva. Na capital mineira, a temperatura mínima foi de 12 graus e a máxima fica na casa dos 27 graus. A umidade relativa do ar mínima deve girar em torno de 40% durante o período da tarde. Repórter Gustavo Cícero.
1: Agora às 7:04, a quantidade de etanol na gasolina vai aumentar a partir desta semana. A medida, anunciada pelo vice-presidente Geraldo Alckmin, pretende reduzir o preço do combustível ao consumidor. É uma boa notícia. Então vamos a Brasília conversar com o nosso repórter Pedro Nascimento, que tem mais detalhes sobre essa situação. Ô Pedro, bom dia para você. É notícia boa mesmo, né?
6: Pois é, Fernanda, bom dia para você, bom dia para o Júnior, bom dia para todo mundo que acompanha Itatiaia. É, em se tratando de redução no preço do combustível, é sempre uma notícia boa, mas é, principalmente quem não tem carro flex, né, ou quem é, não gosta muito dessa mistura por conta do percentual de gasolina que acaba ficando um pouco, você acaba gastando um pouco mais no veículo, né? Então há controvérsias, mas de qualquer forma é uma medida que o governo faz já a partir da próxima quarta-feira para tentar baratear o preço dos combustíveis no país. Na prática, essa mudança ela é leva o percentual de etanol na gasolina de 30 para 32%, uma mudança que tem sido feita aos poucos, né, nos últimos anos. Tanto que da última vez essa mudança passou de 27,5% para 30%. Segundo o governo, a medida pode, como eu disse, ajudar a reduzir o preço final para o consumidor, já que o etanol costuma ser mais barato do que a gasolina pura. Além disso, a expectativa é diminuir a dependência da importação dos combustíveis e também, de certa forma, estimular a produção nacional de biocombustíveis, produção essa que é feita pela agroindústria brasileira. O vice-presidente Geraldo Alckmin afirmou no último domingo, ou seja, falou ontem, que esse aumento da mistura também traz ganhos ambientais. Isso porque o etanol emite menos poluentes, ajuda a movimentar o agronegócio, a indústria ligada à produção de combustível renovável, então é uma, como diz, é um ganha-ganha, segundo o próprio Geraldo Alckmin, né? A proposta já era defendida pelo setor de biocombustíveis e vinha sendo discutida há vários meses dentro do governo federal. De acordo com o próprio governo, o Brasil passa a ter, portanto, uma das maiores proporções de etanol na gasolina em todo o mundo com essa injeção para 32% de etanol já a partir da próxima quarta-feira. Neste momento aqui em Brasília, Fernanda, temperatura em 16 graus e céu claro na capital federal. Volto com vocês.
0: Obrigado, Pedro. Agora 7:06 de Brasília, nós vamos ao Rio de Janeiro. Por lá, o presidente Lula participa da cerimônia de adesão do estado ao Propag, o programa de pleno pagamento de dívida dos estados. Ao vivo, a repórter Diana Rogers tem as informações. Oi, Diana, bom dia para você.
7: Bom dia para você também, Júnior Moreira, para os ouvintes. Pois é, Júnior, essa é uma das agendas de hoje do presidente Lula aqui no Rio de Janeiro. Na ocasião, Lula e o governador em exercício, Ricardo Couto, farão assinatura do termo de adesão do estado do Rio de Janeiro ao Programa de Pleno Pagamento de Dívidas dos Estados, o Propag, que é um modelo mais vantajoso para os estados de renegociação das dívidas com a União. Através do Propag, o Rio de Janeiro terá um prazo maior para o pagamento de suas dívidas e a redução dos encargos financeiros. E, por outro lado, as unidades federativas precisam fazer investimentos em áreas estratégicas para conseguir benefícios fiscais. Atualmente, o estado do Rio faz pagamentos médios de cerca de 490 milhões de reais mensais e, com adesão ao programa, esse valor cairá para cerca de 113 milhões de reais por mês, com crescimento gradual ao longo de 5 anos. A cerimônia vai começar por volta de 11 horas da manhã no Palácio Guanabara, zona sul da capital fluminense, e vai contar com a presença de outras autoridades, como o vice-presidente Geraldo Alckmin, a ministra da Casa Civil, Miriam Belchior, e o ministro da Fazenda em exercício, Rogério Seron, entre outras autoridades. Após essa agenda, Lula vai participar de uma cerimônia de anúncio de investimentos para periferias, favelas e comunidades do Rio de Janeiro, evento que vai começar a partir das 15h30 em Guaratiba, na zona oeste da capital fluminense, e às 18 horas, Lula vai participar da cerimônia nacional de premiação da 20ª edição da OBMEP, que é a Olimpíada Brasileira de Matemática das Escolas Públicas, ao lado do ministro da Educação, Leonardo Barchini. Esse evento vai acontecer no Centro de Convenções do Hotel Windsor Oceânico, que fica na Barra da Tijuca, zona sudoeste do Rio de Janeiro. Voltamos com vocês, Fernanda Viegas e Júnior Moreira.
1: Obrigada, Diana Rogers. Agora 7:08, começa hoje o júri dos acusados de matar o delator do PCC, Antônio Gritsbach. Então vamos para a capital paulista agora, falar com o nosso repórter Yuri Cavalieri, que tem mais detalhes sobre esse caso. Bom dia para você, Yuri.
8: Bom dia, Fernanda. Quem nos acompanha, o júri popular ocorrerá no Fórum Criminal de Guarulhos, na Grande São Paulo. As sessões têm início pela manhã, agora às 10 horas, e o julgamento tem duração prevista de 5 dias. A gente lembra que Gritsbach foi assassinado com 10 tiros em novembro de 2024, quando desembarcava no Aeroporto Internacional de Guarulhos. Segundo a Polícia Civil, a motivação do crime estaria ligada à vingança e disputas financeiras que envolvem lavagem de dinheiro e criptomoedas do PCC. A expectativa é de que as sentenças dos PMs Denis Antônio Martins, Juan Silva Rodrigues e Fernando Genauro da Silva sejam determinadas até sexta-feira. Segundo denúncia do Ministério Público, os três policiais militares exerceram as seguintes funções na execução de Gritzbach. Denis e Juan seriam os autores dos disparos que mataram o delator do PCC. Já Fernando é apontado como o motorista do veículo utilizado nesse crime. Com a conclusão das investigações, os três PMs foram pronunciados pela justiça, etapa que encaminha o processo ao tribunal do júri. A decisão indica que há indícios suficientes de autoria e materialidade para que esse caso, portanto, seja analisado pelos juízes.

0: Dados. Eles são acusados de homicídio qualificado pela morte de Gritsbach, do motorista de aplicativo Celso Araújo Sampaio de Novaes, além de duas tentativas de homicídio, pois outras pessoas ficaram feridas também lá no aeroporto de Guarulhos no dia da execução de Antônio Vinícius Lopes Gritsbach. Júnior Moreira e Fernanda Viegas.
1: Obrigado, obrigado, Yuri. Agora às 7h10, após 3 meses de prisão domiciliar, o Supremo Tribunal Federal decide nesta semana se o ex-presidente Jair Bolsonaro segue em casa ou se volta para a cadeia.
2: Faltando 4 dias para o fim do prazo da prisão domiciliar humanitária de Jair Bolsonaro, cresce a expectativa sobre a decisão que vai ser tomada pelo ministro Alexandre de Moraes, do Supremo Tribunal Federal. O benefício concedido ao ex-presidente completa 90 dias já na próxima quinta-feira, dia 25, e o Supremo Tribunal Federal vai ter que decidir se mantém ou não Bolsonaro em casa, ou então se ele volta para o sistema prisional. Condenado a 27 anos e 3 meses de prisão por tentativa de golpe de Estado, Bolsonaro cumpre pena em regime domiciliar desde o mês de março por motivos de saúde. Isso depois de uma internação para tratamento de broncopneumonia. Nos últimos dias, porém, novos fatos passaram a integrar este cenário de prisão domiciliar de Bolsonaro. O principal deles, a investigação sobre uma pistola registrada em nome do ex-presidente e que foi encontrada com um integrante de sua equipe de segurança durante uma abordagem da Polícia Civil aqui do Distrito Federal. Na última sexta-feira, Alexandre de Moraes autorizou a tomada de depoimento de Bolsonaro no inquérito que apura o caso. A defesa confirmou que a arma pertence ao ex-presidente, mas disse que ela havia sido entregue ao segurança para manutenção, depois de apresentar problemas de funcionamento. Além disso, Moraes também pediu esclarecimentos sobre a rotina de segurança e o acompanhamento médico de Bolsonaro durante o período da prisão domiciliar. Agora a expectativa é de que nos próximos dias já seja divulgada qual vai ser a decisão do STF com relação à situação do ex-presidente Jair Bolsonaro. De Brasília, Aline Peçanha.
3: 7h12, daqui a pouco, o Jornal da Itatiaia estreia série especial sobre os brasileiros que trocam o sono pela renda extra.
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1: 7:15.
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1: Ô Vitor Brandão, você tá de olho no anel rodoviário, né?
11: Isso mesmo, Júnior Moreira. Isso porque tem problema para quem passa por lá. Um caminhão com pane mecânica interdita parcialmente a pista em direção à Vitória. O veículo se encontra na faixa da direita antes do viaduto São Francisco. Quem segue pela região encontra retenções com reflexos desde o viaduto da Avenida Carlos Luz. E atualizando a situação da BR-381, o trânsito segue caótico em Caeté. Como Itatiaia acompanha uma batida envolvendo dois carros, interdita a rodovia na altura do quilômetro 422. Segundo a concessionária Nova 381, a pista foi liberada em direção a Governador Valadares. Mesmo com essa liberação parcial da rodovia, o motorista pode desviar o caminho pela BR-262. Da Central de Trânsito Itatiaia MIV, Vitor Brandão.
3: 7:16. A partir de hoje, o Jornal da Itatiaia leva ao ar uma nova série especial sobre brasileiros que começam a trabalhar antes mesmo do amanhecer para completar o orçamento e manter as contas em dia.
1: São trabalhadores que acordam ainda de madrugada para buscar uma renda extra diante do aumento do custo de vida e da necessidade de ampliar a renda mensal.
12: Imagina trabalhar em dois empregos e dormir apenas 4 horas por dia. Essa é a rotina do caminhoneiro Guilherme Soares, de 25 anos, e de outros milhares de mineiros. Na primeira profissão, ele dirige o caminhão se arriscando pelas rodovias da Grande BH. Nas horas vagas, defende a renda extra no aplicativo de transporte, no caos do trânsito urbano. Diante de toda essa rotina, a qualidade de vida, o sono e a alimentação ficam prejudicados.
13: Tem dia que eu nem almoço, né? Pra do batidão, né? Que a gente, como hoje tá ruim, vai ter que sangrar na pista. E tem dia que eu durmo 4 horas por dia só.
12: Pouquinho, né?
13: É, mas é a vida, né? Então você tem que correr atrás do pão de cada dia, né? Mas tamo aí, sobrevivendo do jeito que dá.
12: E a saúde, como é que fica? O cansaço? Que horas você tem o lazer ali, o descanso?
13: No dia que der. Não tem dia certo, não.
12: Já o trabalhador David Bispo de Souza, de 33 anos, tem no aplicativo de transporte a profissão principal. E a renda extra chega aos fins de semana, ralando como churrasqueiro em eventos particulares.
14: Tem que complementar, né? A renda, né? Hoje a situação se encontra muito difícil para todos aí.
12: Como é que fica o sono para se alimentar direito, né? Nessa jornada toda, às vezes trabalha ali 15, 16 horas, chega a trabalhar quanto tempo?
14: Olha, no aplicativo aí é na base aí de 12 a 13 horas aí por dia, né? Só no aplicativo.
12: E no dia que tem evento, você já vai direto?
14: Já vou direto já. Já tem uma hora já mais flexível, né? É na base aí de 4, 5 horas de evento.
12: Saúde às vezes fica prejudicada, dorme pouco, aí no outro dia acorda cedo pra rodar.
14: Acaba que prejudica muito. Várias horas trabalhadas, né? E noites perdidas de sono aí.
12: O professor de psicologia da Faculdade Fazé, Luiz Oliveira, relata como a dupla jornada excessiva de trabalho pode impactar a saúde mental daquelas pessoas que não se cuidam.
15: Hoje é muito comum a gente ver essa prática, né? A gente sabe que as coisas estão muito caras, então as pessoas têm pegado, né? A mais oportunidades de trabalho, uma, duas, três, ou às vezes até mais, né? Alguns outros turnos também, mas isso a longo prazo gera muito prejuízo, prejuízos cognitivos, prejuízos fisiológicos, prejuízos nos relacionamentos. Então a gente não consegue mensurar muito bem, porque são grandes prejuízos quando a gente fala, né? Pensando na perspectiva que a saúde, ela começa de dentro para fora, né? E se dentro não tá legal, os pensamentos, a interpretação da pessoa não está legal, então automaticamente isso vai ser externalizado.
12: O coordenador da Clínica de Endocrinologia da Rede Mater Dei BH, Rodrigo Lamounier, detalha os prejuízos que a dupla jornada de trabalho com longas horas de duração causam à saúde.
16: Um aspecto essencial é o sono, né? Dormir bem numa quantidade adequada. Os estudos têm mostrado assim que, de modo geral, de 6 a 8 horas de sono por dia, menos que 6 horas, está relacionado ao maior risco de doenças crônicas como diabetes, obesidade, doenças cardiovasculares, e não apenas a quantidade do sono, mas o horário também, né? Então, respeitar a cronobiologia, né? Do fato de se acordar pela manhã e descansar durante a noite. Então, isso tem sim, sem dúvida, impacto na saúde.
9: Vamos criar uma imagem aqui, uma pessoa que trabalha no regime da CLT, ali 8 horas por dia, e depois faz um bico de aplicativo, de entregador, ou em algum outro trabalho, essa pessoa não se alimenta direito, não respeita aí o sono, o que pode acontecer ao longo de 2, 3 anos aí nesse mesmo ritmo?
16: Assim como a atividade física é fundamental e dentro dessa rotina, digamos assim, dupla de trabalho, é preciso também encaixar atividade física, se planejar para ter uma alimentação saudável, além de ter o espaço do descanso e do repouso, que é fundamental.
9: Repórter Cleve Ribeiro.
3: 7:20.
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3: Rita, além da divulgação da ata da reunião do Copom, o que vai ser destacado no mercado financeiro nesta semana? Bom dia.
17: Bom dia! E a reunião do Copom que aconteceu na semana passada ainda vai dar pano para manga. Porque nós teremos nessa terça-feira a divulgação da ata da reunião. E houve um certo desconforto por parte de alguns economistas das colocações do comunicado do Copom. Por quê? Muita gente interpretou que na cabeça da diretoria do Banco Central, agora 3% não é mais o centro da meta, mas sim o teto da meta, e isso tem que ser esclarecido. O Copom, como um bom mineiro, arredou o horizonte relevante. O horizonte relevante é aquele prazo necessário para que as decisões tomadas pelo Comitê de Política Monetária surtam efeitos na economia. Esse horizonte relevante estava em 2027 e o Copom arredou para 2028 no comunicado. E isso incomodou muita gente, achando que o Banco Central já está convivendo com 3%, não como centro da meta, mas como teto da meta de inflação. Bom, mas vamos lá. O que interessa é que nós teremos, além da divulgação da ata do Copom na terça-feira, e a gente espera esclarecer essas dúvidas, nós teremos também o relatório de política monetária, que é quando o Copom e o Banco Central, a cada 3 meses, conversa com a população sobre as expectativas e sobre o trabalho que vem sendo feito pela autoridade monetária no controle da inflação. Nos Estados Unidos, nós teremos a divulgação do PCE, que é o índice mais importante para o Banco Central americano na condução e nas decisões de política monetária. Portanto, a inflação e a expectativa de inflação no Brasil e nos Estados Unidos continuam sendo os pontos principais dessa semana que está começando. Fora isso, vamos tentar entender se o acordo que foi feito entre Estados Unidos, Irã e Israel vai mesmo prevalecer. E em que ponto o preço do barril de petróleo vai parar? Repito, o Goldman Sachs já fez 2 estudos e a expectativa é que o preço da commodity fique em torno de $80 o barril até o final do ano. Antes do acordo, a expectativa era de um barril de petróleo em torno de $90. Portanto, vamos acompanhar, mas temos uma semana de agenda vazia e com o foco, de novo, tanto na ata da reunião do Copom, Comitê de Política Monetária, e também de olho na inflação americana, que trata de forma mais objetiva dos gastos dos americanos. É o tal do PCE, o Índice de Preço dos Gastos em Consumo, que será divulgado na quinta-feira. Rita Mundim, para a Rádio Itatiaia.
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1: 7:25, a seguir, mais de 50% dos saques de ou roubos de carga no Brasil ocorrem em Minas Gerais.
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2: 7h28, Minas Gerais concentra mais da metade dos crimes de saque de cargas registrados em rodovias do Brasil.
3: O dado reforça a preocupação com a segurança nas estradas que cortam o estado e o impacto desse tipo de crime na cadeia de abastecimento.
4: Minas lidera de forma isolada o ranking nacional no número de casos de saque de cargas em rodovias. Dos 119 registros ocorridos no país entre janeiro e maio deste ano, 61 foram contabilizados em território mineiro. O levantamento é da Federação das Empresas de Transporte de Cargas e Logísticas de Minas, a FETSENG MG. Todos os anos, as empresas de transporte acumulam prejuízos milionários em decorrência das cargas saqueadas, principalmente de alimentos e bebidas. E no fim das contas, quem paga por tudo isso é o consumidor final. É o que enfatiza o assessor de segurança logística da FETSENG, Ivanildo Santos.
5: Isso traz prejuízo na cadeia logística, porque o transportador, ele tem um prejuízo com esse saque. Fala-se muito, pode levar a carga, tem seguro. E o transportador acaba ficando com esse prejuízo lá na frente, porque aconteceu um sinistro, teve a perda, teve o saque, e na renovação do seguro, a sua taxa acaba subindo, o seu valor do seu seguro sobe, e ele acaba tendo que pagar isso. E ainda tem aquele prejuízo ainda na cadeia logística, né? A carga vai ter que ser reposta. Esse prejuízo que o transportador acaba levando lá na frente, ele tem que repassar, ele acaba tendo que aumentar seus custos. E assim, sempre alguém vai pagar. E o consumidor final acaba pagando por isso.
4: Quanto às leis e punições, o advogado criminalista Lucas Flammarion enfatiza que saquear carga da cadeia.
6: O saque ou a retirada de mercadoria de caminhões tombados ou envolvidos em acidentes nas rodovias pode configurar crime. Isso porque a carga não se torna coisa abandonada em razão do incidente. Permanece

0: sob propriedade da empresa transportadora ou até mesmo da seguradora. Quem retira os produtos sem autorização pode estar respondendo pelo crime de furto, com pena de reclusão de 1 a 4 anos e multa. Na prática, a pessoa pode ser abordada, conduzida à delegacia, atuada em flagrante, responder por processo criminal. Além disso, pode ser obrigada a devolver o produto e até mesmo indenizar pelo prejuízo.
1: Repórter Alice Brito.
2: 7:30.
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2: O Dia a Dia da Política Entrevista conversa hoje com o presidente do Tribunal de Justiça de Minas Gerais, desembargador Correia Júnior. Obrigada, desembargador, por participar do nosso programa.
4: É uma honra estar aqui mais uma vez na Itatiaia.
2: Desembargador, recentemente os senhores elegeram a nova direção do tribunal para o biênio 2026-2028. E diferentemente de outras eleições, em que havia uma forte polarização entre grupos, dessa vez houve uma convergência. De 12 cargos, seu grupo elegeu 10, sendo que toda a mesa diretora. O que que aconteceu?
4: Eu acredito que a sinalização do Tribunal Pleno foi no sentido da continuidade. Nós fizemos uma gestão de acolhimento, de escuta, com a participação de todos os desembargadores, desembargadoras, ouvindo também as servidoras e servidores por intermédio dos seus sindicatos, os juízes e as juízas representados pela Amages, e acredito que esse fato levou a essa decisão do Tribunal Pleno no sentido de que essa gestão atual deve ter continuidade. E o presidente eleito, desembargador Vicente Oliveira Silva, participa da administração como superintendente administrativo adjunto, que é, na verdade, um braço direito do presidente. Então, a palavra é continuidade.
2: Presidente, o Brasil é uma sociedade judicializada. Só para dar um número, iniciou 2026 com 76 milhões de processos em todos os níveis da justiça. Como que está o Tribunal de Justiça? Qual é o estoque hoje? Como é que está essa evolução dos processos?
4: Nós temos um estoque de aproximadamente 8 milhões de processos no tribunal. Desses 8 milhões em tramitação, são por volta de 3 milhões. Nós recebemos mais de 2 milhões de processos todos os anos, mas a boa notícia é que o Tribunal de Justiça vem julgando mais processos do que recebe. Então, no ano passado, nós julgamos por volta de 115 processos dos recebidos. Então, nós julgamos inúmeros, todos recebidos e mais um pouco, o que faz com que o nosso estoque tenha diminuído. Agora, é uma demanda imensa, o tribunal, não só o nosso, mas de todos os tribunais do país, eles recebem tanto demandas predatórias, demandas repetitivas, demandas que derivam de ações relacionadas ao direito do consumidor, demandas de massa, mas também o brasileiro está procurando mais a justiça, essa é uma realidade.
2: Presidente, a justiça no Brasil já está implementando a inteligência artificial para ajudá-la, né, a lidar com essas montanhas de processos. Em que momento está o Tribunal de Justiça de Minas em relação a essa implementação? Quais são as vantagens e os riscos da inteligência artificial como auxiliar nesses procedimentos de julgamento?
4: Nós recentemente alteramos o nosso sistema de processo judicial, que era o PJE, passamos para o EPROC. Esse EPROC é um sistema que já está nos maiores tribunais do país, do exemplo de Minas, Rio e São Paulo, por exemplo, e ele permite automatizações, ou seja, que o processo ande sozinho. Além disso, nós temos ferramentas de inteligência artificial que não só detectam, por exemplo, demandas repetitivas, mas resumem o processo para o magistrado e para a magistrada, facilitando a prolação de uma decisão. Isso já está implementado em nosso tribunal. O que nós devemos sempre nos preocupar é que a última palavra, a decisão final sobre julgar procedente ou improcedente, condenar ou absolver, é do ser humano, é do juiz e da juíza. Essa é uma preocupação que nós temos e estamos implementando em nosso tribunal.
2: O Dia a Dia da Política Entrevista conversou hoje com o presidente do Tribunal de Justiça, Correia Júnior. Berta Macaron para o Jornal da Itatiaia.
5: Agora 7:34. A seguir, Neymar comemora retorno aos treinos e pode jogar contra a Escócia na quarta-feira.
6: E segunda-feira da Copa do Mundo vai ter Messi, Mbappé e Haaland em campo.
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0: 7:37.
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0: Tem acidente na BR-040, Vitor Brandão.
2: Isso mesmo, Fernanda Viegas, tem acidente sim, um engavetamento interdita parcialmente a BR-040 em direção ao Rio de Janeiro. Essa ocorrência foi registrada na altura da Mutuca, antes do bairro Jardim Canadá, em Nova Lima. O congestionamento na região passa dos 7 quilômetros, com reflexos desde o bairro Buritis, no anel rodoviário. E a BR-381 está liberada em direção à Vitória. Como a Itatiaia acompanha, uma batida envolvendo dois carros chegou a interditar completamente a rodovia. Segundo o Corpo de Bombeiros, 3 pessoas se feriram, uma delas de forma grave. Mesmo com a liberação parcial da rodovia, o caminho do motorista segue caótico em ambos os sentidos. Da Central de Trânsito Itatiaia MIV, Vitor Brandão.
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0: Natália Fiuza, a Copa tá divertida porque além da gente ver grandes craques, a gente tá conseguindo descobrir novos jogadores, né? Conhecer novos jogadores e em algumas situações até a gente tá se surpreendendo porque os resultados mostram uma força diferente de alguns times, assim como os africanos, por exemplo, mas hoje na agenda da Copa tem Mbappé e Messi. Esses aí a gente já pode esperar aquela brilhante atuação, não é mesmo? Bom dia para você.
3: É isso mesmo, viu, Fernanda? Bom dia para você também, a quem nos acompanha aqui no Jornal da Itatiaia, confirmando 7:39, uma segunda-feira que promete, né? Com Messi, com Mbappé, também com Haaland em campo, junto com a Noruega. Lembrando que a Itatiaia vai transmitir tanto o jogo da Argentina contra a Áustria, às 14:00, com Messi em campo, quanto também a partida da França contra o Iraque às 18:00. A Itatiaia aí acompanhando essas duas seleções que são favoritas ao título. E também esses dois craques que estão até empenhando uma disputa particular entre eles, né? Pela artilharia aí da Copa do Mundo e também pelo recorde de gols marcados na história dos mundiais. Neste momento, Messi está na frente do Mbappé, tem 16 gols, o Mbappé tem 14. Mas vamos também falar do que aconteceu no domingo. Não tem aquela história de que um raio não cai duas vezes no mesmo lugar, mas com a seleção de Cabo Verde, isso não é verdade, tá? Depois de segurar o empate

0: Empate sem gols com a Espanha. Agora a seleção cabo-verdiana parou outra campeã mundial, o Uruguai, e chega a última partida da primeira fase com chances de se classificar, enquanto os uruguaios estão em apuros. Talvez podem ficar fora aí já da Copa do Mundo. O repórter Cláudio Rezende está conosco para falar desses assuntos e também para atualizar a seleção brasileira. Expectativa que Neymar jogue já na próxima quarta-feira contra a Escócia. Não é isso, Cláudio? Seja bem-vindo, bom dia.
1: É, Nath Fiuza, tivemos aqui mais uma vez Cabo Verde como surpresa desta Copa, havia segurado a Espanha na primeira rodada, desta vez mais uma campeã mundial, não venceu Cabo Verde, Uruguai. 2-2, jogo agitado ontem em Miami. Tivemos a goleada da Espanha pelo mesmo grupo, o grupo H. Espanha 4-0 sobre a Arábia Saudita. Na última rodada teremos o grande duelo entre Espanha e Uruguai, que está em apuros. Pelo grupo H, a decepcionante Bélgica, que empatou duas vezes. Ontem foi contra a seleção do Irã em 0-0. E hoje a gente vai ter mais jogos importantes na Copa do Mundo. A Argentina vai enfrentar a Áustria às 14h. Temos França contra o Iraque, jogo das 18h, e ainda Noruega e Senegal, Jordânia e Argélia. Wellington Campos está acompanhando a seleção brasileira, que se prepara agora, o duelo é contra a Escócia. Wellington.
2: Alô, Cláudio, alô, amigos da Itatiaia, e a segunda-feira da seleção brasileira aqui em Morrison será de trabalho pela manhã, com Neymar intensificando toda a parte física e técnica com o grupo. A partir de hoje, o técnico Ancelotti já contando com todos os jogadores, à exceção do Rafinha, que segue no departamento médico. Não é uma lesão grave, não foi cortada, mas ficará alguns dias fora da seleção principal. Tudo indica que Gabriel Martinelli será o substituto do Rafinha e Neymar será preparado para entrar no segundo tempo do jogo contra os escoceses na próxima quarta-feira em Miami. Volto com você, Cláudio.
1: Muito bem, a Copa do Mundo pegando fogo com goleadas e algumas surpresas, Nath.
0: É verdade, Cláudio, muito obrigada. Lembrando que ontem nós ainda tivemos o Japão goleando a Tunísia por 4-0, já na virada, né, na madrugada de sábado para domingo. Tivemos Bélgica empatando com o Irã 0-0 e também o Egito vencendo a Nova Zelândia de virada por 3-1. Essa foi a primeira vitória do Egito na história das Copas do Mundo. O Neymar foi às redes sociais comemorar o fato de que está treinando, né, e de que deve ser relacionado para o jogo da quarta-feira. Ele postou algumas imagens das atividades e colocou: gratidão, meu Deus, feliz demais. Expectativa então para o retorno de Neymar. Vamos atualizar também as informações de Cruzeiro e Atlético, porque é uma segunda-feira de retorno aos trabalhos na Toca da Raposa e diretoria ainda atenta ao mercado. Não é isso, Emerson Pancieri? Bom dia.
3: Bom dia para você, Nath, para quem acompanha o Jornal de Itatiaia. O Cruzeiro volta aos trabalhos hoje na Toca da Raposa e começa a intertemporada do técnico Arthur Jorge com os atletas do Cruzeiro. A ideia é fazer pelo menos dois amistosos, tem um que pode acontecer com o Grêmio, tem outro que pode acontecer em Brasília. Cruzeiro precisa definir esse adversário, mas certo é que o trabalho começa pesado hoje na Toca da Raposa. Em relação ao mercado, o Cruzeiro está atento ao setor ofensivo. A ideia é buscar um atacante de lado de campo. O Cruzeiro teve aí essa proposta do Gabriel Peck, que não avançou muito. O Brian Rodrigues, uruguaio, foi oferecido. O Carrizo já teve numa lista antiga do Cruzeiro. Português Fábio Vieira, de 26 anos do Arsenal, sendo observado, ainda não tem proposta nenhuma. Uma coisa é certa, o Cruzeiro quer um canhoto que possa atuar do lado direito do setor ofensivo, Nath.
0: Obrigada, Pancieri. Segundou também com trabalho na Cidade do Galo, não é isso, Paulo Azeredo?
4: Bom dia, Tala Fiuza. Bom dia, quem tá ligado com a gente aqui no Jornal da Itatiaia. É, Nath, o Atlético se reapresenta hoje, então, depois de mais de 20 dias de férias para os jogadores. Todo mundo se reapresentando à tarde, às 3 horas, na cidade do Galo. Por enquanto, de novidade certa mesmo, só Léo Duarte, que já foi anunciado há algum tempo pelo Atlético, chega hoje à capital mineira, faz exame.

0: Comunicação para garantir passagem segura pelo Estreito de Hormuz.
1: Primeiro-ministro britânico renuncia ao cargo.
0: A apuração preliminar aponta candidato da direita como vencedor de eleição na Colômbia.
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1: 7:48.
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1: Apurações preliminares apontam o advogado Abelardo de Lais Priella como o mais novo presidente da Colômbia após uma disputa apertada contra o adversário de esquerda, Ivan Cepeda. Márcio Rezende.
9: O candidato da extrema-direita, Abelardo de Lais Priella, sem nenhuma experiência prévia na política, ganhou com 49,6% dos votos. O candidato da esquerda, o senador Ivan Cepeda, ficou com 48,7%. A diferença entre os dois foi de apenas 250.830 votos, menos de um ponto percentual, exatamente 0,96%. Num país onde o voto não é obrigatório, votaram 63,6% dos colombianos habilitados para votar, um recorde. Com um tom sereno, o candidato derrotado, Ivan Cepeda, reconheceu o resultado preliminar, mas avisou que vai pedir a impugnação de 33 mil mesas de votação. Cepeda disse que este primeiro resultado não é oficial nem vinculante até que venha o resultado final da contagem oficial. O procurador-geral Gregório Eliatti, no entanto, afirmou que não houve nenhum único fato que tenha afetado a transparência nem a tranquilidade da eleição.
0: Estados Unidos e Irã terminam primeira rodada de negociações na Suíça e criam medidas para garantir travessia segura pelo Estreito de Hormuz. Maria Paula Carvalho.
10: Estados Unidos e Irã concluíram na Suíça a primeira rodada de negociações de paz com meta de acordo em até 60 dias. Com mediação do Catar e do Paquistão, os dois lados acertaram mecanismos para reduzir a escalada, incluindo o fim dos combates no Líbano e a segurança da navegação no Estreito de Hormuz. O Irã afirma ter obtido concessões econômicas, como flexibilização de sanções e acesso a ativos congelados. Washington não comentou. No mercado, os preços do petróleo caíram, refletindo permitindo a expectativa em torno das discussões técnicas que continuarão esta semana na Suíça, enquanto

0: Os confrontos entre Israel e Hezbollah mantêm a pressão sobre o acordo. No Reino Unido, o premier Keir Starmer renunciou ao cargo, pressionado dentro do próprio partido. A crise se agravou após a vitória de seu rival Andy Burnham, que conquistou uma vaga no parlamento e ganhou força para disputar a liderança trabalhista. A presidente da Comissão Europeia, Ursula von der Leyen, elogiou Starmer, segundo ela, um estadista que reforçou a segurança da Europa.
1: Uma explosão no principal complexo de processamento de gás natural do Catar deixa 54 pessoas feridas e outras 18 desaparecidas. Conforme as autoridades, o incidente aconteceu durante o início das operações nesse domingo. Equipes de emergência foram mobilizadas para controlar as chamas, já que foram controladas logo depois que esse incidente aconteceu.
2: Três pessoas morreram e outras cinco ficaram feridas durante um ataque a tiros em uma escola na região central das Filipinas. Dois homens são suspeitos do crime. Um já foi preso e outro segue foragido. A polícia local investiga as circunstâncias do caso.
1: 7:52 no próximo bloco. Com o aumento da informalidade, Minas Gerais tem mais de 15 mil vagas de emprego.
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4: Sete horas e 54 minutos, prazo para pagar a taxa de inscrição do Enem termina hoje.
5: Os candidatos que não conseguiram a isenção devem pagar o valor de R$85 para garantir a participação no exame. A guia de recolhimento pode ser emitida na página do participante no portal do INEP, utilizando a conta gov.br. O pagamento pode ser feito em qualquer banco, casa lotérica ou por meio de aplicativos bancários. O INEP alerta que não serão aceitos pagamentos por depósito em caixa eletrônico, transferência bancária, depósito em conta corrente ou ordem de pagamento. Para o Enem deste ano, como de costume, o INEP concedeu gratuidade para vários grupos. Além disso, pela primeira vez, os alunos que vão concluir o terceiro ano do ensino médio em escolas públicas tiveram a inscrição automática no exame. As provas do Enem 2026 estão previstas para os dias 8 e 15 de novembro. Repórter Gustavo Cícero.
6: 5 para as 8, Minas Gerais oferece mais de 15 mil vagas de emprego.

0: Porém, pelas ruas, muitas pessoas optam pelo trabalho informal.
1: Atualmente, quase 40 milhões de pessoas trabalham no Brasil sem vínculo trabalhista, ou seja, na informalidade. O levantamento é do IBGE. Enquanto isso, os CINES do país acumulam vagas de trabalho. Em Minas, os órgãos juntos oferecem mais de 15 mil oportunidades. E em BH, o CINE oferta mais de 6 mil vagas de emprego. Oportunidades, em sua maioria no comércio e na construção civil. É o que destaca o subsecretário de Inclusão Produtiva, Trabalho, Emprego e Renda, Arthur Campos.
2: Então, a gente tem muito no comércio, né? Temos também uma grande vaga na questão da construção civil. Então, ajudante de pedreiro, pedreiro, carpinteiro, serralheiro. Então, assim, nós temos várias empresas que estão até nos procurando pra gente ajudar. Também observa que nós temos algumas vagas, né? Que a gente pega aí na questão da indústria. São vagas com remunerações melhores. Também requer, às vezes, algumas qualificações, né? Que também o governo do estado também tem disponibilizado. Então, assim, tem variado bastante. Normalmente, aqui a gente tem maior dificuldade, são vagas que a empresa, ela solicita uma qualificação maior.
1: E em meio à escolha de trabalhar com ou sem carteira assinada, o Belo Horizontino ainda empata. Qual que é seu nome completo?
3: Thales Mendes Rocha.
1: Trabalha, Thales?
3: Não, tô desempregado.
1: O que você prefere ou busca hoje em dia, uma carteira assinada ou um trabalho informal?
3: Carteira assinada.
1: Por quê?
3: Porque tem mais estabilidade financeira, tem direitos trabalhistas, coisa que o serviço informal não te proporciona.
4: Hugo Vinícius de Oliveira.
1: Trabalha com o quê, Hugo?
4: Trabalho com barman agora, ultimamente.
1: O que você prefere, carteira assinada ou trabalhar por conta própria?
4: Trabalhar por conta própria, né? É o que todo brasileiro sonha hoje em dia, né?
1: Por quê?
4: Ah, é porque as coisas hoje em dia não tá tão fácil assim não, ainda mais pra quem acha que quem tem criança pequena, por exemplo, às vezes passa por muitas coisas. Então, às vezes, acaba que o salário proposto por tais empresas não é muito bom.
1: Qual que é seu nome completo?
5: Odalberto Arnella Souza.
1: Trabalha de quê?
5: Lavrador. Trabalho informal.
1: Por quê?
5: Ah, costumo, né, gente do interior, né, mexer com a safra de café. Trabalho informal é melhor que CLT.
1: Repórter Alice Brito.
6: 7h58, diversificação da economia amplia a expectativa de novas vagas de emprego em Minas Gerais. Da redação do Diário do Comércio, o repórter Leonardo Moraes tem os detalhes. Bom dia, Leonardo.
7: Bom dia. A busca por um emprego em Minas Gerais ganha fôlego com a diversificação da economia. A pesquisa de expectativa de emprego para o terceiro trimestre deste ano revela que 34% das organizações mineiras planejam contratar mais profissionais no período. Com esse resultado, o estado aparece entre as regiões com maior expectativa de contratação no país, ficando atrás apenas do Paraná, da cidade de São Paulo e do estado de São Paulo, superando inclusive o Rio de Janeiro. Executivos explicam que as organizações buscam profissionais de forma seletiva para enfrentar novos desafios, principalmente em tecnologia. Essa tendência também é reforçada por economistas, que explicam que a inteligência artificial não eliminou postos de trabalho como muitos previam, mas transformou a natureza das vagas. Análise completa do assunto você confere em diariodocomércio.com.br. Para Itatiaia, Leonardo Moraes.

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3: Muito bem, agora são 8h02 para você. Bom dia, não saiu, a gente faz ao vivo. bom dia para você que tá amanhecendo em nossa companhia. Início de semana, hoje é segunda-feira, 22 de junho de 2026, é dia do orquidófilo. Rapaz, palavra difícil essa, hein? Orquidófilo. É dia do aeroviário e dia mundial, sabe de quê, Pedro Luiz? Do Fusca. Hoje é dia do Fusca. Pô, tem cada Fusca bonita aí, né? Conservado, rapaz. Eu gosto de um Fusca, né, Pedro? Eu gosto de um Fusca, né? Bom dia pra você, ligado comigo em 99,5. Olá, internauta. Seja bem-vindo, já acompanhando a gente através do Instagram, as redes sociais da Rádio Muriaé. Aliás, falar em redes sociais, nós temos um site atualizadíssimo, né? Pra deixar você muito bem informado. Tem o Instagram, tem o Facebook, enfim, tem tudo, né? Tem tudo atualizado pra deixar você, ouvinte e internauta, por dentro de tudo que tá acontecendo em Muriaé e toda a região. Já são 8h03, eu já começo abraçando os nossos companheiros do Sistema Integrado de Comunicação.
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3: Alô, Paulinho, bom dia. Pô, passei na sala do chefe hoje, já tomei aquele cappuccino, já tô pronto para mais uma semana, cheio de vontade de fazer o que eu mais gosto, que é o rádio, né? Uma ótima manhã para você ligado com a gente, valeu pelo carinho, pela audiência, muita energia positiva, né? Que hoje seja a melhor segunda-feira de nossas vidas. Bom dia para ele, como é que é o nome da fera? Fala aí.
5: Olha o Paulo Filho aí, gente!
3: Bom dia. Alô, Paulo Filho, bom dia. Que Deus abençoe os seus objetivos, a sua semana que está começando seja muito produtiva. Valeu, campeão, bom dia. Bom dia pro Silvério, bom dia pra Manu e pro Casca de Bala PLP, ou seja, Pedro Luiz do Planalto.
6: Bom dia.
7: Tô saindo pra batalha.
3: É isso, né? Vambora então, já que é hora de sair pra batalha, vamos que vamos. Correr atrás de quê? Do papel bordado, né, meu camarada? É hora de correr atrás do papel bordado. Vamos que vamos, quem canta os males espanta. Então, canta comigo, vai. Tô saindo pra batalha, vambora. Bom, 8h04. Olá, querido amigo aposentado. Mas que carinho eu tenho com os meus aposentados, sem falar nos meus idosos, né? É, acima de tudo, respeito, né? Respeite os idosos. Bom dia, você idoso, você idosa. E aí, tomando aquele cafezinho da manhã quentinho, né? Nesse frio que tá fazendo, hein? Jesus! Fala aí, fala sério, né? Que frio que tá fazendo. Vamos agasalhar os nossos queridos idosos, hein? Cuidado aí com a gripe, né? Vamos, né? Ficar bem agasalhado, né? Você idoso, você idosa, muito cuidado, pelo amor de Deus, hein? Pensionistas, bom dia. Minha amiga dona de casa, aquele abraço. Minhas amigas costureiras, né? Levantam cedo. Aí, 5 da manhã, já liga o rádio pra ouvir o Marcos Rogério enquanto vai fazendo um cafezinho. Aí tem aquela música sertaneja raiz, de qualidade e tal. Às 7 da manhã, chega aí o Jornal da Itatiaia. E agora, 8h06, é nós.
8: Bom
3: todo o departamento de jornalismo pronto para deixar você muito bem informado de tudo que está acontecendo em Muriaé e toda a região. Bom dia aos amigos da gloriosa Polícia Militar, 251 anos, né? É isso aí. A Polícia Civil, bom dia. Corpo de Bombeiros, Polícia Penal, equipe do SAMU, Polícia Rodoviária Federal, aquele abraço, equipe da Ecovia Minas, a equipe de Garim do Sul. Alô, Rodrigues, aquele abraço, bom dia. A galera no Senhor do Bonfim também trabalhando, bom dia. Muito obrigado pelo carinho. Meu amigo Eduardo Goulart, a caminho da Faminas, também ligado comigo. Bom dia a você, claro, da Energisa, a equipe da Energisa, nos carros, nos caminhões, ouvindo a Rádio Muriaé. Bom dia pra você, pedreiro, servente, pintor, serralheiro, gesseiros, padeiros, porteiros, aos carteiros, bom dia. Balconistas, aquele abraço, né? Empregadas domésticas, tem uma admiração muito grande por essa profissão, né? Empregada doméstica sempre ouvindo a gente. Desejo aquele dia maravilhoso a todas as empregadas domésticas ouvindo a gente. Alô, eletricista, bom dia, jardineiros, contadores, dentistas, produtor rural e, claro, meus amigos retireiros. Lá no curral essa hora e ouvindo a gente, hein? Bom dia, bom dia. Nesse frio, levantar cedo não é mole não, hein? Um abraço a todos os retireiros, também tem o meu carinho e meu respeito ao Poder Judiciário. Fala aí, Poder Judiciário, toda sexta-feira, 11:30 da manhã, logo depois do plantão de polícia, nós temos a participação da juíza eleitoral, doutora Aline Arquete, comigo aqui no programa, sempre tirando dúvidas, né? Dos eleitores, dos pré-candidatos. Fique ligado, toda sexta-feira, 11:30 da manhã, uma entrevista sempre importante para tirar as suas dúvidas, você eleitor e pré-candidato ao Ministério Público, aquele abraço. Alô, alô, taxista, aquele abraço. Motorista de aplicativo? Ih, opa, tem um montão por aí ouvindo a gente. Bom dia, que Deus abençoe a todos. A você, médico, empresário, bons negócios. Aos vendedores, boas vendas. Para você, caminhoneiro, transportando progresso para todo o Brasil. Meus amigos e amigas nas confecções, bom dia. Tá começando a semana, a segunda-feira, e eu tô aqui torcendo pelo seu dia. A palavra tem poder, não tem? Então vamos profetizar que hoje vai ser a melhor segunda-feira de nossas vidas. 8:08, aí vem o nosso departamento.

0: muito bem, são 8:08. Acesse o nosso site para ficar muito bem informado, Instagram, Facebook, tudo isso sendo atualizado, né? Para você não perder nada, né? Saber o que está acontecendo em Muriaé e toda a região. E o nosso departamento de jornalismo sempre atento 24 horas por dia para trazer as principais informações aqui no nosso programa. 8:09, eu começo com Matheus Gouveia. Matheus, bom dia, boa semana.
1: A todos do estúdio e ao amigo 99,5 ligado conosco nesta manhã. Padre Roberto Peluso é nomeado Monsenhor pelo Papa Leão XIV e celebração será em Ubá. Também temos Muriaé Tech Connect, acontece nesta terça-feira e marca nova fase da inovação do desenvolvimento econômico em nosso município. Essas são as notícias que repercutiremos durante o dia de hoje.
0: 8:09, 8:09 é a vez de Marcelo Bittencourt. Bom dia, boa semana.
2: Bom dia, Gilson, bom dia a todos os ouvintes, seu bom dia, Jota, Matheus também, Pedrão. Ô Gilson, olha só, as notícias que a gente vai repercutir hoje. Morre Maria Helena Paiva Carvalho, a mãe do ex-prefeito de Muriaé e fundador do Prontocor, Dr. Odilon Carvalho.
0: Desde já, os nossos sentimentos, né, a toda a família, que Deus possa realmente confortar o coração de todos nesse momento de dor, né?
2: É isso aí. E também é uma notícia que a gente vai repercutir, que é o grave acidente entre Muriaé e Miraí, que deixou um morto e dois feridos. Uma situação complicada, né?
0: Mais uma vez, a MGC 265. Aí muitas pessoas falam, por que que você briga tanto, né? Você fala tanto da MGC 265. Pra quem não sabe, a estrada Muriaé Miraí, tá aí. Mais um acidente com vítima fatal. Mais uma vítima fatal, né? Até quando as autoridades vão tomar, ou né, vão esperar para tomar as providências naquela estrada? Uma estrada que não

0: tem sinalização, não tem acostamento, mato alto. A gente pode enumerar os problemas que nós temos na MGC 265. Até quando nós vamos ter que lidar com essas situações? Famílias tendo pessoas, entes queridos, mortos ali na estrada, na MGC 265. Até quando? 8h11, 8h11, vamos dar um bom dia pro Jota de Souza, trazendo as principais manchetes da Copa do Mundo. Tá pegando fogo essa Copa do Mundo, hein, Jota de Souza? Bom dia.
1: Bom dia, Gilson, e a todos que estão aí ligados, ligadinhos a 99.5 nesta segunda-feira. Começou o inverno, né?
0: Pois é, começou ontem, né?
1: É, todo mundo já empacotado aqui nos estúdios. É o frio que nossos amigos aqui estão esperando, hein?
0: Mas antes do inverno já tava frio, né? Não entendi, esse tempo tá meio maluco, não tá não? Tá meio fora do contexto, tá não?
1: Mudou tudo, né? Chove quando não é pra chover, não chove quando é pra chover, enfim.
0: Mas eu ainda prefiro esse tempo frio, tá melhor do que aquele calor. Né?
1: Entra o frio e te reclama, entra o calor bravo também te reclama.
0: Só que o que me preocupa muito são os idosos, né? Tem que se agasalhar pra não pegar um resfriado. Porque,
1: vacina.
0: Né? Pois é, então... pegando resfriado, dependendo da situação do idoso, já fica mais vulnerável, né? Então tem que tomar muito cuidado.
1: É verdade, Gilson. Ô, Gilson, a seleção brasileira segue preparativos aí para o jogo de quarta-feira com a Escócia, hein? Depois da vitória sobre o Haiti, né? 3-0. Agora a expectativa é para quarta-feira. A atacante Neymar faz primeiro treino integral e pode ficar à disposição para a partida contra a Escócia. Ontem tivemos bola rolando pelos grupos F e 6 da Copa e hoje tem França e Argentina. Vamos trazer também os resultados do Mineiro Módulo 2. Tombense estreou na segunda fase da segunda divisão do Brasileiro e perdeu. E essas e outras informações já a partir, né, da sua participação do Manhã da Mulher dessa segunda-feira.
0: Okay, tá confiante no Brasil contra a Escócia?
1: Tranquilo.
0: Na semana passada, muita gente falou assim, bater no cachorro morto é fácil, fez lá 3-0. Porque, na verdade, se a gente fosse fazer uma contabilidade rápida, a gente teria 6-0, né, o Brasil contra o Haiti. Né? Aí muita gente falou assim, é tranquilo. Teve um ouvinte que participou aqui e falou assim, 1-0 é goleada. O Brasil foi lá e mostrou que pode, que tem potência para isso. Agora, contra a Escócia é outra história, outro jogo, enfim, né? Mas vamos torcer.
1: O Brasil é o favorito.
0: Mas você arrisca um placar já pro Brasil e Escócia?
1: 2-0, Brasil.
0: Aí, tá vendo? Tá confiante. O ouvinte entrou aí e falou, 1-0 já é goleada, já. Vamos aguardar, né? Vamos lá. Olha o neguinho aí, gente!

paixão. Beleza, são 8h14. Manda um abraço pro meu amigo Magão e também o Davi. Rumo à boa família. Estão ligados, dando aquela carona. Valeu, Magão. Bom dia, boa semana. Valeu, Davi. Grande Davi, figuraça, hein? Bom, 8h14. Tô recebendo aqui as principais manchetes.

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2: Começando com o G1. Prisão domiciliar de Bolsonaro termina na quinta-feira. Moraes decidirá se prorroga ou não. UOL, extrema-direita vence eleição na Colômbia, aponta a autoridade eleitoral. Agora a Folha de São Paulo. TCU vê brecha para uso irregular de dinheiro injetado em estatais e alerta gestão Lula. Estado de Minas, redução da maioridade penal tem apoio da maioria da bancada mineira. Hoje em dia, educação em pauta, colégios Tiradentes serão debatidos nesta segunda-feira na Assembleia de Minas. O tempo de Belo Horizonte, STF determina fim da revisão da vida toda para aposentados. Jornal Globo, fim da escala 6x1. Nova jornada de 40 horas vai elevar custos do setor público para adaptar transporte à saúde. Agora a revista Veja. Irã e Estados relatam avanços nas negociações para acabar com a guerra. E o R7, STF derruba 3 em cada 4 leis por falha de criação e protagonismo da própria corte.
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0: Vamos então aos fatos mais importantes que marcaram o dia de hoje, 22 de junho, na história. Em 1962, o voo 117 da Air France cai na aproximação do Aeroporto Internacional em Guadalupe, matando 112 pessoas. Em 2002, um sismo atinge uma região do noroeste do Irã, matando pelo menos 261 pessoas e ferindo outras 1.300, causando uma revolta pública devido à lenta resposta oficial. Em 2011, o Santos Futebol Clube conquistou pela terceira vez o título de campeão da Copa Libertadores da América, depois de derrotar o Clube Atlético Peñarol. Em 2022, um terremoto ocorre no leste do Afeganistão, resultando em mais de 1.000 mortes. E em 2025, ataques dos Estados Unidos contra as instalações nucleares iranianas.
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Parabéns para quem completa a idade nova nesse 22 de junho. É o seu aniversário? Que bom, hein? Felicidades, muita paz, saúde, tudo de melhor na sua vida. Deixou para nascer justamente no dia de hoje, 22 de junho. E nós temos uma lista de famosos completando idade nova, tá? Ivo Holanda, ator e humorista, ele nasceu em 1935. A gente fala de Ivo Holanda, a gente lembra daquelas pegadinhas. Já matou muita gente de rir, não? Fala a verdade. Com aquelas pegadinhas maravilhosas, né? Tonico Pereira, ator, nasceu em 1948. Dalton, cantor e compositor. Aliás, a gente podia acordar o Dalton hoje, hein? Hein? Acordar o Dalton hoje é aniversário dele. Vamos ligar pro Dalton, vamos ver se a gente consegue acordar o Dalton, cantor. É muito estranho, né? Cuida bem de mim e tal. Essa música é linda, né? Aí o Dalton fazendo aniversário hoje. Cantor e compositor, ele nasceu em 1949. Cindy Lauper, cantora estadunidense, ela nasceu em 1953. Pericão, hein? Tá fazendo aniversário hoje, hein? Grande Péricles, né? Foi vocalista do Exalta Samba. O Péricles é cantor e compositor, nasceu em 1969. O Péricles é conhecido como Rei da Voz, né? Joelma, cantora, a ex-mulher do Chimbinha, do Calypso. Ela nasceu em 1974. Joana Prado, a feiticeira, modelo e empresária, nasceu em 1976. E o Anderson Freire, cantor e compositor gospel, né? O Anderson Freire nasceu em 1976.

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1: Bom, vamos lá para nossa enquete de hoje, falando sobre a chegada do inverno. O inverno chegou. Ontem teve início a estação mais fria do ano. As noites ficam mais longas e os dias parecem passar mais rápido. É hora de tirar os casacos pesados do armário. O corpo pede o aconchego de uma manta quentinha. Os dias cinzentos convidam a gente a ficar mais tempo em casa. A rotina muda e ganha um ritmo mais lento. Nada supera o prazer de uma xícara de chocolate quente, caldos e sopas fumegantes aquecem as noites geladas. O inverno também traz uma beleza única e elegante. O ar fica mais limpo e o céu ganha um tom azul mais bonito. As manhãs começam com aquela neblina charmosa. O inverno começou. Eu quero saber, qual será sua maior batalha dessa época do ano? Criar coragem para tomar banho? Hã? Sair da cama quentinha de manhã? Ou lavar louça com aquela água super gelada? É a nossa enquete de hoje. Então eu quero saber qual o maior desafio, né? Ou a maior batalha, como queiram, né? Pra essa época do ano, que é o inverno. Criar coragem pra tomar banho, de repente você levanta, pô, vou ter que tomar um banho. Ou então mais tarde, né? Ou será que vou ter que tomar banho hoje ainda, nesse frio, né? Por mais que o chuveiro seja quente. Então, enfim, sair da cama quentinha, acorda de manhã, dá aquela preguiça, fala, ah, meu Deus, tem que levantar agora nesse frio. Ou lavar a louça com água gelada. É a nossa enquete de hoje. Participe e dê a sua opinião. Vamos lá, eu quero saber, né, a sua opinião na nossa enquete de hoje. 988301140. Tá no ar o Manhã da Mulher.
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2: Bom dia!
1: E a gente começa com ele, aniversariante de hoje, Péricles e Jennifer Nascimento, casal maluco, são 8:22. Bom dia, boa semana, boa segunda pra você ligado com a gente.

0: Aí o Péricles e Jennifer Nascimento abrindo o nosso encontro nessa manhã de segunda-feira. Aniversário do Péricles hoje, né? Parabéns, felicidades, muita paz e saúde. Às 8h25, bom dia pra Rafinha. Tá ligada comigo? Valeu, Rafinha. Beijo pra você, boa semana, boa segunda-feira. Obrigado por estar ligada em 99,5. Tá? Boa segunda. 8h25, então é a nossa enquete de hoje pra você participar, falando sobre a chegada do inverno, né? Pra você que tá ligando o rádio agora, eu quero saber o seguinte, né? Qual será a sua maior batalha nessa época do ano que é o inverno? É criar coragem pra tomar aquele banho, né? Caprichado? Sair da cama quentinha de manhã pra trabalhar? Ou então lavar a louça com água gelada, né? Qual a maior batalha que você vai enfrentar no inverno? Manda pra gente. 988301040 é a nossa enquete do dia de hoje, nessa segunda-feira maravilhosa, segunda-feira abençoada. E que hoje seja a melhor segunda de nossas vidas. São 8h26.
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1: Agora são 8:31, vamos às principais informações, né? As primeiras informações do programa de hoje. Morre Maria Helena Paiva Carvalho, mãe do ex-prefeito de Muriaé e fundador do Prontocor, doutora Dilon Carvalho. Quem tem as informações é o Matheus Gouveia.
2: Pois é, Gilson, faleceu neste domingo, aos 96 anos, Maria Helena Paiva Carvalho, profissional que dedicou grande parte de sua vida à área da saúde e ao atendimento da população de Muriaé. Farmacêutica de reconhecida atuação, Maria Helena foi responsável pela farmácia do Prontocor durante muitos anos, especialmente nas décadas de 80 e 90. Seu trabalho foi marcado pelo compromisso com os pacientes, pelo profissionalismo e pela dedicação à instituição, tornando-se uma referência para colegas e para a comunidade muriaense. Ela era mãe do médico e ex-prefeito de Muriaé, Dr. Odilon Carvalho, proprietário e diretor do Prontocor, família que construiu uma trajetória de importantes contribuições à saúde do município. Em publicação nas redes sociais, o Prontocor lamentou o falecimento e destacou a relevância de Maria Helena para a história da instituição, ressaltando sua dedicação, competência e o legado deixado ao longo de décadas de trabalho. O velório acontece na Capela Silveira Carvalho, em Fazenda do Sul. O sepultamento será realizado às 15 horas desta segunda-feira. Aos familiares e amigos, nossos sentimentos e solidariedade neste momento de despedida, Gilson.
1: Nossos sentimentos, né? A todos da família, que Deus realmente possa confortar. São 8:33. Vamos falar de um acidente na MGC 265, um grave acidente que deixou um morto e dois feridos. O Marcelo Bittencourt tem as informações. Vamos lá, Marcelo.
3: É, um grave acidente na noite deste domingo tirou a vida de Juliano Alves Rodrigues, de 42 anos, na rodovia que liga os municípios de Muriaé e Miraí. A vítima tinha celebrado seu aniversário no sábado, apenas um dia antes da tragédia. A batida envolveu dois carros, um Volkswagen Gol e um Volkswagen Virtus. Juliano, que dirigiu o Gol, não resistiu ao impacto e morreu ainda no local. No outro veículo, Virtus, viajava um casal de 31 e 33 anos. Os dois sofreram ferimentos leves, foram atendidos pelas equipes do SAMU e levados, na sequência, para o Hospital São Paulo, em Muriaé. O tráfego na região ficou lento durante o trabalho dos socorristas e das equipes de segurança que isolaram a área. A perícia técnica foi acionada e a Polícia Civil vai investigar o que provocou a colisão.
1: E aí, mais um caso de acidente deixando morto, né? Com dois feridos. Na semana retrasada, ou aproximadamente, se tiver 20 dias, nós tivemos um outro acidente, onde também teve uma vítima fatal. Não morreu ali na hora, mas acabou não resistindo aos ferimentos e acabou falecendo na casa de saúde ontem, novamente. E a colisão foi muito forte. Para quem acessar o site radiomuriaé.com.br, vai ver que as imagens impressionam. São imagens fortes de como ficou o veículo Gol. O rapaz era natural de boa família, né, o Juliano, mas morava em Muriaé. Não sabemos ainda qual o motivo, né, dele ter perdido o controle. Certo é o que podemos perceber ontem lá no local, é que ele acabou perdendo o controle. O Gol vinha de boa família sentido a Muriaé, e o Virtus ao contrário, de Muriaé sentido a boa família. Ou seja, o casal estava indo para Cataguases. E o Gol acaba perdendo o controle, perde o controle, bate na cerca, vem de lado, e o Virtus acaba batendo. E aí, uma colisão, não frontal, mas lateral, eu vou te falar a verdade. Quase partiu o Gol no meio. Não podemos falar em alta velocidade, porque não temos provas. Mas tudo indica que alguém estava andando bem ali. Pelo estado que ficou o carro, o Corpo de Bombeiros teve que atuar ali para tirar a vítima, né? Juliano, que estava no Gol, ficou preso ali às ferragens do corpo, né? Logo depois aí do... Para os trabalhos periciais, né? Enfim, um acidente terrível.

0: como disse o Marcelo, o trânsito ficou lento ali no local. E a gente pede, mais uma vez, né, para que o Estado tome providência. Porque quantas pessoas já morreram ali na MGC 265, Estrada Muriaé-Miraí? Mato Alto não tem sinalização, não tem uma faixa pintada ali. Placas de sinalização não tem, um acostamento não tem. Então é muito complicado. E a gente lamenta, né, a morte do jovem Juliano, que tinha completado o aniversário, inclusive, no sábado, e morre no domingo. É complicado. Os nossos sentimentos, a família esteve lá no local também. E que Deus possa realmente confortar, né, o coração de todos. E que as autoridades possam tomar providências o mais rápido possível. O que a gente não quer são pessoas morrendo ou ficando feridas com sequelas nessa estrada, principalmente na MGC 265, Estrada Muriaé-Miraí.
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0: Brasil! Faltando agora 20 minutos para as 9 da manhã, vamos falar de Copa do Mundo 2026. Quarta-feira tem Brasil em campo, em Jota de Souza.
9: É verdade, a seleção brasileira continua os preparativos para enfrentar a Escócia, o último jogo a ser disputado no Grupo C da competição. O treino de ontem foi no CT de Columbia Park, em Nova Jersey. A atividade não contou com

0: atacante Rafinha, que teve confirmado uma lesão muscular na coxa direita, mas revelou aí a presença de Neymar. O atacante fez o primeiro treino integral com o elenco e trabalhou normalmente. Até então, ele havia participado somente de parte do aquecimento ou de ações com bola separado do grupo. A tendência, revelada pelo técnico Carlo Ancelotti, é de que o camisa 10 esteja à disposição pela primeira vez nesta Copa, na partida das 19 horas de quarta-feira. Neymar não entra em campo há mais de um mês. Dos titulares contra o Haiti, apenas Alisson, Lucas Paquetá e Vini Júnior apareceram no gramado. Os demais fizeram um trabalho regenerativo na academia. A principal missão agora de Ancelotti será definir quem será o substituto de Rafinha no ataque. Ele terá 2 dias para escolher quem inicia entre os 11 titulares. São 2 os principais candidatos a ocupar a posição, o Luiz Henrique e o Rayan. O primeiro, né, o Luiz Henrique, foi titular da ponta direita em 4 jogos com Carlo Ancelotti, enquanto o Rayan foi escolhido para substituir Rafinha no duelo contra o Haiti. Com a vitória por 3-0 contra o Haiti, o Brasil assumiu aí a liderança do Grupo C. Tem a mesma pontuação do Marrocos, mas está em vantagem no saldo de gols. A posição final nessa fase será definida na última rodada. Marrocos enfrenta o Haiti. No entanto, os 4 pontos da seleção devem ser suficientes para assegurar a vaga na próxima fase. Na segunda fase, o cruzamento é com os primeiros colocados do Grupo F da Copa. O cenário muda com uma eventual classificação na terceira posição. Os resultados de ontem: Grupo F, a Holanda goleou a Suécia por 5-1 e o Japão a Tunísia por 4-0. A classificação do F: primeiro Holanda 4, segundo Japão 4, terceiro Suécia 3, em quarta Tunísia sem pontuação até o momento. E Grupo G: Bélgica 0, Irã 0, Nova Zelândia 1, Egito 3. A classificação: primeiro Egito 4, segundo Irã 2, terceiro Bélgica 2, em quarta Nova Zelândia com 1. Grupo H: Espanha 4, Arábia Saudita 0, Uruguai 2, Cabo Verde também 2. A classificação desse grupo: primeiro Espanha 4, segundo Uruguai 2, terceiro Cabo Verde 2, em quarto Arábia Saudita com 1 ponto ganho.
1: Olha o Cabo Verde aí, olha o Cabo Verde terceiro, hein?
0: É verdade. Vamos aos jogos de hoje, segunda-feira. Grupo I, 18 horas, França e Iraque, 21 horas, Noruega e Senegal. Este grupo, a Noruega lidera com 3 pontos, seguido da França também com 3. Senegal e Iraque ainda não pontuaram. Hoje tem uma partida pelo Grupo J, às 14 horas, Argentina e Áustria. A Argentina lidera com 3 pontos ao lado da Áustria. Jordânia e Argélia ainda não pontuaram. Vamos virando a chave, agora falando aí do Campeonato Mineiro do Módulo 2, os resultados do final de semana: Ipatinga 0, Valério Doce 1, Aimorés 3, Coimbra 1, Caldense 0, Mamoré 0, Guarani 2, Uberaba 2, Boa Esporte 0, Patrocinense 2, Vila Nova 2, Democrata de Sete Lagoas 1. A classificação: Grupo A, Boa Esporte 9, Patrocinense 8, Uberaba 8. A Caldense tem 6 pontos, Guarani 5 e o Mamoré 4 pontos ganhos. Grupo B, Aimorés tem 10 pontos ao lado do Vila Nova. Em terceiro, Valério 9. Em quarto, Democrata de Sete Lagoas 7. Coimbra tem 5 e o Ipatinga menos 6 pontos. Falando do Tombense, que perdeu para o craque pelo placar de 1-0 ontem, no jogo de ida da segunda fase do Campeonato Brasileiro Série D. O confronto foi realizado no estádio Genervino da Fonseca, Arena Rifertil, em Catalão, Goiás, e o gol da vitória dos mandantes foi marcado pelo atacante Iago Martins aos 10 do primeiro tempo. Com esse resultado, o craque joga pelo empate no jogo de volta para avançar. Já o Tombense precisará vencer a segunda partida em casa por 2 ou mais gols de diferença para se classificar direto, ou por 1 gol de diferença para levar a decisão da vaga para os pênaltis. A partida de volta tem data marcada: sábado, 27 de junho, às 18 horas, no estádio Almeidão, em Tombos. Então, também se precisa fazer 2-0 para passar a próxima fase da quarta divisão do Campeonato Brasileiro, Gilson.
1: Ok, quarta-feira tem Brasil e Escócia em campo, hein? 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
3: Faltando agora 13 para as 9, vamos à agenda do programa de hoje. A comunidade de São José de Anchieta convida para suas festividades do mês de Maria. Sábado e domingo, sorteio de prêmios e barraquinhas. Tem a festa das crianças do bairro Encoberta, em frente ao Caíque, no domingo, dia 28, a partir das 9:30 da manhã, com muita diversão e brincadeiras. Arraiá da família Marques convida, né, para sua festa no sábado, dia 27, a partir das 19:30, na Praça Aristides Braga, em Bom Jesus da Cachoeira. Comidas típicas, rifas e leilões beneficente. Convite para o Terço Mariano, todas as quartas-feiras, às 19:30, no Santuário Diocesano de Nossa Senhora Aparecida, no bairro do Porto. Então, aí, a agenda para começar bem a semana e você se programar, né, e poder curtir essas festividades. Faltam 12 para as 9.

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5: 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Os sintomas mais comuns são cansaço, falta de ar aos esforços ou à noite após se deitar, inchaço nas duas pernas ou pés e dores no peito. Se você sente ou conhece alguém com alguma dessas queixas, procure um cardiologista. O diagnóstico e o tratamento precoce pode curar ou melhorar sua qualidade de vida.
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Estamos então abraçando, né, quem completa a idade nova nesse 22 de junho. É o seu aniversário? Parabéns para você. Sebastião Almeida, lá no Espaço Torrão. Abraços da direção da Rádio Muriaé, funcionários e familiares. Alô, seu Sebastião, bom dia, parabéns, felicidades, muita paz e saúde. A Josilane Aparecida de Carvalho, abraço dos pais Maria José e Sebastião, esposo Carlos Henrique, filhas Ana Júlia e Ana Letícia. Andréia Pavão, lá no Planalto, abraços da cunhada Cristina Rocha, filho Douglas, esposo José, o Pezão e familiares. Sérgio Luiz Magareff, é isso mesmo? Abraços da esposa Clemilda, José Álvaro, Josmar, netos e amigos e também familiares. Paulo Kleber Godinho, mais conhecido como PK. Abraços da irmã, filhinha de patrocínio do Muriaé e familiares. Olha o Dalto aí, ó. Daqui a pouco nós vamos ligar pro Dalto, hein? Vamos acordar o Dalto hoje que tá fazendo aniversário, né? Vamos fazer uma justa homenagem para esse cantor que realmente dispensa comentários, né? Muito estranho para os aniversariantes com o Dalton, que também faz aniversário no dia de hoje. Já já, o Marcelo Bittencourt e as notícias, 8h54.

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3: Nove horas. Anvisa revoga parte da suspensão de produtos da IP.
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3: A Agência Nacional de Vigilância Sanitária, Anvisa, reduziu o alcance da suspensão que atingia produtos da IP e passou a restringir a medida apenas a lotes mais antigos de detergentes, desinfetantes e lava-roupas da marca. A mudança foi publicada no Diário Oficial da União desta segunda-feira por meio de 4 resoluções da agência. Na prática, a Anvisa liberou os produtos fabricados em 2026 que apresentaram resultados satisfatórios em análises laboratoriais e manteve a suspensão apenas para lotes específicos identificados durante a investigação. Segundo a agência, continuam suspensos os lava-louças IP e os desinfetantes BAC e Pinho IP com lotes terminados em 1, fabricados até 31 de dezembro de 2025. No caso dos lava-roupas líquidos Tixan IP, a restrição vale para os lotes terminados em 1, produzidos até dia 31 de março de 2026. Os Estados Unidos e o Irã chegaram a um acordo para iniciar a implementação do acordo de paz preliminar entre eles e para resolver questões sensíveis como a guerra do Líbano, a questão nuclear iraniana, e anunciaram ontem os mediadores Paquistão e Catar. Os mediadores disseram que os países entraram em consenso após negociações de alto nível na Suíça que duraram 18 horas. Iniciaram na manhã deste domingo, avançaram pela noite e terminaram após o amanhecer. O Irã disse que houve grande progresso nas tratativas. O prazo da prisão domiciliar temporária do ex-presidente Jair Bolsonaro termina na próxima quinta-feira, dia 25. A extensão do benefício depende do ministro Alexandre de Moraes, relator do caso no Supremo Tribunal Federal. Bolsonaro cumpre, desde novembro do ano passado, a pena de 27 anos e 3 meses para prisão por ter sido considerado líder de uma organização criminosa que tentou dar um golpe de Estado em 2022 para mantê-lo no poder, mesmo após a derrota nas eleições de 2022. Abelardo de la Espriella, advogado de 47 anos e empresário sem experiência política, venceu a apuração preliminar para presidente da Colômbia neste domingo. Espriella, considerado de extrema-direita, superou o senador Ivan Cepeda, de esquerda, por menos de 250 mil votos. Em um vídeo, de la Espriella celebrou a vitória vestido com a camiseta da seleção colombiana e defendeu acordos com os Estados Unidos para combater o crime organizado. Hoje, a Colômbia venceu seu jogo mais importante, afirmou. A contagem definitiva dos votos deve ocorrer nesta segunda-feira. Caso tenha a vitória confirmada, Espriella assumirá a presidência em 7 de agosto. 9:03, notícias da hora, oferecimento Elétrica do Povo. 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
4: Bom dia para você, meu irmão, que nos acompanha aqui pela Rádio Muriaé. Esse é o nosso programa A Palavra É.
5: Proclamação do Evangelho de Jesus Cristo segundo Mateus. Naquele tempo disse Jesus aos seus discípulos:

0: não julgueis e não sereis julgados. Pois vós sereis julgados com o mesmo julgamento com que julgardes, e sereis medidos com a mesma medida com que medirdes. Por que observas o cisco no olho do teu irmão e não prestes atenção à trave que está no teu próprio olho? Ou como podes dizer ao teu irmão: deixa-me tirar o cisco do teu olho, quando tu mesmo tens uma trave no teu? Hipócrita, tira a primeira trave do teu próprio olho, e então enxergarás bem, para tirar o cisco do olho do teu irmão. Palavra da salvação. Boa semana a todos, mais uma segunda-feira juntos, né? A semana começou ontem, domingo. Espero que tenha ido à missa, celebração eucarística, se alimentado também do corpo e sangue do Salvador. Voltamos aos à nossa homilia diária e ao Sermão da Montanha, né? Estamos aí há 3 semanas aí no Sermão da Montanha, meditando cada versículo, né? E hoje Jesus fala do julgamento. Eu costumo dizer que é um dos pecados que a humanidade hoje mais comete. E com muito mais facilidade e rapidez, nós olhamos posts, títulos de reportagens, já temos opiniões de tudo, uma fotografia, uma imagem, tudo isso já vai sendo motivo para nós termos nossas opiniões, nossos julgamentos. Cuidado, cuidado, não julgueis, não julgueis, porque por mais que eu possa ter até mesmo a informação acerca do assunto, ainda não é suficiente. Quem somos nós para poder julgar? O que é o juiz? O que o julgador faz, né? O juiz emite, então, uma sentença. Ele ouve e ali vai dar o seu parecer a partir da lei. Quem julga se coloca também nesse papel, né? De, a partir da lei, ver a vida alheia e dar uma sentença. Só que o problema, gente, é que nós nem sempre nos colocamos na mesma régua. Nós nos permitimos conviver com certas coisas, com os nossos erros, nossos pecados. Você, da mesma forma que você julga as pessoas, você consegue julgar a você mesmo? Então, tome cuidado com isso. Eu gosto muito daquele filme, livro, A Cabana, quando o rapaz briga com Deus por ter, né, permitido que a sua filha sofresse e morresse, e ele vai para a sala do julgamento. E aí ele entra para entender realmente qual é o coração de Deus, como Deus julga o ser humano. Me faz lembrar também o Auto da Compadecida, no final do filme, o julgamento, em que aquele que aos olhos dos homens seria o primeiro condenado, foi o primeiro a ser salvo. Deus entende as motivações, as histórias de cada um. Por mais que eu conheça a história da outra pessoa, por mais que seja relatado para mim alguma coisa, a minha sentença nunca será tão 100%, porque nós nunca iremos conhecer a verdade como Cristo conhece a verdade. Não julgue as pessoas. Não se coloque acima de ninguém pelo fato de você viver uma coisa e o outro não viver, não te faz melhor do que ninguém. O fato de ter pessoas que declaradamente vivem em situação de pecado não te faz melhor do que ninguém. O fato de você viver a sua fidelidade, viver a sua integridade, não te faz melhor do que ninguém. Não faz mais do que a sua obrigação. Rezemos pelas pessoas todas. Como dizemos, né, na oração, levai as orações para o céu e socorrei principalmente as que mais precisarem da vossa misericórdia. É o que nós pedimos. E nós seremos julgados à medida que nós julgamos as pessoas. Se a minha régua é pesada, será pesada para mim no meu julgamento. Então, tenha piedade, tenha compaixão dos erros alheios, porque você também erra, eu erro. Muitos dos meus erros ninguém sabe. Você não sabe. E muitos dos seus erros ninguém também sabe não, filho. Talvez uma mão aí, um sacerdote na confissão, e olhe lá, umas poucas pessoas próximas. Se os nossos pecados viessem à tona, talvez não teria respeito a ninguém. Por isso, Temos humildade. Não é fazer a régua também a partir dos nossos erros. Não. É reconhecer que tudo que eu faço de bom é graças a Deus. Tudo que eu faço de ruim é graças a mim. Tá bom? E assim com cada um, peçamos a Deus a misericórdia. Quando você passar na sua cabeça, ao olhar alguma coisa, ao ver alguma coisa, controle o pensamento, não alimente aquele sentimento, não alimente aquela ideia. Tenha misericórdia e reze por essas pessoas. Um dia, eu termino, há muitos anos atrás, eu me vi dessa experiência de me sentir superior. E eu me colocava num lugar superior. Eu não concordava com a bondade de Deus, com os erros alheios. E Deus permitindo a ser usado, né? Usar as pessoas para comunicar a sua graça. E eu sabia dos pecados delas. Foi quando me ensinaram uma oração: Senhor, que eu me conheça. Que eu me conheça. Fiz aquela oração e nunca mais vivi como antes. Eu consegui ver coisas que eu não estava enxergando. Geralmente o julgador, que se coloca acima das pessoas, não consegue perceber os seus erros. Nesse momento eu percebi quão fraco eu era e eu vi a misericórdia de Deus. Então, se nós fazemos o que fazemos, é graças a Deus, não por mérito de nossas conquistas, só misericórdia de Deus. Oremos. Senhor nosso Deus, tu não nos trata como nós merecemos sermos tratados, segundo as nossas faltas. Nós te louvamos e bendizemos por isso, Senhor, pela vossa misericórdia. Por isso também vos pedimos, ajudai-nos a sermos misericordiosos. Tira do nosso coração todo espírito de julgamento ou de superioridade. Faz-nos simples, nós suplicamos. Deus te abençoe, Pai, Filho e Espírito Santo. Amém. A palavra é julgar, não julgue. Cuidado.
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2: Muito bem, são 9h14 agora, dando sequência aqui à nossa enquete do dia de hoje. Deixa eu ouvir a Maria da Glória lá no Santa Terezinha. Bom dia.
3: Bom dia, Gilson Júnior, todos os ouvintes. Sou Maria da Glória de Santa Terezinha. Ô Gilson, para mim nesse frio, o desafio maior é a hora do banho, Gilson. Nosso Deus. Mesmo com o chuveiro quente, você entra lá debaixo do chuveiro, mas assim que você sai, o frio chega junto. E eu tomo banho, Gilson, sei lá, para as 3h30, 4h. Eu não deixo para tomar banho à noite, não. Tá bom, Gilson? Uma semana abençoada para nós.
2: Amém, que assim seja, né? Vamos lá, o maior desafio então é o banho, né? Na opinião da Maria da Glória. Maria José do Carmo na Barra, bom dia.
4: Bom dia, Gilson Júnior. Bom dia a toda a equipe da Rádio Muriaé. Bom dia, Pedro Luiz. Sou Maria José do Carmo, do bairro da Barra. Sobre a enquete de hoje, eu fui criada na roça. Então, a gente tinha que se levantar às 5h30 todos os dias para fazer aquele mingauzinho de fubá com ovo que a gente tomar para vir para a escola nos Dornelas. Então, eu fui acostumada com muito frio, no frio. E depois os tempos passaram, e o que acontece? O frio não me atrapalha nada. Estou acostumada a levantar cedo, lavo louça cedo, tomo banho na hora de dormir, tomo, depois que eu arrumo as coisas agora, tenho que tomar um banho também, que já fica suada. Então, o frio, para mim, é ótimo. A gente anda mais elegante, né? Com os paletós, os cachecóis. Uhum. Então, não me atrapalha o frio, não. Eu acho ele muito bom. Uma boa semana, muita saúde e paz a todos.
2: Para você também, muito obrigado. 9h17, o André, do Bico Doce, ele é filho do Salvador Barbeiro, ele tá dizendo aqui, ó, sobre a enquete em relação, né? A chegada do inverno vai ser difícil é tomar banho, né? Tomar banho é o mais difícil. Problema todo é colocar a mão na água gelada, né, pra lavar a louça, eu acho. Porque no chuveiro ainda tá quente, né? Você pode regular o chuveiro, colocar no quente e tal, aquela coisa. O problema depois é pra sair do chuveiro também, né? Tem esse problema, né? Pra se enxugar e colocar roupa e tal, né? Enfim. Mas vamos lá, obrigado André, um abraço. Agora é a Laís Manicure no Gaspar, é isso? Bom dia.
5: Bom dia, pessoal, tudo bem com vocês? Sobre a enquete de hoje, bom, gente, cozinhar é muito bom, sabe? Mas o que preocupa mais é na hora que vai tomar um banho aqui, tá naquele frio aí, você entra debaixo da chuveira com a água quentinha.
2: Pois é.
5: E pra sair de chuveiro?
2: É isso que eu falei, né?
5: Dá até briga.
2: Verdade.
5: Então, às vezes quando tem que tomar o banho, aí eu penso mil vezes antes de ir pro banheiro. Dá vontade só é esquentar uma água, lavar só os pés, igual antigamente, né? Sujava mais o pé, lavava o pé e dormia. Esse friozinho. É isso.
2: É isso aí. Obrigado, Laís. Um abraço a todos do bairro Gaspar. É complicado, né? Tá aquele frio, você tira a roupa e tal, entrou no chuveiro, beleza. Tá quentinha a água. Aí você fica lá pelo menos uns 20 minutos debaixo do chuveiro. passa o sabão e tal, mas na hora de sair pra se secar, aí é que são elas, né? Mas tá bom, eu quero aí a sua participação com a gente. 988-30-1140, a gente falando sobre a chegada do inverno, né? E a nossa enquete quer saber o seguinte: qual será a maior batalha dessa época do ano? Criar coragem para tomar banho? Sair da cama quentinha de manhã? Ou lavar a louça com água gelada? É, isso aí é mais para, né, essa terceira opção aqui, mais para dona de casa, né? Que tem os afazeres ali, tem que lavar a louça e tal. Aí, água gelada é complicado. Né? Então eu quero saber: criar coragem para tomar banho? Sair da cama quentinha de manhã ou lavar a louça com água gelada? É a nossa enquete. Participe e dê a sua opinião. 988-30-1140.
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3: Agora são 9h24, espaço liberado para suas reclamações, seu bairro, sua rua, seu distrito, sua cidade. 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

0: são 9h32. Padre Roberto Peluso é nomeado Monsenhor pelo Papa Leão XIV. Celebração será em setembro na cidade de Ubá. O Marcelo Bittencourt tem as informações.
1: É isso aí, Gilson. A Diocese de Leopoldina anunciou a nomeação do Padre Roberto Peluso como Monsenhor na categoria de Prelado da Honra de Sua Santidade, título concedido pelo Papa Leão XIV. A homenagem reconhece os relevantes serviços prestados pelo sacerdote à Igreja ao longo de mais de 2 décadas de ministério. Natural de Ubá e atualmente vigário paroquial da paróquia São Januário, o padre Roberto é conhecido pelo trabalho junto aos enfermos, famílias enlutadas e pela dedicação ao atendimento dos fiéis. A entrega oficial do título acontecerá no dia 5 de setembro, durante a celebração solene na Igreja Matriz de São Januário, em Ubá.
0: Parabéns aí ao padre, né? E o evento, então, acontece na cidade de Ubá, em setembro, 9h33. Morre o empresário Jaci Demarque de Oliveira, Jaci Manasseia. As informações com o Matheus Gouveia.
2: Pois é, Gilson, morreu neste domingo o empresário Jaci Demarque de Oliveira, conhecido como Jaci Manasseia. De família tradicional do bairro Dornelas, Jaci era atuante no setor de construção civil, com loja, maquinário e caminhões, prestando serviços nas áreas de desaterro e de transporte. Jaci era muito carismático e conhecido por seu jeito alegre de conviver, conquistando a amizade e o respeito de muitas pessoas. Sua morte ocorreu em decorrência de um acidente de moto. Após permanecer internado devido às complicações do acidente, ele não resistiu e veio a falecer. Casado com Edna Souza Melo Oliveira, deixa os filhos Júnior e Letícia. O corpo está sendo velado na Igreja Metodista Valentim, no bairro Dornelas. O sepultamento acontece às 14 horas, no cemitério Jardim da Paz, Gilson.
0: Nossos sentimentos aos familiares do senhor Jaci Demarque de Oliveira, Jaci Manasseia.
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3: Agora são 9:37, continuando aqui com a nossa enquete do dia, falando sobre a chegada do inverno, né? E eu quero saber a sua opinião. Qual será a maior batalha dessa época do ano? Seria criar coragem para tomar banho? Sair da cama quentinha de manhã? Ou lavar a louça com água gelada? Deixa eu ouvir aqui a Marli Rodrigues, lá no Vermelho 2. Alô, Marli, bom dia.
4: Bom dia, Gilson Júnior. Bom dia, Pedro. Bom dia, os ouvintes. Bom dia a todos, né? Que estão ouvindo a nossa rádio, mulher. Nota 100, a nossa rádio. Aqui é a Marli Rodrigues. Ô, Gilson, eu gosto do frio, mas pra quem tem fibromialgia igual a gente, igual eu, por exemplo, rapaz, sofre muito, viu? Cair dói mais.
3: Imagino.
4: As dores pioram, mas eu gosto. E em matéria do banho, isso e aquilo, pra mim não tem diferença, não. Eu tomo banho normal, eu lavo roupa normal, certo? Que é um pouco mais frio, né? Pra gente fazer as coisas. Mas é bom, pra mim não incomoda o negócio de tomar banho, negócio de lavar louça, lavar calçadas. Não me atrapalha em nada, tá? Pra mim, o frio tá de boa, tá legal, tá ótimo. E deixa eu falar, aproveitar e falar. Quem falou que o Brasil ia ganhar goleada, deu ruim, viu? Aqui, bebi tanta gelada em comemoração aos 3 gols, que na verdade, a gente ia ter 6 gols, né, Gilson?
3: É verdade.
4: Porque foram cancelados, né, alguns.
3: Isso aí.
4: Mas tá de boa. Tomara que dessa vez o negócio seja de 4. Ou então, mais 3, tá bom demais pra nós. O importante é nós trazer a taça pro Brasil.
3: A taça do mundo é nossa.
4: Aí eu vou comemorar com chave de ouro.
3: É, vai tomar
4: bom
3: um.
4: Bom dia. É Marli Rodrigues aqui do Vermelho 2.
3: Então, se o Brasil.
4: Bom dia pra todos.
3: Pra você também, boa semana. Se o Brasil trouxer o ex, você vai tomar um suquinho de cevada, não vai? Pra comemorar? Hein? Era, na verdade, para ser 6-0, né? Em cima do Haiti, né? Mas 3 gols anulados, aí ficou no 3-0. Mas tá de bom tamanho, o negócio é trazer os 3 pontos e somando no final para dar certo, né? Quem sabe o Brasil traz o Hexa, né? E aí o Ancelotti vai ser o centro das atenções, né? O Jota de Souza apostou aqui 2-0, né? Brasil e Escócia, né? Então vamos saber. Vamos ver, né, o que vai acontecer quarta-feira a partir de 19h, 19h30. Hã? 18h30? É o jogo 18h30? Ah, então tá bom. Vamos lá. Mais participações comigo. Lucília Costa, minha amiga, lá no Divisório. Bom dia.
5: Bom dia, Gilson. Bom dia, Pedro Luiz. Bom dia, família da manhã da Muriaé. Ô, Gilson, sobre a sua enquete aí, Gilson. Todos eles pra mim são difíceis, Gilson. Nossa, sabe? Levantar cedo, lavar a vasilha na água fria, tomar banho, tudo é difícil. Eu não sou chegada muito a frio, não, gente. Ainda mais onde que eu moro, tá muito frio, fazendo muito frio. Então, eu gosto mais chegada assim, o calor. Não gosto muito de frio, não. E todos os três, pra mim, são difíceis, tá? Bom dia a todos vocês. Uma segunda abençoada para nós.
3: Amém. Bom semana dia. Abençoada para todos nós, né, Lucília? Eu gosto muito do frio. Prefiro frio do que calor. O problema todo é tomar banho quente, né? E sair depois não se

0: agasalhar, tem que se agasalhar bastante, né? Porque senão pega uma gripe aí e complica a situação. Eu adoro frio. Frio é tudo de bom, é bom para dormir, é bom para comer, né? É bom para você andar, porque você anda agasalhado. Agora, tem gente que não gosta de frio de jeito nenhum, né? Tem gente que adora o calor para andar à vontade e tal, né? Mas tem que tomar muito cuidado ao tomar banho quente, tem que se agasalhar bastante para não pegar uma gripe forte, né? Pode virar uma pneumonia e tal, aquela coisa. Então tem que se agasalhar bastante. As crianças, os idosos, principalmente, né? Todos, mas principalmente as crianças e idosos, né? Tem que se agasalhar e tomar muito cuidado com esse frio, hein? Bom para tomar um cafezinho quente, né? Eu, por exemplo, tomei um cappuccino hoje na sala do chefe, estava delicioso, né? Para esquentar o frio de segunda-feira, início do inverno. Maria Aparecida Lopes, lá no Vermelho. Bom dia.
1: Bom dia, Gilson Júnior. A Maria Aparecida aqui do Vermelho. Gilson Júnior, para mim, frio não é problema, não.
0: É?
1: Eu não tenho problema com frio. Uhum. Não tenho irritação de frio. Para mim, eu tomo banho normal na hora de dormir. Tudo é normal para mim. Eu acho que o tempo de frio é melhor para comer, Gilson Júnior. A gente come melhor, vive melhor, porque o calor, ele dificulta muito o sono da gente.
0: Eu também acho.
1: Um beijo no seu coração.
0: Amém.
1: Um abraço para toda a sua equipe.
0: Obrigado.
1: Que Deus te abençoe, abençoe o Paulo Roberto, a Lila.
0: Um abraço.
1: Liane. Que Deus dê muita paz no coração de vocês. Um beijo.
0: Que assim seja. Muito obrigado, tá? Pasme você, acredite ou não, tem gente que nesse frio toma banho gelado. Sabia disso? Hein? Deve ter alguns corajosos por aí que costumam entrar no chuveiro bem gelado, né? Bom, tem um amigo meu que ele só toma banho gelado. Pode estar o frio que for que ele só toma banho gelado. Pasme, né? Deixa eu ouvir a Ana Maria Fusco no Vermelho. Bom dia.
2: Nós temos casa, nós encaramos o frio numa boa. Agora, e essas pessoas que vivem na rua, moram na rua, as pessoas vulneráveis, que não tem uma cama, não tem um cobertor, esses órgãos têm que olhar por essas pessoas, esses órgãos responsáveis têm que olhar just por essas pessoas que andam na rua, que dormem na rua, tá, os andarinos, eles têm que olhar por essas pessoas. Porque a gente, o frio é ruim, mas nós temos casa, nós temos uma cama, nós temos cobertor, nós temos cafezinho quente para tomar, um leitinho quente para tomar. E essas pessoas que vivem jogadas para a rua fora, sem casa, sem lugar para morar. Então, os órgãos responsáveis têm que olhar por essas pessoas, entendeu, Ju?
0: Uhum.
2: Gilson? Nós não, nós encaramos o frio numa boa, né?
0: Verdade, por isso que quando começa o inverno tem as campanhas, né? Aqueça o irmão, enfim, para justamente ajudar essas pessoas, né? Porque pra gente, né, que tem casa, que pode tomar um café, um chocolate quente, né? É, já é complicado o frio. Agora imagine para quem tá na rua, né? É muito complicado. Marquinhos Marambaia, no Vermelho 2, bom dia.
3: Bom dia, Gilson Júnior, que tá falando aqui o Marquinhos Marambaia. Na minha opinião, da enquete de vocês aí, o frio é a melhor estação do ano. A gente veste bem, come melhor, dorme melhor, trabalha melhor. Não tem, assim como se diz, barreira por causa do frio, não. Eu levanto todo dia de manhã cedo, mexo com limpeza, já chego trabalhando. Então, o frio, para mim, é a melhor estação. Gosto de todas, né? Mas eu prefiro o frio. Não, mas esse frio, bom mesmo, que castiga. Que faz a gente doer até as mãos quando mexe com água. Um abraço aí.
0: Tá bom, meu irmão. Muito obrigado. Boa semana pra você, Marquinhos Marambaia, lá no Vermelho 2. Leva o nosso abraço a todos aí no Vermelho 2, Nova Muriaé, também no Distrito do Vermelho. Meu muito obrigado por essa audiência. Agora são 9h45.

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Agora são 9h49. Gente, o hino nacional brasileiro recebeu um reconhecimento internacional de peso. Em um ranking publicado pelo The New York Times, que avaliou os hinos das 48 seleções participantes da Copa do Mundo, o Brasil ficou em primeiro lugar e foi apontado como dono do hino mais bonito da competição. Segundo a análise, a composição brasileira se destaca por exaltar uma nação amada, forte e bela, sem recorrer a referências de guerras, batalhas ou conflitos, algo comum em diversos hinos nacionais ao redor do mundo. O jornal destacou o tom otimista e inspirador da letra como um dos principais diferenciais da obra. Outro aspecto elogiado foi a introdução instrumental de 28 segundos, que antecede o famoso trecho "Ouviram do Ipiranga". Para os avaliadores, essa abertura cria uma atmosfera única e contribui para tornar o hino brasileiro um dos mais marcantes entre todas as seleções brasileiras presentes no torneio. O verso "Brasil, um sonho intenso, um raio vívido de amor e de esperança" também recebeu destaque especial na publicação, levando em conta critérios como emoção, entusiasmo e duração. O hino nacional do Brasil recebeu nota 9, a maior de todo o ranking, consolidando sua posição como mais bem avaliado da Copa do Mundo. Então tá aí, o hino nacional brasileiro, né, em primeiro lugar no ranking, o hino mais bonito entre as 48 seleções que disputam a Copa do Mundo 2026. Vamos ouvir.

É o hino nacional, né? No ranking em primeiro lugar como o hino mais bonito entre as 48 seleções que disputam a Copa do Mundo 2026. Essa é a versão original que nós tocamos. E tiveram outras versões, inclusive foi lançada aqui no programa, o Crazy Why trouxe uma versão, né, mais... como é que a gente pode dizer? Justamente para a Copa do Mundo, né? Mais atualizada. Vamos ouvir então Crazy Why com o hino nacional brasileiro.

Aí o hino nacional, então, considerado o mais bonito entre as 48 seleções que disputam a Copa do Mundo, né? O hino nacional brasileiro é um dos quatro símbolos oficiais da República Federativa do Brasil, conforme o artigo 13 da Constituição do Brasil. Os outros símbolos da República são a bandeira nacional, as armas nacionais e o selo nacional. Tem letra de Joaquim Osório Duque Estrada e música de Francisco Manuel da Silva. A letra e o ritmo sofreram algumas alterações ao longo de sua história e teve a sua primeira gravação em disco efetuada em 1917. Então, esse é o nosso hino nacional brasileiro.

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Vamos lá, abraçando quem completa a idade nova no dia de hoje. O Sebastião Almeida, no Espaço Torrão. Abraços da direção da Rádio Muriaé, funcionários e familiares. Alô, Sebastião, bom dia, parabéns. Josilane Aparecida de Carvalho, abraço dos pais Maria José e Sebastião, esposo Carlos Henrique, filhas Ana Júlia e Ana Letícia. A Andréia Pavão, no Planalto, abraços da cunhada Cristina Rocha, filho Douglas, esposo José, o Pezão e familiares. Sérgio Luiz Magareff, abraços da esposa Clemilda José Álvaro, Josmar, netos, amigos e familiares. Paulo Kleber Godinho, mais conhecido como PK. Abraços da filhinha de patrocínio do Muriaé e familiares. Manda um abraço para mim, completei mais uma data em minha vida ontem, ficando mais nova. Abraços da filha Roberta, Mariana, do Marcos e das netas do Robson, do Carmo e toda a família. Um abraço para Maria de Fátima, que está completando idade nova no dia de hoje. O Anderson Freire também está de aniversário hoje. E para os aniversariantes, nada melhor do que a gente trazer esse presente musical para começar bem o dia, começar o dia iluminado, com muita adoração. Anderson Freire com raridade para os aniversariantes. Já já o Marcelo Bittencourt e as notícias.

0: ministro André Mendonça barra posts que vinculavam Lula e Flávio ao crime organizado.
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0: O ministro André Mendonça, do TSE, tomou um conjunto de decisões atendendo pedidos do PL e do PT e barrou publicações que vinculavam o presidente Luiz Inácio Lula da Silva e o senador Flávio Bolsonaro ao crime organizado. Mendonça impediu o impulsionamento de um vídeo publicado pelo PL, que relacionava Lula a pessoas investigadas por relação com o PCC e insinuava que, por isso, o presidente discordou da classificação da facção do Comando Vermelho como terroristas. Em relação a Flávio, o ministro determinou a retirada de duas postagens, uma dos deputados federais Lindenberg Faria e Rogério Correia, que vinculava ao crime organizado, e outra do também deputado André Janones, que relaciona a milícia, tráfico e ao assassinato da vereadora Marielle Franco. As decisões atenderam pedidos dos partidos dos respectivos candidatos. O ministro da Fazenda, Dário Durigan, anunciou neste domingo que a Receita Federal e a Polícia Federal podem ter feito a maior apreensão de cocaína da história do Brasil. De acordo com Durigan, cerca de 50 toneladas de cocaína estavam escondidas em 260 toneladas de madeira na cidade de Corumbá, Mato Grosso do Sul, e Cáceres, no Mato Grosso. A operação foi batizada de Timber Shield e teve cooperação com os governos dos Estados Unidos e da Bolívia. O presidente Luiz Inácio Lula da Silva deve se reunir nos próximos dias com o líder do governo no Senado, Jacques Wagner, para discutir o futuro do parlamentar no cargo. O encontro ocorre após a operação da Polícia Federal, que teve o senador como alvo na última quinta-feira. Nos bastidores, a permanência de Jacques Wagner na liderança passou a ser questionada e integrantes do governo avaliam uma eventual mudança na função. O senador, porém, resiste à possibilidade de deixar o posto, especialmente em meio à disputa da reeleição neste ano. A agenda do presidente deve determinar a data da reunião. Nessa segunda-feira, Lula cumpre compromissos no Rio de Janeiro e em seguida deve seguir para São Paulo. Antes da conversa com o chefe do Executivo, a expectativa é de que Jacques Wagner se reúna com lideranças do PT. O vice-presidente da República, Geraldo Alckmin, anunciou no final de semana que a mistura obrigatória de etanol anidro na gasolina passará dos atuais 30% para 32% a partir da próxima quarta-feira. Com o anúncio, o governo sinaliza o avanço da política de ampliação do uso de biocombustíveis na matriz energética brasileira. Segundo Alckmin, a ampliação da mistura tem potencial para reduzir o preço da gasolina ao consumidor, além de gerar benefícios ambientais e econômicos. De acordo com o vice-presidente, o aumento da participação do etanol contribui para a redução das emissões de gases poluentes e fortalece a cadeia produtiva ligada ao agronegócio e à produção de combustíveis renováveis. 10h07, notícias da hora, oferecimento Elétrica do Povo. 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
8: Agora são 10:11, 10:11. Bom dia pra minha amiga Vilma, lá no Santana, tá ligada comigo. Oi, Vilma, bom dia, muito obrigado pelo carinho de todas as manhãs, né? Tá sempre ouvindo aí o nosso programa, valeu mesmo pelo carinho, dá um abraço em toda a família, né? Ligada aqui na Rádio Muriaé. São 10:11, agora 10:11. Você continua participando e dando aí a sua opinião na nossa pesquisa de hoje, né? A gente falando sobre a chegada do inverno, né? Qual a maior dificuldade que você encontra nesse inverno, né? Lavar louça na água fria, né? Levantar para tomar aquele banho, ou de repente a gente está trazendo três opções para você aqui, né? Lavar louça com água fria, sair da cama quentinha para tomar banho ou criar coragem. Não, sair da cama quentinha de repente para trabalhar, fazer algo, ou então para tomar um banho, né? Tomar banho quente e aí ter que levantar, não tem jeito, né?

0: mas tem que se agasalhar, né? Não pode deixar de se agasalhar, porque é muito perigoso, né? Você tomar um banho e sair e não se agasalhar, tá? Então você que vai tomar um banho quente tem que se agasalhar, principalmente quem vai sair, né? Vai trabalhar e tal, tem que se agasalhar, porque é muito perigoso, principalmente as crianças, os idosos, né? Tem que tomar muito cuidado para não pegar uma gripe, né? 10h12 agora, 10 horas e 12 minutos, você continua participando e dando aí a sua opinião aqui no nosso programa. 988301140. Daqui a pouquinho também a gente vai liberar o telefone, o povo com a palavra, é isso mesmo. Algum problema na sua rua, no seu bairro, manda pra gente aqui, pode ficar à vontade, os microfones estão à disposição da Rádio Muriaé, pra cima, né? Vamos lá? Então, tá na hora do povo com a palavra também. Já tô liberando o telefone, 3729-2929, e o zap, né, Pedro? 988301140. Algum problema na sua rua, no seu bairro, na sua cidade, no seu distrito? É só mandar pra gente. 10h13, um abraço pra dona Maria Alcina e também o seu José Eleutério, lá no bairro Santana. Casal amigo sempre ouvindo a gente. Dona Maria Alcina, bom dia. Seu José Eleutério, aquele abraço. Muito obrigado pela audiência de todas as manhãs. São 10h14 agora.
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3: O infarto, popularmente conhecido como ataque cardíaco, é o processo de morte ou isquemia de parte do tecido cardíaco, geralmente por uma obstrução da artéria coronária, popularmente a veia entupida. Sintomas como dor no peito, principalmente durante os esforços, queimação nos braços, falta de ar, palidez, suor frio, podem ser sintomas de infarto agudo, devendo procurar imediatamente o hospital para o tratamento precoce. A boa notícia é que o infarto pode ser prevenido. Procure um cardiologista, passe por uma avaliação. Fatores como colesterol em excesso, hipertensão arterial, glicose elevada, o temido diabetes, tabagismo, estresse e até mesmo a depressão devem ser controlados para que o nosso coração trabalhe melhor e seja reduzido o risco de infarto.
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0: Gilson Júnior. 10h15, deixa eu dar um bom dia aqui pro Donato de Paula, direto da Rede Nova Drogarias. 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
0: Muito bem, são 10h17, o povo com a palavra, o espaço aberto para você reclamar, reivindicar aí algum problema na sua rua, no seu bairro. 10h17, vou dar um

0: Bom dia pro Rodrigues, lá do Santa Terezinha. Bom dia.
1: Bom dia, João Júnior. Bom dia, vocês todos da Rádio Mulher.
0: Tudo bem por aí?
1: Tudo bem, graças a Deus.
0: E aí, qual que é o problema?
1: Não, problema, graças a Deus, nenhum não. Ah. Mas eu venho agradecer pela festa de sábado, lá no Sesc, entendeu? Evangélico.
0: Uhum.
1: Agradecer todos, os pastores, os prefeitos, entendeu? E você também, Luciano, lá os nomes do cantor, entendeu?
0: Bacana.
1: E o resto, e o nome da fera?
0: Nome da fera? Como é que é o nome da fera, Pedro Luiz? Tá perguntando aí, ó, Pedro Luiz. Como é que é o nome da fera? Vamos. É isso aí, o nome da fera tá aí, ó. É isso aí.
1: Bom dia. Bom final de semana pra nós.
0: Um abraço pra você, obrigado pela participação também. Tá aí o Rodrigues lá do Santa Terezinha, né? Tá ligado com a gente aqui em 99,5. Agora são 10:18.
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0: Muito bem, vamos lá então, dando sequência à nossa enquete do dia. José Francisco no São Joaquim, bom dia.
11: Oi, Gilson, bom dia. Aqui é o José Francisco do bairro São Joaquim. É, Gilson, a questão da enquete aí. Eu tomo banho gelado, sim. Mas tem que ter água, né, Gilson? Pouquinho d'água no chuveiro não dá, não. Entendeu? Porque senão rompei o pelo da gente tudo. Você tá doido. Ô, Gilson, bom dia. Deus abençoe aí, tá? Parabéns aí para o seu programa e todos da rádio aí, toda a equipe em geral da rádio aí. Um abraço para toda a região aí, tá bom?
0: Obrigado, irmão.
11: Manda uma música oferecendo para esse povo bom aí. Rosado Limeira, Pirapanema, Corado, Muriaé, todo mundo aí. Falou, Gilson. Obrigado, Deus abençoe.
0: Valeu, meu irmão. Que assim seja. Uma semana abençoada a todos nós. Rosângela Navas, na Fazenda Mata dos Penas. Oi, Rosângela, bom dia.
12: Bom dia, Rádio Muriaé. Bom dia, Gilson Júnior. Respeito a enquete de hoje, é muito ruim o frio, tá? O frio é ruim pra tudo. Ah, o calor a gente fica mais à vontade, eu gosto demais do calor. Mas o frio, nossa, o frio você vai lavar roupa, tá ruim, você vai lavar vazia, tá ruim, você vai tomar banho, tá ruim. Você vai trabalhar na zona rural, tá ruim, entendeu?
0: Uhum.
12: E coitado dessas pessoas que moram na rua, né? Que o chão já é tão gelado.
0: Verdade.
12: Aí eles deitam lá sem um colchão, sem nada, só às vezes com um paninho, uma cobertinha. Aí fica lá.
0: É desse jeito. Agora é a vez da Marlene Luiza, na Simeão Férias. Oi, Marlene, bom dia.
13: Bom dia, Pedro Luiz. Bom dia, Gilson Júnior. Aqui é Marlene Luiza, da Simeão Férias. Aqui, para mim, o tempo de frio é melhor. Eu gosto muito do frio. O frio a gente fica mais animado, a gente sai para fazer uma visita, não chega lá todo suado, né? É bem melhor. Fica com Deus, Deus abençoe vocês, tá? Um abraço.
0: Amém, uma semana abençoada para você também. Maria Aparecida da Fonseca Ramos, lá no Santa Terezinha. Bom dia.
14: Bom dia, Gilson Júnior. Ô Gilson, eu não gosto do frio, eu prefiro calor.
0: É.
14: Porque o frio, Gilson, o frio, ele é muito ruim, você tem que ter muito cuidado no tomar banho, você esquece, você pega aquele ar frio, aí você gripa, e sabe, você come, nada tá bom, você come, quer ficar enfiado debaixo da coberta. Calor não, calor é vida, entendeu? Calor você se anima, você trabalha, você sai pra caminhar, você toma um banho, você refresca, então eu prefiro calor, não gosto de frio, Gilson Júnior. É a Maria Aparecida Fonseca Ramos, do bairro Santa Terezinha.
0: Tudo bem. É, as opiniões aqui estão divididas, né? Tem gente que gosta do frio, outros gostam do calor, mas calor que faz em Muriaé é um negócio terrível, né? Aqui faz calor até demais. É, quando resolvem mesmo fazer calor, ninguém aguenta. A Almerinda de Jesus, lá em Boa Família. Oi, Almerinda, bom dia.
15: Pedro, Luiz, bom dia, Gilson Júnior. Almerinda de Jesus, de Boa Família. Sobre a sua enquete de hoje, eu não tenho problema nenhum com frio, não. É. Gosto muito, assim, né? Uhum. Não tenho problema para tomar banho, nem nada. Um pouquinho difícil só para sair da cama, mas eu saio de boa. Não tem problema, não. Joia, boa semana para todos nós.
0: Amém, que assim seja. Cristina, do bairro São Joaquim. Bom dia, Cristina.
16: Bom dia, Gilson Júnior. Bom dia, ouvintes da Rádio Mulher. Aqui é a Cristina de São Joaquim.
12: É, hoje em dia faz frio, mas tá tudo muito bom.

0: Porque antigamente a gente morava na roça, né? Eu morei na roça até os 13 anos de idade. E na roça antigamente não tinha água dentro de casa, igual hoje em dia tem, né? Água na torneira dentro de casa, direitinho. Banheiro dentro de casa, né? Porque na roça, naquela época, tudo era fora de casa. E não tinha luz, então era tudo gelado, não tinha como esquentar nada. Então, se desse um piriri de noite, meu amigo, tinha que correr pro mato, sair fora de casa, e era complicado.
1: Era,
0: tá?
1: Muito complicado.
0: Então, hoje em dia, é só festa, só glória. Só reclama, mas quem viveu na roça, meu filho, antigamente, sabe como é que é.
1: Eu imagino como é que deve ser, né? Ana Alice Pena, no Córrego da Laje, bom dia.
2: Bom dia. É a Ana Alice Pena do Córrego da Laje. Quero falar aí sobre a enquete de hoje. Eu não gosto do tempo de frio. Não gosto. Eu não gosto de jeito nenhum de tempo de frio. A gente já levanta sentindo frio, já levanta indisposto. Gosto de frio, não. Tenha todos um bom dia. Ana Alice Pena do Córrego da Laje.
1: Obrigado, Ana Alice. Um abraço a todos aí no Córrego da Laje também ouvindo a gente. 10h28, 10h28. 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
1: Agora são 10h32, o nosso departamento de jornalismo atento a tudo que está acontecendo, né? O Matheus Gouveia está chegando com essa informação. Muriaé Tech Connect marca nova fase da inovação e do desenvolvimento econômico no município.
2: Pois é, Gilson, acontece amanhã, terça-feira, dia 23 de junho, o Muriaé Tech Connect, circuito de inovação e conexões. O evento será realizado no Salão Nobre da Faminas, no Auditório Cristiano Varela, e vai reunir representantes do governo, universidades, empresas e instituições parceiras para discutir temas ligados à inovação, tecnologia, empreendedorismo e desenvolvimento econômico. A proposta é fortalecer o ecossistema regional de inovação, incentivando a criação de oportunidades, atração de investimentos e a formação de profissionais qualificados para o mercado. Entre os destaques da programação estão as palestras do Superintendente de Inovação Tecnológica de Minas Gerais, Ícaro Lima Maciel, e do especialista Dr. Leonardo Frossar, que fará a palestra magna, abordando estratégias para o fortalecimento dos ecossistemas locais de inovação. O encontro também terá painéis sobre pesquisa aplicada, educação, inovação e apresentação de casos de sucesso de empresas que utilizaram tecnologia e inteligência de dados para ampliar seus resultados. De acordo com a Secretaria Municipal de Desenvolvimento Econômico e Inovação Social, o Muriaé Tech Connect marca o início de uma série permanente de ações voltadas à inovação, com workshops, mentorias, capacitações e encontros temáticos previstos para os próximos meses. Com o slogan Conectando Ideias, Criando Oportunidades por Onde o Futuro Passa, a iniciativa busca consolidar Muriaé como um polo regional de desenvolvimento, tecnologia e inovação. As inscrições e a retirada de convites podem ser feitas por meio do link no site Simpla ou também na matéria publicada em radiomuriaé.com.br, Gilson.
1: Ok, obrigado então, Matheus Gouveia, com a informação. Como ele disse, a matéria está completa no site radiomuriaé.com.br. São 10h34.
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4: Hoje iremos falar sobre o H. pylori, uma bactéria que pode ser adquirida através de água contaminada. Essa bactéria se aloja no estômago, prejudicando a camada protetora gástrica, podendo causar inflamação, provocando alguns sintomas, como dor abdominal e queimação. Além disso, essa bactéria aumenta o risco de úlcera e tumor gástrico. O seu diagnóstico é realizado através do exame de endoscopia com biópsias. O tratamento é feito com associação de inibidores da secreção gástrica, combinado com alguns antibióticos. O adequado tratamento e acompanhamento diminui o risco de doenças no estômago.
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1: Agora são 10h37, tem mensagens de texto chegando aqui através do 988301140. Daqui a pouquinho tem um plantão de polícia. Hoje eu vou receber aí o Tenente Anderson da Polícia Militar e também o Tenente Cassucci, comandante do 2º Pelotão do Corpo de Bombeiros. O plantão de polícia começa às 11h05, fique ligado. Bom dia, Gilson Júnior, aqui é o João do Galo, sou fã do seu programa. Manda um abraço para todos aqui de Eugenópolis, na Pedra Redonda, lá no Gavião. Rapaz, deve estar um frio. Eu imagino o frio que deve estar lá na Pedra Redonda, lá no Gavião, hein? Para quem gosta de frio assim como eu, cai muito bem, né? Então tá aí. O João do Galo tá dizendo, ó, sou fã do seu programa. Manda um abraço para todos aqui de Eugenópolis, na Pedra Redonda, no Gavião. Para o nosso prefeito Juarez Brejão, ele tá fazendo muitas obras boas aqui. Um abraço então ao João do Galo, lá na Pedra Redonda, em Eugenópolis. Meu carinho, meu abraço a todos aí no Gavião. Pessoal também ouvindo a gente no centro de Eugenópolis, né? Sempre ouvindo aí o nosso programa. Pessoal no bairro de Fátima. Enfim, a todos ligados. Mandar um abraço também a Antônio Prado de Minas. Pessoal lá no Pangarito ouvindo a gente. Pessoal do Pangarito, muito obrigado pelo carinho. São 10h38.
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2: Agora são 10h40, além do FM 99,5, estamos ao vivo no Instagram para você poder, além de ouvir, assistir a nossa entrevista e a nossa convidada especial, Franklin Ribeiro, para receber.
3: Bom dia para você, Gilson, a todos os amigos da Rádio Muriaé e também quem nos acompanha no Instagram. Hoje nós estamos aqui com a doutora Giovana Titonelli, nutricionista. Doutora, muito bom dia, seja bem-vinda, viu?
4: Franklin, bom dia, Gilson.
2: Bom dia.
4: Prazer estar aqui mais uma vez.
3: Pois é, hoje vamos aqui trabalhar um pouquinho a temática do emagrecimento, né? Tá até na especializada com a doutora na clínica Del Penho, isso mesmo, né?
4: Isso.
3: E eu queria aproveitar para a gente começar esse gancho trazendo um pouquinho, nós debatimos ali fora, né? Uhum. Há cerca de 2 semanas nós tivemos um congresso nos Estados Unidos que trouxe, né, um debate muito importante, um congresso, um dos mais importantes relacionados

0: ao tratamento do câncer, né?
1: Exatamente.
0: E aí, alinhando com essa questão do emagrecimento, eu queria que a senhora trouxesse um pouquinho da abordagem desse congresso. A senhora me adiantou que acompanhou, né, todos os artigos, tudo que foi trabalhado nesse congresso, e dentro da temática, que a senhora pudesse trazer um pouquinho os pontos importantes desse congresso.
1: Então, no que tange ao nosso tratamento de obesidade, os artigos foram muito consistentes, provando que o emagrecimento feito através das canetas emagrecedoras, que se conhece como Monjaro, TIRS hepatida, que é o princípio ativo, os pacientes tiveram a incidência do câncer no público que usa as canetas emagrecedoras com uma redução muito relevante. Como também quem já teve câncer teve a reincidência desse quadro oncológico também reduzida. Porque uma vez que o paciente tem câncer, qual que é o medo dele? Tratar e aquele câncer voltar, que a gente chama de recidivas. Então, a gente teve artigos muito sólidos mostrando que estes pacientes, eles ficam com esta grande vantagem de afastar esse fantasma do câncer ou reduzir a sua chance de ter o câncer.
0: E aí, doutora, a gente às vezes acompanha muitas fake news, né, voltadas a essa situação. Eu queria que a senhora trouxesse um pouquinho da importância de fazer algumas desmistificações a respeito disso, porque é um assunto muito sério, né?
1: Sério e muito polêmico. Tudo que está muito em moda, que eles chamam no Instagram de hypado, né? Então, as pessoas têm liberdade de falar o que quer na rede social, sem nenhum comprometimento científico. Então, dessa forma, as pessoas ficam confusas. Então, há hoje alguns preconceitos quanto à medicação, quanto ao tratamento. Enquanto antigamente, Franklin, a gente, para ajudar um paciente, a gente precisava fazer uma cirurgia bariátrica, como se usa até hoje. E atualmente nós temos essas opções terapêuticas que são injetáveis, subcutâneo, fácil de administrar, com poucos efeitos colaterais e que traz uma série de benefícios além do emagrecimento. Ela tem um fator anti-inflamatório muito importante, um benefício cardíaco muito importante, que também está sendo citado nos congressos de cardiologia, e as pessoas ficam, às vezes, soltando notícias que são inverdades e desencorajando as pessoas a tratarem a sua obesidade. E a gente sabe desde sempre que a obesidade é inflamatória. E através dessa inflamação a gente tem uma série de doenças instauradas no ser humano e ele vai lidar com a qualidade de vida piorada, abreviamento da sua vida, falta de condições de convivência social, familiar, laboral.
0: E aí, quando a gente está falando de obesidade, né, a busca, né, pelo emagrecimento ali, certamente, e trazendo para a abordagem do câncer também, uma possibilidade de uma redução de riscos, né, em relação ao câncer, quando a gente vai buscar reduzir essa obesidade. Por exemplo, eu queria que a senhora trouxesse se de fato a gente pode pensar assim.
1: Olha, isso já está muito bem definido na ciência, muito antes das canetas emagrecedoras. A gente já sabe que a obesidade, ela tem a afinidade, ou seja, ela traz um risco maior do ser humano desenvolver determinados tipos de cânceres, que já está sabido na ciência há muitos anos que está conectado com a obesidade. Então, mesmo que se emagrecesse sem canetas emagrecedoras, com os métodos antigos que a gente tinha, que eram bem precários, a gente vê que a população só estava engordando, e a gente não tinha muita eficiência no tratamento dessa obesidade. Os métodos, eles eram falhos, ou ia para a cirurgia bariátrica, que também tem as suas limitações, que é o paciente reengordar depois. Tem 21 anos que a gente trabalha com esses métodos, inclusive a cirurgia bariátrica. E hoje a gente tem esse emagrecimento com técnicas muito eficientes, e o paciente que já teve câncer ou que tem uma probabilidade grande de desenvolver por questões genéticas, estilo de vida, ele vai ter essa condição melhorada hoje.
0: E aí, doutora, a gente fala dessas canetas emagrecedoras, né? O popular, né? Vamos dizer assim. Uhum. Às vezes gera muitas assim preocupações das pessoas, né? Mitos, às vezes a gente está falando aqui da questão das fake news, o que rola na internet. Acho importante passar um pouco, dar essa segurança às pessoas, um pouco mais sobre essa questão da utilização.
1: Então, com relação às fake news, a gente tem, já houveram boatos sobre associar cegueira, isso já foi elucidado, sobre pancreatite E o que acontece, como você falou, como usar as canetas, o perigo, Franklin e Gilson, é que as pessoas estão fazendo isso por conta própria. Nós temos lá na Clínica Delpenho uma estrutura e um entendimento bem sólido sobre a obesidade, sobre o paciente obeso, sobre os métodos de tratamento. Então, é muito eficiente, mas essa eficiência só acontece através de uma estratégia muito bem montada para que esse paciente emagreça, não perca massa muscular, tenha todos os seus parâmetros.

0: auxiliar esse emagrecimento. E é isso que a gente propõe lá na clínica. Então, o seu risco, ele é reduzido a quase zero de ter qualquer tipo de intercorrência, porque nós estamos ali, uma equipe médica, nutricional, equipe de enfermagem. Então, nós temos ali todo um acolhimento, todo um preparo para que esse paciente faça um tratamento com muita segurança e muita eficiência.
1: E, doutora, trazendo um pouquinho para a questão da clínica, né, do atendimento lá, como que chega esse paciente que busca o atendimento? A senhora reforçou muito bem, né? Não dá para utilizar essas canetas, fazer por conta própria. É preciso ter o apoio ali de um profissional que entende, né? Como que é esse processo desde a primeira etapa que ele chega lá na clínica?
0: Foi ótima a sua pergunta, porque eu quero deixar aqui no ar para você que é obeso, você que está incomodado com seu peso e tem vontade de entender melhor sobre isso. O nosso método de trabalho lá na clínica é: você vai procurar um Instagram ou WhatsApp pelo Instagram e você vai conseguir agendar um atendimento comigo sem custo. Você vai fazer uma avaliação por bioimpedância. Eu vou sentar com esse paciente, eu vou explicar para ele, dar o diagnóstico da obesidade, mostrar para ele qual é a estratégia que é indicada para ele, porque depende do peso, do tempo de obesidade, de várias circunstâncias. E a gente vai dar todo esse detalhamento para esse paciente. Aí sim ele vai decidir se é o momento para ele, se ele está preparado para começar a sua jornada. Então, procure a clínica Del Penho. Você, a princípio, não vai ter custo nenhum, você vai ser recebido, esclarecido e vai tomar a sua decisão.
1: E aí, justamente, para poder fazer esse acompanhamento especializado, né, doutora? Que é muito trabalho que você desenvolve, de fato, ter esse profissional do lado.
0: Eu tenho um caso, assim, recente, publiquei na minha rede social nesse sábado, um quadro que me deixou muito feliz, um caso clínico que nos deixou, assim, encantados. Nós procuramos um paciente que nos deu a liberdade de citar o nome dele, está na minha rede social. Esse paciente nos procurou com 220 quilos e 500 gramas. Era um paciente típico de cirurgia bariátrica a todo momento, mas ele nunca aceitou fazer a cirurgia bariátrica. Medo, resistências, então ele nunca fez. Ele nos procurou há meses atrás e nós iniciamos o tratamento com ele, com o Monjaro, com todo o suporte da equipe, com todas as orientações pertinentes. E essa semana passada ele pesou 188 quilos, 32,5 quilos eliminados. Esse paciente, ele é muito conhecido na cidade e ele não estava saindo de casa, ele não estava trabalhando, ele estava dormindo sentado, porque se ele deitasse, ele não conseguia respirar para dormir. E hoje ele já voltou para a fazenda dele, ele já está trabalhando, ele está dirigindo o próprio carro, que ele não estava dirigindo, não estava saindo. Ele está com a filha programando o casamento, que foi ela que me pediu que tratasse o pai, para o pai levá-la à igreja. E com 220 quilos, ele não teria condições de fazer isso. Então, a gente vê hoje uma primeira etapa do tratamento, com um sucesso de 32 quilos eliminado, com um paciente com zero de sintomas, de efeitos colaterais, a pessoa se reabilitando, um homem de 56 anos, ou seja, ele está no, poderia estar no auge da vida dele, ele estava enclausurado na sua própria obesidade.
2: Bom, nossa, só pegando um gancho aqui, a nossa ouvinte Maidmar do centro, ela está dizendo aqui, ó, estou ouvindo a doutora falar sobre obesidade, aumentar o risco do câncer. Realmente, em 2021 descobri um câncer e meu oncologista disse que foi por causa da minha obesidade. Alerto a todos os obesos, procure uma vida mais saudável e longa com alimentação adequada e exercícios físicos. Está aí a Maidmar.
0: Eu conheço muito a Maidi, muito obrigada, Maidi, pelo seu depoimento, expor aqui esse caso, e isso vem colaborar com tudo isso que nós estamos dizendo aqui. São fatos, né? A pessoa pode entrar na internet em sites, Gilson e Franklin. As pessoas têm que desenvolver o hábito de, quando forem pesquisar assuntos na área de saúde, procurarem sites de instituições sérias e não perfis de pessoas leigas. Procurem as instituições de obesidade, de oncologia, de cardiologia, e essas pessoas vão ter acesso a artigos científicos. Existem também os sites mesmo para artigos científicos. O próprio Google rastreia os artigos. E o que você lê ali, você pode acreditar. Agora, nos perfis de pessoas leigas, de pessoas sensacionalistas que querem trazer, ir para essa, navegar nessa onda da internet aí, é um grande risco.
1: é fugir, né, doutora, das fake news que a gente abordou aqui no início, né? De fato, se referendo a partir de conhecimento técnico de quem entende do assunto, né?
0: E temos também agora um momento muito importante na clínica de

0: porque nós já estamos fazendo 2 anos de tratamento através deste novo método, né, das canetas emagrecedoras. Então, nós temos muito o que comemorar, nós temos um grande público que nós atendemos nesses 2 anos com muito sucesso. E fico feliz por saber que nunca precisamos abordar o tratamento de nenhum paciente por conta de efeitos colaterais insuportáveis.
1: Resultados positivos, né?
0: Resultados positivos. Lembrando que a medicação, a estratégia, ela é diferente para cada um e a resposta do paciente também é diferente. Então, tem pacientes que respondem de maneira muito rápida, de maneira muito intensa, outros um pouco menos, mas uma coisa eu te falo. 99% das pessoas vão usufruir de excelentes resultados desse novo método.
1: Muito bem. Então, doutor, eu quero aproveitar já agradecendo aqui essa conversa, essa sua presença. Se você pudesse deixar os canais de contato, né, para quem quiser ir lá na clínica também, quem precisar, e claro, saber que está ao lado de pessoas capazes, né, técnicas para isso de fato.
0: Então, eu quero primeiro deixar aqui o nome do meu esposo, doutor Renato Delpenho Pereira, que é o nosso principal profissional lá dentro da clínica, que tem nome, tem um respaldo dentro da medicina, e que eu tenho o maior orgulho, né, de estar falando isso aqui no ar. 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
1: Com certeza. Doutora, muito obrigado, viu, pela sua presença aqui hoje.
0: Aí eu que agradeço a todos os ouvintes da Rádio Mulher, a todos vocês aqui do estúdio que sempre me recebem com muito carinho. Muito obrigada.
1: Muito bem, Gilson.
2: Faltam 5 para as 11.
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2: São 10h57, manda um abraço aí pro José Luiz e a Elza, né? O casal lá na Fazenda Fim do Mundo ouvindo a gente. Alô, dona Elza, bom dia. Seu José Luiz, né? Estão ligados sempre aqui na Rádio Muriaé, na Fazenda Fim do Mundo. São os pais aí do meu amigo Davi, né? Um abraço pro Magão também, sempre ligados aqui em 99,5. São 10h57.

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3: Onze horas. Prefeitura do Paraná é condenada por justiça a entender que houve falha em tratamento de paciente que morreu com Covid-19.
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3: A prefeitura de Umuarama, no noroeste do Paraná, foi condenada a pagar uma indenização por danos morais à família de um paciente que morreu de Covid-19 em 2021. A decisão é do Tribunal de Justiça do Paraná, que entendeu que o município foi responsável por falhas no atendimento ao homem e que isso contribuiu para a morte dele. A condenação obriga o município a pagar R$ 42.360 à família. A prefeitura recorreu à sentença, mas a quarta turma recursal dos juizados especiais entendeu que houve responsabilidade civil objetiva do município diante da falha na prestação do serviço público de saúde. O acórdão que manteve a decisão foi publicado pelo juiz relator do processo, Marcos Vinícius Esquebel, no dia 17 de abril de 2026. Em maio, a decisão transitou em julgado, ou seja, não há mais possibilidade de recurso. O candidato esquerdista à presidência da Colômbia, Iván Cepeda, anunciou que o seu partido pedirá impugnação de 33 mil mesas eleitorais após a apuração inicial e indicar vitória do seu adversário Abelardo de las Preia nas eleições do país. A Colômbia voltou ontem às urnas para o segundo turno das eleições presidenciais, disputados por Cepeda e Espriella. Até a última atualização, 99,99% das urnas haviam sido apuradas e a contagem inicial indicou a vitória de Espriella. Segundo Cepeda, juristas que atuaram como observadores do seu partido em diferentes sessões eleitorais encontraram erros em 33 mil mesas. Na Colômbia, cada mesa eleitoral pode ter até 300 votos. Negociadores dos Estados Unidos e do Irã darão início nesta segunda-feira na Suíça ao segundo dia de negociações em busca do fim definitivo da guerra entre os dois países após um início conturbado por causa de declarações agressivas do presidente norte-americano

0: Donald Trump contra o regime iraniano. Os mediadores do Catar e do Paquistão saudaram o que chamaram de progresso encorajador feito durante conversas, já que o Irã e os Estados Unidos concordaram em criar mecanismos para conter os combates no Líbano. Um diplomata norte-americano afirmou que houve progresso também nas conversas sobre o tráfego marítimo no Estreito de Hormuz. O motorista de Ouro Preto, na região central de Minas Gerais, será indenizado em R$15 mil após perder uma oportunidade de emprego devido a um resultado falso positivo de um exame toxicológico. A decisão divulgada nesta segunda-feira pelo Tribunal de Justiça de Minas Gerais confirmou que houve falha na prestação de serviço por parte do laboratório responsável pelo teste. Segundo o processo, o trabalhador realizou o exame como uma etapa obrigatória de um processo seletivo. O resultado apontou de forma equivocada a presença de cocaína e foi encaminhado diretamente à empresa contratante, o que causou a eliminação imediata do candidato. O motorista afirmou que nunca fez uso de substâncias ilícitas. Para contestar o laudo, submeteu-se a um novo exame em outro laboratório. O segundo teste deu negativo. 11h04, notícias da hora, oferecimento Elétrica do Povo. 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

Muito bem, são 11 horas e 9 minutos. Vamos às principais manchetes do programa de hoje. Grave acidente entre Muriaé e Miraí deixa um morto e dois feridos. Vamos falar também que um homem foi executado a tiros na cidade de Além, Paraíba. E um outro homicídio ocorrido em Dona Eusébia, que mobilizou a PM e resultou na prisão de dois suspeitos.

Vamos à primeira de hoje, 11 horas e 10 minutos, falando, né, desse grave acidente que ocorreu na MGC 265, estrada Muriaé-Miraí, lamentavelmente com mais uma vítima fatal. Há poucos dias, se tiver no máximo 20 dias, nós tivemos um acidente também, só que aí envolveu um ônibus, né, que voltava de Raposo, né, e acabou colidindo com um veículo. E nenhuma das vítimas acabou morrendo ali no local, mas lamentavelmente depois uma pessoa, né, que estava no veículo, o condutor, que ficou preso às ferragens, o corpo de bombeiros teve que atuar, não resistiu aos ferimentos e acabou morrendo na casa de saúde. E ontem esse grave acidente, né, tirou a vida de Juliano Alves Rodrigues, de 42 anos, na rodovia que liga os municípios de Muriaé e Miraí. A vítima tinha celebrado seu aniversário no sábado. Olha que coisa. Ele comemorou idade nova no sábado e acaba morrendo no domingo, né? Corpo de bombeiros acionado, equipe do SAMU, enfim, mobilizando aí a PM também, que estava lá no local, sinalizando todo o trânsito. Haja visto que o carro ficou atravessado, né? Parte da pista, então parcialmente o trânsito ali teve que ser liberado. Haja visto que é uma estrada que não tem acostamento, não tem sinalização, não tem pintura de faixa, não tem nada. A MGC 265 não tem nada, certo? É isso. Não tem nada e as autoridades precisam fazer alguma coisa, tomarem uma providência. Que até quando a gente vai estar falando de mortes aqui no programa, principalmente na MGC 265? Eu vou começar ouvindo, eu estou recebendo aqui hoje o Tenente Anderson da Polícia Militar, também o Tenente Cassus, que é o comandante do 2º Pelotão do Corpo de Bombeiros. A gente vai debater esse assunto, mas antes, deixa eu ver aqui o Sargento Gilberto do Corpo de Bombeiros. Ele esteve ontem lá com sua equipe para retirar o corpo do motorista que ficou preso às ferragens. Os dois ocupantes do Virtus, era um casal, tiveram ferimentos leves, conseguiram sair do carro. E aí uma equipe do SAMU de Miraí veio para levá-los até o Hospital São Paulo. Mas no caso do condutor, né, que veio a óbito ainda no local do acidente, foi preciso acionar

0: acionar o corpo de bombeiros para a retirada, né, desse homem que acabou morrendo. A gente vai conversar sobre isso com o Tenente Cassucci a respeito desse trabalho, como é que é feito, né? Por que chamar o corpo de bombeiros quando se tem uma vítima presa? Enfim, ele vai esclarecer tudo pra gente. Mas antes, deixa eu ouvir aqui o Sargento Gilberto, ele que no local me deu uma entrevista e falou a respeito da dinâmica.
1: O segundo pelotão de bombeiros de Muriaé foi acionado pela regulação do SAMU de Juiz de Fora, na noite da data de hoje, para o atendimento de um acidente, uma colisão envolvendo dois veículos, onde, infelizmente, um dos veículos houve uma vítima fatal e ela ficou presa às ferragens. Então, de imediato, a guarnição de salvamento deslocou para o local. Chegando aqui, já se encontrava o perito da Polícia Civil, a Polícia Militar no local, fazendo os trabalhos, e a guarnição do bombeiro fez os trabalhos aqui para poder fazer a remoção dessa vítima em óbito das ferragens. Após liberado das ferragens, o perito fez a avaliação e foi repassado para a funerária de plantão. A gente deixa aqui um alerta, né? Mais um acidente, infelizmente, na nossa região. Então, tomar cuidado ao trafegar pelas estradas, né? Tomar cuidado com sinalização, excesso de velocidade, manutenção preventiva dos veículos em dia. Vários fatores aí que aqui até então a gente não sabe o que pode ter provocado, mas o fato é que algum fator desse pode ter causado esse acidente aqui. Mais um acidente na nossa região.
0: Enfim, né? Lamentavelmente, o saldo negativo, né? Eu entendo que negativo pela morte desse homem de 42 anos que acabou completando o aniversário no sábado e morrendo no domingo. Lamentável. Tenente Cassucci, bom dia, seja muito bem-vindo aqui à Rádio Muriaé. Eu gostaria que o senhor falasse, né, a respeito desse trabalho do Corpo de Bombeiros, porque nós tivemos num primeiro momento acionado o SAMU, né? Segura para mim a vinheta aí, segura aí. Nós tivemos primeiro acionado o SAMU e na sequência o Corpo de Bombeiros também foi acionado para que retirasse a vítima que estava, a gente pode dizer, encarcerada, seria isso a palavra certa? Bom dia.
2: Bom dia, Gilson Júnior, bom dia a todos os ouvintes da Rádio Muriaé. É isso mesmo, é vítima encarcerada. A gente tem três tipos de encarceramento, né? Vítima retida nível de encarceramento nível 1 e 2. O nível 2 sendo mais grave, né? Quando a vítima aí tem as ferragens entram em contato com o corpo da vítima. E no nível 2, a vítima sofre algum tipo de ferimento e é preciso criar um espaço no veículo para retirada da vítima. No caso mais simples, a vítima retida, muitas das vezes não precisa desse tipo de trabalho. Mas no nível 1 e 2 precisa. Então daí a importância do Corpo de Bombeiros nesse prestar esse serviço, que é o chamado salvamento veicular. Nós temos aqui no nosso pelotão sete militares que têm especializados nessa área do Corpo Bombeiro, tendo em vista que aqui, infelizmente, nós temos um número grande de acidentes automobilísticos. Então é importante que tenham esses militares com esse tipo de treinamento e esse tipo de conhecimento. Mas em que pese esses militares serem treinados, eu acho que é mais importante ainda a gente trabalhar na prevenção, né? Na gestão do risco de desastre. Então, quero reforçar aí as dicas de prevenção, que os motoristas aí atentem à sinalização, respeitem a sinalização, não ingerir bebida alcoólica quando for dirigir, respeitar os limites de velocidade. Excesso de velocidade muitas vezes causa acidente, ultrapassagem em locais proibidos. Então é importante que a população tenha essa conscientização no sentido de evitar o acidente. Nós vemos aí que nesse acidente o veículo perdeu o controle da direção, o motorista perdeu o controle, rodou na pista e atingiu o Virtus aí lateralmente, né? De frente, o gol parece que colidiu frontalmente na lateral do veículo Virtus e infelizmente o motorista do gol morreu no local, né? Preso às ferragens. Então o Corpo Bombeiro, ele atua justamente aí, né? Infelizmente a gente quer retirar a vítima, tem todo um procedimento de atendimento pré-hospitalar para retirar a vítima com vida e preservar as chances de sobrevivência da vítima, mas infelizmente nesse acidente não foi possível.
0: Quem acessa o site radiomuriaé.com.br pode verificar as imagens, são impressionantes as imagens, como ficou o estado do gol, né? Em conversa com o motorista do Virtus, ele falou: eu ainda freiei ainda, agora se não tivesse freado, né? Ele freando,

0: O gol ficou dessa maneira e acabou tombando lateralmente e ficou totalmente danificado. Né? Se você não olhar a traseira do veículo, você não sabe que é um gol, né? Porque ficou completamente destruído. E a vítima, como disse o Tenente Cassus, ela não ficou presa entre as ferragens, ela ficou retida. A gente pode dizer que ela ficou retida, que ela não estava presa no meio das ferragens, ela ficou retida porque o jeito para tirar ali só o Corpo de Bombeiros conseguiria.
1: Então, nesse caso aí, eu creio que foi o encarceramento nível 1, né? A vítima fatal. Mas no caso, a gente tem também a questão dos sistemas de segurança aí do próprio veículo, né? Que é importante a população atentar para utilizar também. Eles podem reduzir os ferimentos e até mesmo salvar a vida, que é o cinto de segurança, o airbag, funciona em conjunto com o airbag, né? Então, assim, e dependendo do tipo de colisão frontal é pior, geralmente, porque as velocidades do veículo se somam. A colisão lateral também costuma causar maiores danos às vítimas. Então, é importante que sejam somadas todas essas medidas de segurança que já vem de fábrica nos veículos hoje em dia. O sistema de airbag já é obrigatório, né? Já tem alguns anos. Então, é importante que o condutor utilize o cinto de segurança, deixe ativado o airbag e também respeite aí a sinalização de trânsito e esteja atento ao limite de velocidade, como eu disse previamente aí. O somatório dessas medidas, desses cuidados, com certeza, tenho certeza que vai reduzir o número de acidentes.
0: Tenho certeza. Tenente Anderson, bom dia, seja bem-vindo. A Polícia Militar também se fez presente ontem lá no local do acidente, até mesmo para registrar a ocorrência e sinalizar ali, porque ficou o trânsito muito confuso em meia pista e a Polícia Militar teve que atuar no local. E haja visto que o Tenente Cassus falou aqui a respeito, né, de respeitar a sinalização de trânsito, mas ali é uma estrada muito complicada que não tem um acostamento, não tem uma sinalização, um mato alto. Isso acaba dificultando, pode ser um dos fatores, né, que acabou não com esse acidente, mas com vários outros acidentes. Animal na pista também, que a gente esqueceu de falar. Isso aí contribui muito para os acidentes. Bom dia.
2: Bom dia, Gilson. Bom dia, o Tenente Cassus. Bom dia, os ouvintes da Rádio Muriaé. Realmente, como o Tenente Cassus bem disse ali, é um somatório dos fatores, né? A via, ela não ajuda, é uma via sem acostamento, com muitas curvas acentuadas. Somando-se a isso, né, a questão da sinalização, e cabe a nós, né, Jusso, a gente deve sim estar sempre reclamando pistas melhores condições para trafegarmos, né, cobrarmos dos gestores em relação a isso, para que nós possamos ter maior segurança no trânsito, mas nós temos que estar sempre fazendo nosso papel, né, dentro disso que o Tenente Cassus falou, de respeito à sinalização. A prática da direção defensiva facilita muito, né? Você tem condições ali, numa velocidade menor, de ter uma reação, né, mais segura de um eventual acidente. Você, né, você tem que pensar, você está dirigindo para você e para outras pessoas, né? Você dirigindo com segurança, você não sabe o que pode vir, né? Do outro lado, às vezes vem um outro condutor ali, né? Pode perder o controle do veículo, pode passar mal, pode estar embriagado, né?
0: A exemplo de ontem, o Gol perdeu o controle e acertou o Virtus, que estava na mão correta. Porque o Gol estava sentido Boa Família, Muriaé. E o Virtus ao contrário, Muriaé, a Boa Família.
2: Isso. E como você disse, ele chegou a parar, né, o veículo, né?
0: Ele freou, mas, né, não conseguiu evitar a colisão, né?
2: E isso, né, graças a isso, pode ter ajudado até o lado dele não ter sofrido maiores danos, né?
0: Estavam com cintos, né? Os dois.
2: Cinto, exato. Os dois. Essas questões, a gente não pode abrir mão disso, a gente sempre tem que pensar, não, eu vou dirigir bem, devagar, tranquilo, não vai acontecer nada. Mas e outra pessoa? E entrar um animal na pista? Você está ali a 120, 130, entra um animal na pista. Qual a condição de você sair fora desse animal? É uma. Agora eu estou a 80, por exemplo, a 90, né? Melhora um pouco a condição. Então a gente tem que fazer essa leitura, sair com antecedência, não ter pressa, não ter, não afobar para ultrapassar. Eu sei que é difícil, locais de ultrapassagem, isso faz os condutores perderem a paciência e forçarem ultrapassagens, mas a gente tem que pensar na vida nossa, na vida das pessoas, dos nossos entes queridos, né? A gente tem

0: pensar sempre nisso e praticar direção defensiva e ir com tranquilidade para a gente evitar acidentes.
1: O casal, Tenente Cassuzzi, foi levado pelo SAMU até o Hospital São Paulo com dores, né? E é normal ter esse tipo de dor, porque você está com o cinto ali, deve, na hora do impacto, né, deve apertar. Eu entendo assim, o senhor pode falar com mais propriedade. Parece que a mulher que estava no carona acabou tendo um corte também na testa. Até pela proporção do acidente, né, a gente entende que eles, né, foram, na verdade, foi um livramento para o casal, né?
2: Sim, com certeza. Com certeza eles estavam usando o cinto, né? E o airbag também foi ativado, né? Porque isso aí influencia diretamente na severidade aí dos ferimentos. Nós temos aí, só para ilustrar, temos quatro tipos de impactos aí na cinemática do acidente automobilístico, né? Primeiro aí o impacto do veículo dos veículos, né? Um contra o outro, ou numa barreira. Depois o impacto da pessoa no painel, ou no vidro, no volante. E terceiro, o impacto dos órgãos internos dentro do próprio organismo. Então, e o quarto impacto seria aí algum objeto solto dentro do veículo também, que pode causar ferimentos nos ocupantes. Então, é importante que o condutor e o passageiro estejam usando o cinto de segurança, que o airbag esteja ativado, que não tenha também nenhum objeto solto dentro do veículo, que pode agravar ainda mais os ferimentos.
1: Bom, 11:24, Tenente Anderson, a Polícia Militar foi acionada para comparecer ao campo de futebol do Vila Nova, no bairro Santa Rita, lá em Além, Paraíba, onde ocorria um evento de escola de samba, após relatos de disparo de arma de fogo de uma pessoa caída ao solo. No local foi constatado que a vítima, Carlos Damasceno Vital, havia sido atingida por diversos disparos de arma de fogo e vindo a óbito ainda lá na quadra, né, do Esporte Clube Vila Nova. Conforme informações colhidas junto a testemunhas, dois indivíduos encapuzados atravessaram o campo em direção à vítima, sendo que um deles efetuou aproximadamente, pasme que eu vou falar agora, efetuou 26 disparos. Olha que coisa. 26 disparos, tá? Após a ação criminosa, os autores aproveitaram o tumulto causado ali pelos disparos. A gente imagina que devia estar um evento cheio. E aí, pô, quando na hora que começa a largar o aço, sai todo mundo correndo. Ninguém quer saber quem atirou, né? Sai todo mundo correndo porque ninguém quer ser atingido por disparo de arma de fogo. Enfim, eles tomaram o rumo ignorado, né? Os dois, ou seja, a dupla. A área foi imediatamente isolada e preservada para os trabalhos da perícia técnica, sendo arrecadados cápsulas de munição calibre .40, além de outros vestígios de interesse investigativo. Informações preliminares obtidas durante a ocorrência indicam a motivação do crime pode estar relacionada à desavença envolvendo o tráfico de drogas na cidade e atuação de facções criminosas ali da região. Haja visto que a gente tem acompanhado o noticiário aqui, lembrando que Além Paraíba não pertence ao 47, pertence ao 68º Batalhão de Leopoldina, mas a gente tem acompanhado muitos crimes violentos lá na cidade de Além Paraíba. Muita proximidade ali com o Rio de Janeiro, nós temos facções instaladas ali, mas a polícia também tem atuado severamente, prendendo pessoas com mandado em aberto, armas apreendidas, drogas, né? Na semana retrasada ou passada, se não me falha a memória, a polícia acabou prendendo um cidadão, quem estava comigo aqui, acho que foi até o Sargento Otônio, a gente comentava dessa ocorrência, um deles acabou largando o aço na polícia, graças a Deus nenhum policial ficou ferido, e na outra semana a polícia conseguiu apreender uma pistola .40 e prendendo esse indivíduo que atentou contra o Estado, porque para mim é atentar contra o Estado. Do momento que você vê uma viatura, que você larga o aço, você está desrespeitando o Estado, tá? E lá, como aqui, tem que mostrar que quem manda é a Polícia Militar. Mais uma vez, mais um homicídio lá na cidade de Além Paraíba. E a gente entende pelo número de disparos, né? Se eu tiver errado, o senhor me corrija, foi realmente uma execução. E eles queriam, tinham o alvo certo lá dentro, né, daquele evento de escola de samba.
0: É um fato trágico, né, Gilson? E a gente nota, né, o quão preocupadas estão essas pessoas envolvidas com tráfico de drogas, com facções criminosas, camarada efetuar toda essa quantidade.

0: de disparos em um local com aglomeração de pessoas. E a gente nota, né? Quanto que eles estão preocupados com outras pessoas inocentes, né? Eles querem resolver o problema deles ali a todo custo, não se importa com o resultado daquilo ali. A chance de atingir uma outra pessoa ali era muito grande pela quantidade de disparos, né? Não sei a quantidade de pessoas que tinha no evento, mas era um evento, né? Tem aglomerações de pessoas. Essas pessoas, né, elas precisam ser responsabilizadas. Eu tenho certeza que a polícia, ela vai dar resposta, né? Seja a polícia militar nas diligências posteriores ou seja a polícia civil através do inquérito, eu tenho certeza disso, que vai chegar nesses camaradas aí, eles vão ser responsabilizados. A gente tem essa nova lei antifacção aí, que tem crimes específicos e severos para pessoas que são envolvidas nessa situação, que aparentemente o fato aí demonstra ser, né, pessoas envolvidas com facções criminosas. E eu tenho certeza que em breve eles serão responsabilizados aí. E a gente, como você disse aí, né, algumas cidades às vezes tem um número mais elevado de crimes, né, mas o importante é que a gente consiga dar as devidas respostas, né, tá atuando em cima disso. Em Minas Gerais, em todo o estado, nós temos políticas para acabar com esse tipo de situação, né, para minimizar essa situação de facções criminosas. Nós desenvolvemos ações em todo o estado e por vezes uma ou outra cidade vai ter um número maior ali envolvendo crimes, né, de homicídio ou tráfico de drogas, mas o importante é a gente continuar trabalhando, responsabilizando essas pessoas e mostrando para outras pessoas que não vale a pena ingressar no mundo do crime.
1: E essa questão de ter uma aglomeração, isso pesa muito mais na hora do julgamento, né? Colocar em risco as pessoas.
0: Com certeza. Tudo isso aí, todo o contexto, né, vai ser levado aí para o processo que eles vão responder, né? Atuaram em conjunto aí, vão responder por associação criminosa, talvez tráfico de drogas, enfim. A Polícia Civil vai fazer as devidas diligências, as apurações, e eu tenho certeza, a nossa Polícia Civil de Minas Gerais é muito competente, e eu tenho certeza que vão chegar nesses dois criminosos e eles vão ser responsabilizados.
1: Bom, falando de uma ação rápida da Polícia Militar também, que resultou, Tenente Anderson, na prisão de dois suspeitos de envolvimento em um outro homicídio, só que dessa vez na cidade de Dona Eusébia. A vítima, um homem de 27 anos, foi morto a tiros na Vila São José. O crime aconteceu ontem, domingo, e segundo as primeiras informações apuradas pelas forças de segurança, teria sido motivado por um acerto de contas, aí, mais uma vez, relacionado ao tráfico de drogas. A gente tem que entender que a maioria dos homicídios, não todos, 100%, mas a maioria deles está ligada ao tráfico de drogas. Né?
0: Exatamente. E aí, Gilson, a gente refletir, né? Às vezes a gente nota algumas pessoas que não denunciam o tráfico de drogas, está vendo ali, mora perto, está vendo aquela situação e não denuncia, com o seguinte argumento: ele não faz mal para mim, ele não faz nada comigo, então para mim não importa. Então essa pessoa tem assim, que tem esse tipo de pensamento, né, você vê que tem uma visão muito restrita, né? Não vou nem usar o termo pejorativo aqui não, né? Aquela visão, né, bem restrita, né? Eu não vou usar não, deixa quieto, né? E fica não querendo denunciar traficante. Traficante, gente, traficante não vale nada. Traficante é a pessoa que faz tráfico de drogas na cidade. Isso é um câncer na nossa sociedade. A gente tem que eximar esse tipo de pessoa. Eximar no sentido de responsabilizar, né? Nós temos que denunciar, não permitir esse tipo de gente perto das nossas famílias, das nossas crianças. Você nota aí essa situação, essa troca de tiro em meio a multidão de pessoas. Você imagina haver uma troca de tiros ali na boca de fumo, perto da sua casa ali. Seu filho está passando, sua mãe está passando. Você acha que o traficante vai preocupar com isso? Ele já está destruindo várias famílias, né? Viciando pessoas. E quem tem familiar que é viciado em drogas sabe muito bem o que a gente está falando, né? A dificuldade que é lidar com esse tipo de situação, né? Conviver com esse tipo de situação, né? Enfim, o traficante, ele visa só o interesse financeiro dele, mais nada. Interesse financeiro dele e mais nada. Ele não quer saber se o jovem está viciando, está perdendo ali a vida dele, enfim,

0: o outro lá que ele tá trocando tiro, que ele quer fazer o acerto de contas dele, se vai acertar alguém, se não vai, ele não tá nem aí. Ele tá preocupado só com o financeiro dele. Então a gente tem que ter essa visão, a gente tem que entender que isso é muito grave, o tráfico de drogas, e a comunidade de bem, né, tem que ficar do lado da polícia, tem que confiar nas polícias e fazer as denúncias pra gente extirpar esse tipo de gente aí da nossa sociedade.
1: E um detalhe, que logo após esse homicídio, né, a Polícia Militar iniciou as diligências para identificar e localizar os envolvidos. Com base em levantamentos realizados no decorrer da ocorrência, os militares conseguiram chegar até os suspeitos de 35 e 19 anos que foram presos poucas horas depois do crime. E um detalhe, conforme apurado, quem ajudou a chegar nesses criminosos, sabe quem foi? A própria vítima, que antes de morrer, informou o nome dos dois. Hein?
0: É.
1: Ajudou a Polícia Militar, né?
0: É. Exatamente, mas é assim, poderia ter, né, passado a situação antes também, né? Ó, estamos tendo conflito, estou sendo ameaçado.
1: Verdade.
0: É, não sei se passou, né? Talvez passou também, né? Enfim, tem que ajudar a polícia, tem que denunciar. Se tá vendo, ó, fulano tá com conflito com alguém, passa pra polícia, pra gente se antever, se precaver, tomar medidas anteriores para evitar esse tipo de situação que depois, né, é o mais grave, né? O nosso maior bem jurídico aí, que é a vida, perder a vida, né? Acabou tudo.
1: Os males o menor, que os dois acabaram presos praticamente em flagrante, não, horas depois do crime, e agora vão responder pelo homicídio. 11h34, Tenente Cassucci, essa semana é semana de prevenção. Eu gostaria que o senhor falasse pra gente qual tipo de prevenção, quais as atividades que o bombeiro vai promover nessa semana.
2: Então, ô Gilson, a gente vai, essa semana de prevenção está sendo realizada no estado todo, né? Um momento que Corpo de Bombeiros tá mais próximo, procura se aproximar aí da população para trabalhar justamente na prevenção, né? Na gestão do risco de desastre, que é importante, como o Tenente Anderson citou aí, é importante você precaver, né? Você trabalhar na resposta, mas é importante, o Corpo de Bombeiro de alguns anos para cá, passou a trabalhar bastante em cima da prevenção. Isso evita muito acidente, isso evita desfechos trágicos aí, igual foi citado aí, no caso desse caso aí da Polícia Militar. Então é importante esse trabalho de prevenção. Então nós vamos estar, além de realizar essa divulgação aí, passar a dica de prevenção pelas redes sociais, nosso Instagram, a gente vai estar realizando aí ponto base aí no centro da cidade, na Praça João Pinheiro, com montagem de stand e passando aí a população que esteja interessada dicas de prevenção em várias dicas, né, em vários ramos, né, em todas as situações, dicas de trânsito, por exemplo, de como já foi passado aqui, questão de respeitar a sinalização, usar cinto de segurança, não usar o celular quando estiver dirigindo, não gerir bebida alcoólica, respeitar os limites de velocidade, não ultrapassar em local proibido, sempre quando fazer manutenção preventiva dos veículos antes de viajar, né? Freio, pneu, limpador de para-brisa, iluminação, tudo é importante para que se faça uma viagem segura. Então e além disso também é questão de cuidados com as crianças, né? Quando for as crianças sempre saírem na rua, assim, acompanhadas pelos adultos, atravessar em locais permitidos. Questão também das bicicletas, motocicletas, né, que juntamente com os pedestres aí, é importante que os condutores aí dos veículos de maior porte tenham esse cuidado, né, com os pedestres, com os ciclistas. Os motociclistas também, que acabam sendo ali um alvo mais frágil, né? E questão do ponto cego, ciclista no meio dos trânsitos, é importante ter essa consciência. Questão de acidentes domésticos também vai ser abordado, cuidados com o uso do fogão, não esquecer panela acesa no fogão.
1: E é muito comum isso, o Corpo de Bombeiros ser acionado para fala que é incêndio, aí chega lá, é uma panela que tá esquecida, é uma air fryer que pegou fogo, né? Isso, então as pessoas têm que tomar muito cuidado, né? Ferro também, deixar ligado.
2: Ferro. São acidentes termoelétricos, né, que a gente fala, que podem causar incêndio. Tirando aí a questão de algum problema na instalação elétrica, algum dispositivo que não funcione, disjuntor, né, outros dispositivos aí de segurança que, do sistema elétrico da residência, esse aí que você citou aí, ferro elétrico, panela esquecida no fogão, causam incêndio, e depois que o incêndio inicia, infelizmente é difícil controlar, e quando for controlado, infelizmente vai causar muito estrago.
1: Dependendo do material que tem dentro da casa, pega fogo mais rápido ainda, né?
2: Isso. Materiais, hoje em dia, os móveis, né, os eletrodomésticos, eles contêm muito uma carga de incêndio bem maior que os móveis de antigamente. Então, infelizmente, se é comprovado cientificamente, o incêndio tende a se proliferar na velocidade mais rápida. Os móveis hoje é madeira, não é mais, a gente não tem mais aqueles móveis com madeira maciça, é mais MDF, esse tipo de móvel, muito material sintético, né? Então é importante que sejam adotadas essas medidas preventivas. Questão de correto armazenamento dos produtos de limpeza, para as crianças não terem acesso, tomadas, né? Controle aí do uso de tomadas para as crianças.
1: A pessoa que às vezes mora sozinha, o Tenente Cassus, o ideal seria, quando sair de casa, desligar tudo da tomada, ou isso aí não interfere em nada? Se deixar, por exemplo, uma televisão com a tomada ligada, isso é bom desligar tudo?
2: Então, no geral é bom, né? Porque você vai estar eliminando totalmente o risco ali de uma falha elétrica. Mas, geralmente, o que a gente orienta mesmo é a questão da gambiarra, né? Vamos dizer assim.
1: Muita gambiarra.
2: Extensão, ligar muitos aparelhos.
1: Tem gente que liga 10 tomadas na extensão tomada, só, né?
2: Isso aí vai causar uma sobrecarga nos fios e pode gerar um efeito termoelétrico ali.
1: Dá um curto-circuito?
2: Curto-circuito, uma fuga de corrente, e vai iniciar ali. Isso vai causar o superaquecimento do fio, e se tiver algum material combustível próximo, quando ocorrer ali o curto-circuito, ele pode iniciar um incêndio. Então é importante que seja evitado isso aí, né? Se puder desligar, tudo bem. Se for uma viagem, por exemplo, a pessoa for ficar muito tempo fora de casa, a gente orienta que realmente retire as tomadas, né? Alguns, igual a geladeira, é mais difícil, porque senão vai perder os alimentos, mas o que puder tirar, é bom tirar. Outra dica também importante parece que não é importante, mas fechar as portas, né, dos quartos. As portas que tiver na casa, quando a pessoa for sair de casa e ficar um período maior fora de casa, deixar as portas fechadas, porque isso aí, por exemplo, se iniciar um incêndio no quarto, e a porta fechada vai retardar a propagação desse incêndio, vai confinar o incêndio apenas no quarto.
1: Evitando passar por outros cômodos.
2: Evitando alastrar para os demais cômodos, até isso aí é um ponto muito importante no tempo resposta, né, até a chegada do corpo bombeiro para fazer o combate. Isso restringe o incêndio, então é importante também. Além disso, vai ser falado aí também sobre a grande questão de restringir o acesso das crianças às tomadas, questão das grades, a importância das grades e rede de proteção das janelas e sacadas, né? Isso aí em relação às crianças. E também não deixar equipamentos carregando durante o período noturno também, isso aí.
1: Questão do celular carregando debaixo do travesseiro é um negócio perigoso, hein?
2: É perigoso.
1: Perigoso. Então, nunca deve fazer isso, né?
2: Nunca deve fazer. Nunca deve fazer.
1: Tem gente que põe o celular debaixo do travesseiro e deixa carregando. Aí não dá, né?
2: Não dá. Então, essas dicas são importantes. Além disso, dicas para evitar incêndios florestais, incêndios urbanos em residência, igual você citou aí. Todas essas dicas vão ser passadas aí, e além da estande com materiais que o Corpo Bombeiro utiliza aí, vão estar expostos aí na Praça João Pinheiro durante a semana, nessa semana de prevenção.
1: Então todo mundo pode passar por lá, né, para conferir e conversar, né, com os militares que estarão lá e explicando tudo, né, passando todas essas dicas. Bom, 11h42, ô Tenente Anderson, uma operação da Polícia Militar realizada na noite da última sexta-feira em Muriaé resultou na prisão de um homem suspeito de tráfico de drogas no bairro José Cirilo de Novo, né? De acordo com a PM, após monitoramento

0: levantamento realizado pelo Serviço de Inteligência em um ponto conhecido como Boca de Fumo, na rua Sebastião Protásio, os policiais identificaram intensa movimentação relacionada à comercialização de entorpecentes. Durante a ação, um usuário abordado confirmou ter adquirido cocaína no local e informou que o pagamento foi como? Via Pix, né? Os caras estão modernizando mesmo, hein? A Boca de Fumo tá mordendo, tem cartão de crédito, tem Pix, tem tudo, né? Bom, diante das informações, equipes policiais realizaram intervenção no imóvel indicado, onde localizaram e prenderam em flagrante um homem de 21 anos. Durante as buscas, foram apreendidos 52 papelotes de cocaína, 30 buchas de maconha, 32 pedras de crack e R$ 748 em dinheiro, além de 3 aparelhos celulares, uma maquininha de cartão para facilitar ali o usuário, né? Chega lá, vai pagar como? Cartão de crédito, Pix, à vista, como é que é? Vai dividir em quantas... E que coisa, que ponto que chegamos, hein, Tarante?
1: É lamentável, né? Aquele ponto ali. Pai. É, a gente tem muitas ocorrências ali naquele ponto e a gente vai continuar assim. É, vai insistir em fazer tráfico de drogas ali, nós vamos responsabilizando, né? A gente sabe que uma hora é um, outra hora é outro, né? Eles vão modificando ali os atores, né? Os artistas, né? Como dizia o Dr. Geni, né? Os artistas do...
0: Vai pra casa dos artistas, né?
1: É, aí os artistas vão pra casa dos artistas aí, né? A gente vai enchendo lá a casa dos artistas, como dizia o Dr. Geni,
0: né? É isso.
1: É, mas enfim, vamos continuar fazendo esse trabalho aí, contando como sempre com a população de bem, que é a maioria ali no Zé Cirilo, né? A maioria ali é população de bem e uma minoria que quer se enriquecer e às custas da saúde das pessoas, né? Dos jovens e de outras pessoas. Vamos continuar fazendo atuações ali e para reprimir e cada vez mais dificultar essas ações de tráfico de drogas ali no local.
0: Bom, tô aqui com o resumo do final de semana das principais ocorrências, né? E nós temos aqui 3 pessoas com mandado de prisão que acabaram sendo cumpridos, né? Aqui em Muriaé, Divino e também em Fervedouro, né, Tenente? Isso mostra, mais uma vez, o que a gente bate na tecla todos os dias aqui, o trabalho preventivo da polícia, né? E o tirocínio, inclusive, policial.
1: Exatamente, isso aí é tudo fruto de ocorrências anteriores, que essas pessoas foram responsabilizadas. A gente sabe que o processo demora, né? Tem todo o trâmite ali, é normal, é a nossa legislação. E uma hora a conta chega, né? E chegou a conta desses 3 aí. São pessoas aí envolvidas em furtos, em roubo, em homicídio também. Enfim, conseguimos aí capturar essas pessoas, entregar para a justiça, para que eles possam aí pagar a sua conta para com o Estado e dar um pouquinho de sossego, né, para a população de bem.
0: Falar em furto, né? Então vamos trazer mais um aqui no final. Ah, o trabalho preventivo de novo aí, ó. No fim da noite de ontem, no centro de Muriaé, a PM prendeu em flagrante um homem de 32 anos tentando furtar cabos e fiações elétricas de um imóvel comercial desabilitado na rua Silveira Brum. Vizinhos relataram barulhos suspeitos no local nos últimos dias. Após receberem a denúncia, os militares cercaram o imóvel e conseguiram visualizar o suspeito nos fundos, usando a lanterna de um celular para iluminar e cortar os cabos. Ao receber a ordem de parada, o homem se rendeu. Uma mochila com várias ferramentas foi apreendida. O responsável pelo local compareceu e constatou que nada havia sido levado. Bom, nós já tivemos aqui um exemplo, esse negócio de furtar fios, cabos, foi aquele homem que acabou morrendo eletrocutado no centro da cidade, né? E aí demandou a polícia militar, o corpo de bombeiros que esteve lá para fazer a remoção, né, do corpo que ficou preso, né, num transformador. E esse aí estava indo para o mesmo caminho, querendo furtar fios, cabos e tal. Se fosse um trabalhador, morria, né? Tomava um choque ali e morria, mas, né? Aí, bom, menos mal que a polícia chegou, nada foi furtado, né? A gente precisa diferenciar, porque muita gente, às vezes, acontece um furto, aí liga pra mim, manda mensagem: ô Gilson, roubaram agora aqui não sei aonde. Mas peraí, roubaram? Usou arma de fogo, violência? Não. Quando chegou, tava arrumando. Aí não é roubo, aí é furto. Então a gente precisa diferenciar e mostrar pro ouvinte o que que é roubo e o que que é furto. Roubo é quando se trata de violência, chega com a arma de fogo, aponta e, enfim, né, agride. Mas quando é furto, né, de repente você deixa uma bicicleta, por exemplo, na rua, o cara vem, não tem ninguém, ele monta na bicicleta e vai embora. Aí é o furto. Nesse caso aqui foi um furto tentado, que ele não conseguiu furtar nada, não é isso, Tenente?
1: Exatamente. Aí, né, Justo, essa ocorrência é importante a gente parabenizar e agradecer, parabenizar os militares, né, claro, que fizeram a prisão do cidadão aí, né, que não furtou graças à chegada dos

militares, mas parabenizar e agradecer os vizinhos que ligaram para a polícia, né? Ouviram um barulho, desconfiaram, ligaram para a polícia e a polícia teve condições de chegar a tempo e fazer a prisão desse cidadão antes que o furto se consumasse, né? Ele vai responder pelo crime de furto tentado, ele tem uma redução aí na pena aí, mas lembrando que

0: Mas a pena do furto qualificado não é muito baixa também, né?
1: Aumentou, né?
0: É, aumentou, né? Que bom que aumentou, eu acho bom, né? É de 3 a 10 anos, né? E ele tem uma redução ali, né? Por ser tentado, né? Mas enfim, o importante é que o patrimônio dessa vítima, né? Ele foi preservado graças à ligação rápida dos vizinhos, graças à chegada e atuação rápida dos militares e melhor também, não melhor do que isso, né? Mas bom também que o cidadão foi responsabilizado, foi preso e vai responder por essa situação aí do crime de furto tentado.
1: É, a questão desse furto tentado aí, quem ligou fez certinho, tem que ligar no 190, quando estiver acontecendo no momento, né? Ligar no 190 para que a viatura possa ir imediatamente. Agora, o zap da PM que a gente sempre passa aqui é para você de repente passar uma situação que pode ser averiguada depois, né, com informações e tal, é o 998-204353. Esse é o zap da PM, não é pra quando a ocorrência estiver acontecendo no momento, não. Só é para você passar alguma demanda, alguma denúncia, né? Aí é o 998-204353. Agora, emergência tá acontecendo na hora, como esse furto aí durante a madrugada. O cara tava lá dentro, você viu, ouviu o barulho? É o 190, os militares estão lá 24 horas para atender a população, não é isso, Tenente Anderson?
0: Exatamente, e é importante, né, Jusso? Ouvi um barulho, não tenho certeza que é alguém, não importa. Liga para a polícia, a gente vai lá, era um cachorro, era um gato, não tem problema. A polícia militar está ali de prontidão para atender a população.
1: Não adianta. Importante é evitar, né?
0: Importante é evitar, chegou lá, não era nada, não tem problema nenhum. Ah, empenhei a polícia toda, não, não empenhou não.
1: Na sua
0: dúvida,
1: parte.
0: Isso aí, na dúvida acione a Polícia Militar, a gente vai lá e vamos evitar, né, esses crimes aí, proteger o patrimônio das pessoas de bem, das pessoas que trabalham e produzem para a nossa comunidade.
1: 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Tenente Cassus, na última semana tivemos também um treinamento ali para os profissionais, eu acho que da saúde. Eu gostaria que o senhor falasse a respeito desse treinamento. Como é que se deu ali? Quem foi o responsável? Foi o Corpo de Bombeiros por esse treinamento? Quem recebeu esse treinamento, na verdade, ali na Gávea? Né, próxima ali ao pelotão do Corpo de Bombeiros.
2: Então, Gilson, isso aí foi uma iniciativa do próprio pelotão aqui, né? Minha, juntamente com o sargento Marco Aurélio, que é especialista, né? Como eu disse antes aqui, nós temos todos os militares do Corpo de Bombeiros, eles são preparados para atendimento à ocorrência de salvamento veicular. Mas nós temos 7 especialistas, né? Que são especializados. Então, com o intuito aí de nivelar, né, esse conhecimento, as técnicas e táticas do salvamento veicular com os demais militares, nós tivemos a ideia de realizar esse treinamento estender o treinamento, e teve um treinamento tanto teórico quanto parte prática. Estendemos esse treinamento aí aos funcionários da Ecovia Rio Minas e ao SAMU, aos integrantes do SAMU, com o objetivo de alinhar os protocolos de atendimento, né, e agilizar, dando maior eficiência aí ao atendimento com acidentes automobilísticos. Porque, como eu disse antes, todos sabem, nós temos um número muito grande aqui de acidente automobilístico na nossa região. Então é importante que nossa equipe, tanto nossa equipe do Corpo Bombeiro, esteja bem treinada para realizar esses atendimentos quando acontece, tanto num cenário crítico quanto num cenário mais estável. O salvamento veicular ele tem um leque de cenários que pode ocorrer, dependendo, são várias situações. Então é importante que cada situação vai exigir uma,

0: uma técnica e uma tática diferente.
1: E esses profissionais, a partir de agora, depois desse treinamento, eles estão capacitados ali, por exemplo, para retirar uma vítima do veículo ou não?
0: Então, já estávamos capacitados, como eu disse antes, né? Agora estão mais ainda. Uhum. E o principal, SAMU, que atua junto com a gente, e agora a Ecovia Rio Minas, que também atua, às vezes, até sem a gente, dependendo. Eles são responsáveis aí pelo atendimento das ocorrências de trânsito
1: na rodovia,
0: no território, no trecho onde eles são responsáveis, juntamente com a gente. Agora estamos, e além de estar mais preparados ainda, nós estamos falando a mesma língua, nós estamos alinhados para que o protocolo de atendimento seja ágil e eficiente, beneficiando aí a população, que é o nosso maior objetivo.
1: Aliás, a chegada da Eco Rio Minas, já disse aqui outras vezes, né? Ajudou bastante o trabalho do Corpo de Bombeiros, né? Mais um braço ali, porque muitas das vezes o Corpo de Bombeiros não é acionado, eles mesmos atendem, resolvem, socorrem, né? Por exemplo, caso de vítimas que às vezes não tá preso às ferragens, ali já tem o primeiro atendimento, né? E já leva para o hospital, toma todas as providências que precisam tomar. Às vezes o bombeiro nem toma conhecimento, né?
0: Então, isso é importante só a população que sai ganhando, porque diminui o tempo de resposta. E além disso, a gente, devido a um número maior de ocorrências, às vezes o tempo de resposta fica comprometido. Então, eles vão atender ali no trecho que eles são responsáveis e vão também acionar o corpo bombeiro se necessário for uma situação mais complexa. Como eu disse, salvamento veicular pode apresentar inúmeros cenários, pode acontecer questão do incêndio em veículo também, que além de salvamento veicular tem a questão do incêndio, o risco de incêndio. Então, e para todas essas situações, o Corpo Bombeiro vai estar alinhado ali para atuar juntamente com os funcionários da Ecovia Rio Minas e os funcionários, os integrantes aí do SAMU.
1: No caso de ontem, por exemplo, nós tivemos a vítima já em óbito. Como o SAMU já tinha socorrido umas duas vítimas, né, que estavam no Virtus, né? O Corpo de Bombeiros foi só com o caminhão-bomba. Então ali já foi preparado, caso o carro comece a incendiar, já tomava todas as providências, seria isso?
0: Isso. O salvamento veicular, ele tem essa nuance também, né? O ideal é que se atenda com uma equipe de salvamento e uma equipe de, que a gente chama de autobomba-tanque, que é o caminhão para fazer a prevenção do incêndio. Então, sempre que a gente inicia um atendimento ali de acidente automobilístico, vítima encarcerada, o ideal é que se tenha já uma linha de combate a incêndio já pronta para ser acionada se precisar.
1: Porque a questão de incêndio pegou, é rápido.
0: É rápido.
1: Então, ainda mais que tem combustível, né? Isso. Acaba consumindo mesmo.
0: Tem a questão aí do vazamento de combustível, tem a questão da ignição, né? Do sistema elétrico ali, da bateria do veículo. No caso dos veículos elétricos, tem além da bateria de baixa tensão, tem o sistema de alta tensão, tem a bateria. Então são vários riscos envolvidos que podem iniciar um incêndio de uma hora para outra. Então, além dos extintores, o protocolo orienta que se tenha uma linha de combate a incêndio pré-estabelecida e pronta para ser acionada a qualquer momento, se precisar.
1: Por isso que é bom deixar claro, muitas vezes, né? O mesmo caso da Polícia Militar, eu falo também pelo Corpo de Bombeiros, muitas vezes a pessoa fala assim, nossa, para que tanta viatura, né? Mas não sabe, né, qual que é a estratégia. Por exemplo, você tem uma ocorrência mais complexa, você vai mandar uma viatura com dois militares? Não tem como. Tem que mandar roca, tático, GPMO, tem que mandar tudo. O maior esforço que você tiver, dependendo da complexidade da ocorrência, tem que mandar todos os esforços que você tem. Não é isso, Tenente Anderson?
2: Com certeza. Nós temos capacidade, né, tanto a Polícia Militar quanto o Bombeiro, de fazer a gestão desses recursos, né? E sabemos, né, o que é que devemos mandar para cada tipo de ocorrência, né? Quem não tem as manhas não entra, não, né, Gilson?
1: Não entra, não.
2: Não sabe, não fica dando pitaco.
1: Mas você já ouviu isso? A ocorrência lá, pra que tanta polícia, tanta viatura? Pô, a polícia se mandou porque precisa, né? O Corpo de Bombeiros é a mesma coisa. Às vezes chega lá, tem o caminhão-bomba, tem o salvamento, tem o resgate, tá tudo lá. Mas por quê? Porque precisa. Se não precisar, dispensa. Então é melhor errar pra mais do que errar pra menos. Se eu tiver errado, vocês podem me corrigir.
2: Mas tem gente que tem prazer de só criticar.
1: Mas né? É, ué.
2: Quer ensinar o padre?

0: rezar a missa, né?
1: É, entendeu? Então é só pra deixar claro, entendeu? Ô, Cassus, é isso. Às vezes, pô, chega lá, tem três viaturas do bombeiro, mas cada um no seu cada qual, cada um no seu quadrado. Temos o caminhão-bomba. Caso aconteça um incêndio, tá pronto, nós temos o resgate. Pra que serve o resgate, tenente? Fala pra gente.
2: Aí é pra fazer o atendimento pré-hospitalar, né? Da vítima e conduzir a vítima para o hospital, né?
1: E o salvamento?
2: E o salvamento para fazer o trabalho de salvamento veicular.
1: Então pronto, então tá resolvido. Então não adianta você querer dar palpite no local que você não sabe. Tem tanta viatura, pra que tanta viatura? A polícia e o bombeiro sabem por que que manda tantas viaturas, gente.
2: É porque, ô Gilson, né, só fazer uma observação aqui, acrescentar o que você falou, a situação, o cenário de ocorrência pode evoluir. Uma hora pra outra, né?
1: Tá tranquilo. Caso do incêndio que eu tô falando.
2: Caso do incêndio. Tem a questão também da sinalização, no caso do acidente de trânsito, existe um risco altíssimo de, se não for feita uma sinalização para tornar a cena segura, existe um risco muito alto de acontecer outro acidente e transformar os bombeiros e os socorristas em vítimas.
1: Então tá, então você me lembrou de um caso aqui, rapidamente, para a gente fechar o programa. Nós tivemos um acidente com vítima fatal na ponte da Embaúba. Tenente Anderson vai lembrar disso. Acho que já estava aqui, não sei se estava em Mirador ainda. Corpo de bombeiros lá atendendo, o cenário e tal. De repente, do nada, eu estava lá, estava o Cabo Monteiro, enfim, outro policial, não sei se era o Sargento Gomes, enfim. Estavam lá com a patrulha rural. De repente, o corpo de bombeiros atendendo, né, tal, se preparando para ir embora, já tinha liberado o corpo. Me vem um caminhão embalado de lá, bate na Hilux, joga a viatura da polícia, a patrulha rural, lá embaixo do buraco, né? E o Monteiro tava caminhando para entrar na viatura. Se ele entra ali, meu irmão, se ele não tivesse morrido, lamentavelmente hoje ele estaria em cima de uma cama. Porque o jeito que ficou a viatura da Rural, se tivesse alguém ali, tinha ou morria ali ou ficava com muita sequela. Então esse, você falou a respeito disso, eu lembrei desse acidente. Quer dizer, o cenário já estava todo desfeito, né? O motorista lamentavelmente tinha morrido, já estava sendo, né, levado ali pela funerária. De repente, do nada, aparece um caminhão sem freio, bate na viatura, bate numa Hilux. É outro cenário, né? O corpo de bombeiros estava indo embora, teve que atuar novamente ali nessa ocorrência. Então as pessoas precisam entender isso, entendeu? Por isso que eu lembrei, o senhor falou, Tenente Cassus, a respeito disso aí, de mudar o cenário. Esse aí mudou completamente o cenário. Você esperava que um caminhão sem freio ia descer ali na ponte da Embaú? Né? Então, é isso. Tenente Cassus, mais uma vez, muito obrigado pela participação, agradeço e até a próxima segunda-feira aqui no programa.
2: Gilson Júnior, eu que agradeço pelo espaço, muito obrigado. O Corpo Bombeiro agradece muito e está de portas abertas aí. Obrigado também, Tenente Anderson. E esperamos estar sempre aqui, passando dicas de prevenção e conversando com a população a respeito de assuntos institucionais e que dizem respeito à segurança da população.
1: É isso aí, os microfones estão sempre à disposição do 2º Pelotão do Corpo de Bombeiros, assim também como o 47º Batalhão. Tenente Anderson, mais uma vez, meu companheiro de todos os dias aqui no programa, obrigado pela participação e até amanhã.
0: Obrigado, Gilson, obrigado aos ouvintes da Rádio Mulher, obrigado, Tenente Cassus, por vir aqui, né, disponibilizar o seu tempo aí, representando o Corpo de Bombeiros, uma instituição importantíssima para nós aqui, né, e passando dicas de segurança para todos nós. Muito obrigado e até a próxima.
1: Bom, 12:03, acabou o programa. Não dá tempo para mais nada. Obrigado a todos pela audiência, pelo carinho. Tô indo nessa, 13h. Te convido para ouvir o Marcelo Bittencourt e o Boa Tarde, Muriaé. Eu volto amanhã, 8h. Um abraço a todos e até lá.
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4: A insuficiência cardíaca é quando o coração não consegue bombear ou receber adequadamente o sangue para suprir as necessidades do nosso organismo. As causas variam desde infarto, pressão alta não controlada adequadamente a longo prazo, miocardite, diabetes e doença nas válvulas cardíacas, como a febre reumática. Os sintomas mais comuns são cansaço, falta de ar aos esforços ou à noite após se deitar, inchaço nas duas pernas ou pés e dores no peito. Se você sente ou conhece alguém com alguma dessas queixas, procure um cardiologista. O diagnóstico e o tratamento precoce pode curar ou melhorar sua qualidade de vida.
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3: A odontogeriatria é uma área da odontologia com foco no atendimento dos pacientes idosos, considerando fatores da saúde bucal, atuando na prevenção e bem-estar desses pacientes. Algumas doenças bucais, por serem inflamações, podem acabar provocando doenças crônicas pré-existentes, como, por exemplo, doenças cardíacas, diabetes, reumatismo, entre outras. A boca seca é uma queixa comum dos pacientes idosos e relacionadas a diversas causas. O aumento da quantidade de água ingerida ao longo do dia vai minimizar esse sintoma. A escovação adequada é a forma mais efetiva para manter esses dentes saudáveis e inclui desde a escovação até o uso de fio dental após as refeições. Com o avanço da odontologia, é possível ter uma melhora na saúde bucal dos idosos e, com isso, uma melhora na qualidade de vida.
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chegando mais uma vez, hein, gente? Segundou! Boa tarde, Muriaé! Hoje é segunda-feira, dia 26 de junho de 2026. Com vocês mais uma vez aqui, Marcelo Bittencourt, pela rádio mais ouvida, Rádio Muriaé FM. É isso aí, gente. O tempo tá desse jeito, né? Tava nublado, agora apareceu, aliás, nublado não, né? Tava fechado, né? Agora o tempo começou a aparecer um sol, mas as temperaturas estão abaixando. Hoje a temperatura máxima é de 27 graus, aliás, a temperatura máxima é de 28, a máxima hoje de 28, né? E a mínima de 14. A umidade relativa do ar está 55% e o índice ultravioleta está moderado. Realmente tá mais frio, né, gente? Já deu para puxar aquela, pegar aquela jaquetinha para proteger do frio de manhã cedo. Para dormir já tá dando para puxar aquela coberta. É isso aí, a gente tem que aproveitar, né? Ô, gente, sempre lembrando, né? 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E hoje, hein? Hoje tem o quê? Tem o Donuts da Ju. Vamos sortear no final da nossa programação. Você manda sua mensagem de texto falando, olha, quero participar do sorteio. Gente, é você que está no trânsito, você que está no corre do dia a dia, em casa, trabalhando ou descansando. O nosso Boa Tarde Muriaé começando muito bem com o Grupo Pixote. Insegurança?

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3: 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Ela começa devagar, às vezes o paciente nem percebe direito, mas com o tempo ela vai piorando até aparecer nos esforços menores, como uma simples caminhada ou até mesmo no serviço de casa. 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
8: Agora são 13:10. Esses são os assuntos que estão em destaque na imprensa do Brasil e do mundo nesta segunda-feira, 22 de junho de 2026. Prisão domiciliar de Bolsonaro termina na quinta. Moraes decidirá se prorroga. Extrema-direita vence eleição na Colômbia, aponta autoridade eleitoral. Derrotado, esquerdista diz que pedirá recontagem de votos na Colômbia. Copa 2026, Argentina e França jogam hoje. Seleção brasileira poderá ter Neymar à disposição para o jogo de quarta contra a Escócia. Brasil e Holanda têm quase 36% de chance de se enfrentarem na segunda fase. Anvisa revoga parte da suspensão de produtos IP. TCU vê brecha para uso irregular de dinheiro injetado em estatais e alerta gestão Lula. Redução da maioridade penal tem apoio da maioria da bancada mineira. Educação em pauta. Colégios Tiradentes serão debatidos nesta segunda na Assembleia de Minas. STF determina fim da revisão da vida toda para aposentados. Fim da escala 6x1. Nova jornada de 40 horas vai elevar custos do setor público para adaptar de transporte à saúde. Irã e Estados relatam avanços nas negociações para acabar com a guerra. Agora são 13 horas 12 minutos. 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
4: Alice Ottoni chegando para trazer para gente as novidades. Conta aí, Alice.
5: Falando em famosos, com certeza você já ouviu falar da artista Débora Seco. Então, durante uma entrevista, a atriz fez revelações bem íntimas acerca da sua vida. O assunto mais falado foram seus relacionamentos antigos. Ela se expôs num momento vulnerável da sua vida e contou que foi traída por quase todos os seus ex-namorados. Os únicos que respeitaram a relação foram o ex-marido Hugo Moura, pai da sua filha Maria Flor, e o atual companheiro Dudu Borges. A atriz reconheceu que era traída e por isso queria muito sair desse lugar, mas não conseguia e a única solução que ela encontrava era emendar um relacionamento no outro. Que situação, hein? E aí, você também compartilha da dor da traição?
4: Esses são os barracos, né, dos famosos, né, os detalhes assim que os famosos gostam de expor nas redes sociais, né, fazer o quê? Não é legal, né, mas já que a Débora Seco quis falar, né, deixa, né.
5: Sair desse lugar, mas não conseguia e a única solução que ela encontrava era emendar um relacionamento no outro. Que situação, hein? E aí, você também compartilha da dor da traição?
4: Esses são os barracos, né, dos famosos, né, os detalhes assim que os famosos gostam de expor nas redes sociais, né, fazer o quê? Não é legal, né, mas já que a Débora Seco quis falar, né, deixa, né, é o direito dela. Valeu, Alice!
5: Sai desse lugar, mas não conseguia e a única solução que ela encontrava era emendar um relacionamento no outro. Que situação, hein? E aí, você também compartilha da dor da traição?
4: Esses são os barracos, né, dos famosos, né, os detalhes assim que os famosos gostam de expor nas redes sociais, né, fazer o quê? Não é legal, né, mas já que a Débora Seco quis falar, né, deixa, né, é o direito dela. Valeu, Alice. Obrigado aí pelas

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6: É isso aí, gente. Vamos pro nosso Falando com Você. Lembrando que hoje, no final da tarde, a gente vai fazer aquele sorteio, hein, do Donuts da Ju. Então você já participe. Mande a sua mensagem de texto, né? Fala, olha, eu quero participar do sorteio. No final, a gente faz aquele sorteio bacana para você poder provar, né? Conhecer. Quem não conhece ainda os deliciosos donuts da Ju, que eu acho difícil, né? Todo mundo conhece, é um sucesso de delícia, né? É como o pessoal fala, né? Uma explosão de sabor. Bom demais. É, deixa eu ver quem mandou mensagem aqui, gente. Boa tarde, fala comigo.
7: Oi, né, garoto Marcelo, boa tarde pra nós. Uma boa tarde de segunda e uma semana abençoada para vocês todos aí. Hoje eu vou mandar um abraço para todos que estão fazendo aniversário, para as meninas do Grupo da Amizade e amigos para sempre. E para vocês todos aí da equipe da Rádio Mulher. Desde já e agradeço, tá? Fica com Deus e obrigado pela música que tocou para mim, que é Diga, que pedi. E pelos donos da Ju, que é uma delícia. Alô, garoto. Fica com Deus. Fui.
6: Com Deus também, Maria. Deus abençoe. Boa semana, tá? Que bom que você gostou da premiação, né? É, os donuts são uma delícia mesmo. Deixa eu ver quem que mandou mais mensagem aqui. É, eu acho que foi... Fala comigo!
8: Fala comigo! Boa tarde, Marcelo. Tá tudo bem com você, com o Pedro Luiz?
6: Do joia.
8: Passa uma música pra mim do João Mineiro Marciano. Sou
6: Deixa
8: fã. Tá bom? Sou fã do João Mineiro Marciano. Qualquer uma delas é bonita. E ofereço pra todo que estiver ouvindo a Rádio Muriaé. Tá bom? Que esteja uma excelente tarde abençoada pra nós, Marcelo.
6: Tá joia do Virgem? Deus abençoe, tá? Boa semana pra você também. Deixa eu ver, tem mais mensagem aqui. Fala comigo.
9: Boa tarde, Marcelo Bittencourt, José Narciso Ferreira aqui da Barra falando. Estou passando, Marcelo, para te desejar uma ótima semana, cheia de paz. E mandar um abraço para minhas irmãs que estão lá no João 23 te ouvindo, Maria do Carmo e a Aparecida. E elas estão na audiência. E que Deus continue te abençoando. Uma boa tarde, Marcelo. Feliz semana.
6: Amém. Obrigado, Zé Narciso. Tenha uma boa semana também, gente. Uma semana de muita alegria, de muitas conquistas. E lembrando que quarta-feira tem Seleção Brasileira, né?

0: vamos torcer. E não sei não, fiquei sabendo aí que talvez o Neymar vai jogar na quarta, hein? Vamos torcer pra ele poder jogar e fazer uma boa partida, né? Porque a gente já vai ter uma noção de como que tá o Neymar, né? Todo mundo preocupado, se ele vai jogar, se ele vai ter condição, vamos ver. Tem mais gente mandando mensagem, fala comigo.
1: Boa tarde, Marcelo Bittencourt, como está passando, meu filho?
0: Joia.
1: Mandando um alô pra você aí, sabe, começar a semana, né, com Deus, né? Deus abençoe todos os radalistas, vocês aí, tá? Abençoe também a nossa família, todos os pessoal do Gaspar, tá? E toca uma música pra nós aí, pra começar, do Padre Zezinho, se estiver aí, tá? Você toca pra mim, Marcelo Bittencourt? Eu gosto muito de ouvir o Padre Zezinho, tá? Ó, tô trabalhando escutando você, tá? Tá mil, seu programa tá mil. Com Deus.
0: Com Deus também, Maria. Pode deixar que eu vou tocar uma música do Padre Zezinho, sim, tá? Vou tocar uma música do Virge, pediu, né? Do Virge. Vamos lá, gente. Daqui a pouco a gente vai tocar, assim, um Padre Zezinho. Não, Padre Zezinho é espetacular, né? As músicas dele são lindas. Vamos lá! Música.

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6: Recordando o sucesso de Bryan Adams, Heaven.

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0: 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O câncer do intestino tem como ser prevenido através da realização da colonoscopia a partir dos 45 anos a cada 5 anos.
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3: A partir das 9 horas desta terça-feira, a Receita Federal libera a consulta ao segundo lote de restituição do Imposto de Renda à Pessoa Física, referente a junho de 2026. O pagamento será realizado no dia 30 de junho. Com 16 bilhões destinados a 9 milhões 580 mil contribuintes, esse é o maior lote de restituição da história em número de beneficiários. O valor é o mesmo do primeiro lote de 2026, pago em maio. Junto, os dois pagamentos devem contemplar cerca de 80% das restituições previstas para esse ano, segundo a Receita Federal. Somados, os dois primeiros lotes de restituição do Imposto de Renda de 2026 vão beneficiar 18 milhões e 300 mil contribuintes com pagamentos que totalizam 32 bilhões. O pagamento será feito em 30 de junho. Do total, 490 bilhões serão destinados a contribuintes com prioridade legal. O ex-técnico da seleção brasileira, Carlos Alberto Parreira, de 83 anos, apresentou evolução no quadro de saúde e, segundo o boletim divulgado pelo Hospital Samaritano Barra, nesta segunda-feira, passou a acordar quando solicitado pela equipe médica. Ele segue internado na unidade de terapia intensiva com inflamação pulmonar e insuficiência respiratória aguda. De acordo com o hospital, Parreira está com pouca sedação, mas ainda respira com auxílio de aparelhos. A unidade informou que o quadro clínico continua apresentando melhora, embora ainda demande cuidados intensivos. O ex-treinador é acompanhado pelo pneumologista intensivista Arthur Viana e pela equipe assistencial e multidisciplinar do hospital. 14 horas, 3 minutos, notícias da hora, oferecimento Elétrica do Povo. 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
6: É isso aí, gente. Nós estamos chegando aqui na nossa tarde, sempre animado para comunicar, para se divertir com você que nos acompanha aqui pela Rádio Muriaé 99.5 FM. Sexta-feira, a gente não fez a nossa brincadeirinha porque o Jota, ele não pôde vir à tarde, né? Porque tinha uns compromissos aí com a rádio, né? E a gente sentiu falta, Jota. Boa tarde, né? Lógico, claro. Obrigado aí pela sua presença aqui mais uma vez.
7: É isso aí, boa tarde, Marcelo, e a todos que estão ligados no seu programa nessa segunda-feira fria, né, de mulher. O inverno começou ontem, né? Então agora,
6: rapaz,
7: tirar a blusa da guarda-roupa, né, lavar, né? E que agora o frio vai chegar. Em alguns lugares do planeta vai fazer muito calor, outros vai fazer muito frio.
6: É verdade.
7: Tá chegando o tal do El Niño aí, preocupando todo mundo, principalmente o pessoal que mexe com a agricultura. Previsão de muitos prejuízos, mas fazer o quê, né? Nós temos que estar preparados para chuvas e trovoadas, né?
6: É verdade, Jota. E essa é a preocupação, né? Parece que estão anunciando muita chuva, né?
7: É verdade. Eu tenho uma piadinha aqui. Vamos contar uma piadinha, pessoal?
6: Sim, sim. Eu também tenho uma pronta aqui, tá? Pra você. Eu vou te adiantar que foi a minha mãe que mandou pra você, tá?
7: Ah, é?
6: É, isso aí.
7: Vou contar uma aqui de UPA.
6: De UPA?
7: Tá bom.
6: Ai, meu Deus do céu. E vem.
7: Na UPA, o médico vira para várias pessoas, né, que esperavam lá, né, pra consulta, e diz o seguinte: vocês são pacientes? Aí todos responderam, né, sim, né? Que bom que são pacientes. Eu vou almoçar e depois eu volto.
6: Essa é boa, essa é boa. Vocês são pacientes, sim.
7: Tem uma de médico também aqui, né? Médico e paciente, né?
6: Uhum.
7: O sujeito vai ao médico com uma cara de cansaço terrível, né? E vira pro doutor e diz: doutor, preciso de ajuda. Faz uma semana que eu não durmo direito. Toda noite, quando eu fecho os olhos, eu sonho com formigas jogando futebol, disputando campeonato. O médico olha para ele, analisa a situação e receita um remédio, né? E olha o que ele disse pro paciente: olha, isso é estresse. Tome esse tarja preta aqui hoje à noite. você vai apagar e vai dormir feito um anjo, sem sonho nenhum. Mas doutor, o senhor tá doido hoje? Ué, por quê? Hoje é a grande decisão do campeonato, eu não posso perder.
6: Essa é boa também. Ô Jota, então, a minha mamãe, a dona Lourdes, ela mandou
7: um
6: abraço
7: pra ela.
6: Ela mandou uma pergunta pra você, mas eu acho que essa eu acho que você conhece.
7: Ah.
6: Você sabe por que que o... Sabe por que que a planta não foi atendida no hospital?
7: Ah, rapaz.
6: Você sabia, hein?
7: A planta não foi.
6: É.
7: Tal. Porque a planta
6: não foi atendida no hospital.
7: Porque ela era um plantão, não, né?
6: É porque só tinha médico de plantão.
7: Tinha médico de plantão. Ah, ela era uma plantinha, né?

0: Pois é.
1: Só tinha era, de planta.
0: Ela era uma planta normal, né? Aqui, ó, tem uma do Oduvaldo Rangel mandando aqui pra você, ó. Por que os astronautas não conseguem reservar um quarto na Lua?
1: Que os astronautas não conseguem
0: reservar um quarto na Lua.
1: Por quê? Não sei não.
0: É porque a Lua tá cheia.
1: Porque a Lua tá cheia. Boa, boa, muito boa isso aí. Vamos falar de esporte.
0: Vamos lá,
1: vamos lá, Brasil!
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1: Olha a Brasil é na Copa e gente, olha o neguinho aí.
3: Eu quero essa Copa sim, mas isso não basta pra mim.
1: Quem não quer, hein, neguinho? Quem não quer? E a bola tá rolando lá na Copa, hein, Marcelo?
0: Pois é, Jota.
1: A Argentina teve um pênalti contra a Áustria marcado, era mais ou menos 9 minutos do primeiro tempo. E é o Messi que bateu, né, meu filho? O Messi é o Messi, né? Hein?
0: É, pois é.
1: O Messi pega a bola com carinho, né? Carinhou, deu um beijinho na bola, pôs no chão. Vai bater o Messi pra fora do gol. O goleiro nem defendeu, ele chutou pra fora. Lionel Messi, Marcelo.
0: Pois é, rapaz.
1: É, rapaz.
0: Eu não acreditei também, não.
1: Estamos agora com 16 minutos do primeiro tempo. Jogo do grupo J, Argentina e Áustria vão empatando de 1-1. Aliás, de 0-0, não teve abertura de placar, não. Os dois estão com 3 pontos. A Argentina tem 4 e a Áustria também tem 4. Já contando esse empate aí. Jordânia e Argélia não pontuaram.
0: É o seu grupo?
1: É o meu, grupo J. Esse grupo aí foi eu que...
0: Você que montou, né?
1: Eu que pedi a FIFA pra fazer ele.
0: Então
1: vamos aí, grupo I. Vamos ter às 18 horas, França e Iraque. 21 horas, Noruega e Senegal. Grupo I. A Noruega lidera ao lado da França com 3 pontos. Senegal e Iraque ainda não pontuaram na competição. São os jogos de hoje pela Copa. Então, repetindo, grupo I, 18 horas, França e Iraque, 21 horas, Noruega e Senegal. Estão jogando neste momento pelo grupo J, Argentina e Áustria, 0-0. O Messi, aos 9 minutos de jogo, acabou aí perdendo um pênalti, que seria aí a contagem, a abertura da contagem em favor da equipe dos hermanos, né? Vamos falar da seleção?
0: Vamos lá, tem novidade aí, né, Jota?
1: A seleção foi a campo hoje em Nova Jersey, comandados por Ancelotti. 24 jogadores treinaram com foco no jogo contra a Escócia. Próxima quarta, válido pela terceira rodada do Grupo C. O goleiro Alisson foi poupado da atividade por controle de carga e fez apenas trabalhos na academia. Rafinha foi o desfalque. O atacante deixou a vitória sobre o Haiti com uma lesão na coxa direita e não enfrentará os escoceses. Assim como no domingo, Neymar, hein? Participou dos trabalhos normalmente com o restante do grupo. Camisa 10 está recuperado da lesão na panturrilha e está liberado para atuar. Então ele não vai ser home office mais, né? Já tá rodando uma piadinha aí que o Neymar é home office, mas ele não é culpado, ele foi convocado aí, né? Culpado quem o convocou nessa posição, né?
0: Isso é verdade, é verdade.
1: Mas já tá indo bem, recuperou do problema na panturrilha, então ele deve jogar contra a Escócia. Agora precisa de ritmo, né?
0: Oh.
1: A gente não sabe se vai ser titular. Talvez não entre como titular, entra ali no segundo tempo, né?
0: Exatamente, né?
1: Então, vamos ver o que vai dar essa situação, hein? Para o lugar do Rafinha, Ancelotti tem Luiz Henrique, Rayan e Endrick como as principais opções. Gabriel Martinelli, que costuma atuar pelo lado esquerdo, também já foi utilizado pelo treinador na direita. O Brasil está empatado com o Marrocos com 4 pontos. A Escócia tem 3, enquanto o Haiti não pontuou e já está eliminado. Assim, é possível que a colocação final do grupo C seja definida em critérios de desempate, confronto direto, saldo de gols, gols marcados e cartões. Então, confirmando, Escócia, Brasil e Escócia, quarta-feira, 19 horas, em Miami. 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

0: Itatiaia de Belo Horizonte. Então, vamos aguardar, né? Neymar, portanto, podendo estrear quarta-feira com a seleção.
1: Puxa, eu tô numa expectativa aí, Jota. Eu quero ver. Eu acho que ele vai jogar bem. Craque, né? Craque. A gente sabe que ele não tem...
0: O problema é ritmo, né?
1: Ritmo de jogo, né, Jota?
0: O Neymar tem aquele detalhe, ele é muito marcado, né? Impressionante. Olha, eles vão colar nele.
1: Eles vão bater muito nele.
0: Ele vai cair, ele cai muito, Neymar cai muito. É lógico, muitas das vezes, realmente, mas tem situações que ele se joga pra ganhar falta, né? Às vezes ele nem precisava cair, mas ele se joga, né?
1: O que que acontece? Como, infelizmente, a gente tem que falar isso, Jota, não tô falando por mal. A equipe adversária, ela tem, toda a equipe que joga contra o Brasil, que o Neymar tá dentro de campo, eles têm uma estratégia, bate nele que ele se irrita, daqui a pouco ele toma um cartão amarelo. Isso é estratégia.
0: É verdade, porque ele é o craque, né? Vai ser o craque, né? Se ele realmente jogar os metral no segundo tempo, então ele vai ser o cara a ser marcado, né?
1: Sim.
0: 2-3 nele, então, para não deixar ele jogar, né?
1: O Ancelotti tem que trabalhar muito o psicológico dele, né?
0: É verdade. Vamos virar aqui a chave, tem resultados do Campeonato Mineiro Módulo 2. Ipatinga 0, Valério. Ipatinga, rapaz, até hoje não conseguiu ganhar de ninguém. Vai voltar para a segunda divisão. Aimoré 3, Coimbra 1, Caldense 0, Mamoré 0, Guarani de Divinópolis 2, Uberaba 2, Boa Esporte 0, Patrocinense 2, Vila Nova 2, Democrata de Sete Lagoas 1. A classificação, Grupo A, Boa Esporte tem 9, Patrocinense 8, Uberaba 8, Caldense 6, Guarani 5, Mamoré 4 pontos. Grupo B, Aimorés 10, Vila Nova 10, Valério Doce 9, Democrata de Sete Lagoas 7, Coimbra 5, Ipatinga menos 6, hein? Quem jogou o fim de semana foi o Tombense, perdeu para o craque de Goiás por 1-0. Jogo de ida da segunda fase do Campeonato Brasileiro. Próximo jogo é sábado, dia 27, 18 horas, lá no estádio Almeidão, em Tombos. Para passar, Tombense tem que vencer pelo placar de 2-0. Se fizer 1-0, a decisão para a próxima fase vai para os pênaltis. Confirmando, Copa do Mundo, 21 minutos e 40 do primeiro tempo. Essa partida que está acontecendo é pelo Grupo J da Copa. Argentina 0, Áustria também 0. Lembrando, o Messi perdeu um pênalti quando estávamos aí com 9 minutos de jogo, Marcelo.
1: É isso aí, Jota. E a gente, você volta, né?
0: Estamos atentos aqui, podemos voltar, senhor.

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5: Agora são 14 horas 34 minutos. É o nosso giro de notícias. Gente, Muriaé amplia a distribuição de biodigestores no campo. Saiba como produtores podem se cadastrar. As informações com o Matheus Gouveia.
6: Pois é, Marcelo. Na última semana, o setor rural de Muriaé registrou o avanço de um projeto focado no saneamento básico para pequenas propriedades. Trata-se da distribuição de biodigestores residenciais pelo programa Campo Produtivo, uma iniciativa da Prefeitura de Muriaé por meio da Secretaria Municipal de Desenvolvimento Econômico e Inovação Social, que busca reduzir o descarte inadequado de esgoto doméstico nas áreas onde não há rede de coleta convencional. Até o momento, 90 equipamentos já foram instalados em diferentes localidades do município. O objetivo dos dispositivos é realizar o tratamento biológico dos resíduos gerados nas casas, evitando que dejetos cheguem diretamente ao solo, a lençóis freáticos ou a cursos d'água locais, como rios e córregos que abastecem

0: região. Uma nova etapa do projeto prevê a entrega de mais de 50 unidades, que serão destinadas a produtores rurais que já constam no cadastro prévio do município. Com esse lote, o total de propriedades atendidas deve chegar a 140 até o fechamento deste ano. O foco principal da medida é a saúde pública e a conservação ambiental. Sem o tratamento correto, o esgoto doméstico no campo costuma ser canalizado para fossas rudimentares ou lançado diretamente na natureza, gerando riscos de contaminação de água consumida pelas próprias famílias e prejudicando a qualidade dos recursos hídricos. Os moradores da zona rural que tenham interesse em receber o equipamento precisam realizar uma inscrição formal. O atendimento e o cadastro de novos beneficiários são feitos diretamente na Secretaria Municipal de Desenvolvimento Econômico e Inovação Social, junto à Prefeitura de Muriaé. Após o registro, os pedidos entram em uma lista de espera e passam por análise técnica para verificação de viabilidade de instalação nas propriedades, Marcelo.
1: Ok, Matheus, obrigado aí pelas suas informações. Agora são 14 horas 36 minutos.
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4: É isso aí, vamos pro falando com você. O pessoal mandou áudio, é até da hora que a gente tá batendo aquele papo. Eu vou falar pro Francisco guardar essa pergunta para amanhã, hein? Fala comigo, Francisco.
5: Marcelo.
4: Hã?
5: Boa tarde.
4: Boa tarde, aqui, Francisco.
5: Uma pergunta para você aí no...
4: Hã?
5: No rádio aí para todo mundo, tá?
4: Tá bom.
5: Ó, na árvore é uma fruta... No mato é bicho, no homem é defeito. Eu vou mandar a resposta no texto, Marcelo. Tô ligadinho aqui. É o Francisco Ribeiro do Bairro São Joaquim.
4: Francisco, vamos guardar isso para amanhã, hein? Amanhã, a partir das 2 horas, o Jota vem pra gente poder fazer aquela brincadeira. Aí o pessoal já vai se preparando. E pode me mandar, gente, assim, a partir de 2 horas, né? Que o Jota chega aqui por volta de 2h10, né? Pra gente fazer a nossa brincadeira. Nesse horário aí, vocês já podem me mandar as perguntas que a gente coloca, tá bom, Francisco? Tamo junto. Fala comigo, Maria Aparecida.
6: Marcelo, vou mandar isso daí pra você
4: e
6: pro Jota de Souza. O que que se põe na água duro e tira de lá? E tira de lá, pingona. Eu vou dar a resposta. É o macarrão.
4: É o macarrão, tá certo, Maria. Ô, gente, mas vamos combinar assim, amanhã, hein? 2h05, assim, depois do noticiário, eu espero vocês mandando pra mim as charadinhas, as perguntas que eu vou fazer pro Jota, né? Bom que eu faço pro Jota, né? Eu já vou saber a resposta, né? Porque eu não consigo acertar uma, né? Tá bom. Gente, vamos seguindo a programação, lembrando que daqui a pouco tem a consagração à Nossa Senhora Aparecida e mais tarde a gente vai fazer o sorteio dos donuts da Ju e você vai mandando aí a sua mensagem de texto falando, olha, eu quero participar desse sorteio dos deliciosos donuts da Ju. E vamos ouvir música boa? Música.

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2: A odontopediatria é uma especialidade da odontologia que aplica cuidados especiais na saúde bucal de bebês e crianças, além de gestantes e pacientes com necessidades especiais. Sua principal função é aplicar técnicas de psicologia infantil para eliminar desde cedo os traumas relacionados ao dentista, que podem ser iniciados neste período da infância. Quando nascer o primeiro dente do bebê, já é recomendável o início do tratamento com um dentista especializado em odontopediatria. Os dentes de leite são os primeiros dentes a surgirem em seres humanos. Assim que nascem, devemos procurar um odontopediatra para fazer sua manutenção, para que no futuro a criança possa se tornar um adulto com dentes perfeitos, livre de doenças, com uma estética bucal bonita, com dentes fortes e resistentes.
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0: Ô, gente, agora são 15 horas em ponto e a partir desse instante passamos a transmitir direto do Santuário em Aparecida do Norte, São Paulo, a consagração à Nossa Senhora. Dentro de 15 minutos estaremos de volta com o nosso programa.
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0: Queridos irmãos e irmãs, romeiros, romeiras de Nossa Senhora, presentes hoje aqui no santuário, e você também na sua casa, rezando conosco através do rádio. Esse momento tão gostoso, tão bom, tão esperado, você aí na sua casa, ligando, sintonizando o seu rádio, para que a gente possa juntos, vamos fazer a nossa consagração à Nossa Senhora. É um momento de oração, de devoção, e de você continuar demonstrando o amor que você tem para com Deus, e também o amor, o carinho que todos nós, aqui no santuário e você na sua casa, tem também para com Nossa Senhora Aparecida. É a mãe de Jesus, é a nossa mãe. Então nós gostaríamos de entrar na sua casa, acolher você. São mais de 65 rádios espalhados por todo o nosso Brasil, que neste momento rezam conosco. Formamos então esta grande família, que nesta hora, às 3 horas da tarde, para um pouquinho das suas atividades, para a gente reservar um tempinho para Deus, porque Deus merece a nossa oração. E nós iniciamos em nome do Pai, do Filho e do Espírito Santo.
1: Amém.
0: O anjo do Senhor anunciou a Maria,
1: e ela concebeu do Espírito Santo.
0: Eis aqui a serva do Senhor.
1: Faça-se em mim segundo a vossa palavra.
0: E o Verbo se fez carne
1: e habitou entre nós.
0: Ave Maria, cheia de graça, o Senhor é convosco. Bendita sois vós entre as mulheres, e bendito é o fruto do vosso ventre, Jesus.
1: Santa Maria, Mãe de Deus, rogai por nós, pecadores, agora e na hora de nossa morte. Amém.
0: Rogai por nós, Santa Mãe de Deus,
1: para que sejamos dignos das promessas de Cristo.
0: Oremos. Infundi, Senhor, vos rogamos a vossa graça em nossos corações, para que nós que conhecemos pela anunciação do anjo a encarnação de Jesus Cristo, vosso Filho, por sua paixão e morte na cruz, cheguemos à glória da ressurreição. Pelo mesmo Cristo, nosso Senhor.
1: Amém.
0: Queridos irmãos e irmãs, o tempo passa e nós já passamos aí na metade do ano. Mês de junho, hoje dia 22, o tempo não espera, o tempo passa e nós precisamos aprender a aproveitar bem o tempo, aproveitar o nosso tempo, porque é nele que nós vivemos. E é no tempo que nós vivemos que nós temos todas as oportunidades que Deus nos oferece para que a gente viva bem e faça sempre o bem. Aqui está o segredo da nossa vida. A vida não é complicada, a vida é simples. Basta você viver bem com você e viver bem com os outros e fazer o bem. Basta isso para você ser santo. Então a santidade é a vocação de todos nós. Quando você se esforça para ser uma boa pessoa, quando você se esforça para colocar a sua vida a serviço dos outros, você está se santificando. E não é fácil essa tarefa, viu? De trabalhar com a gente mesmo, para a gente perceber tudo aquilo que eu tenho que atrapalha no relacionamento com os outros. Comigo mesmo, com a minha família, com os meus amigos, com os meus colegas de trabalho. Muitas vezes a gente tem certas atitudes que a gente atrapalha os outros. E muitas vezes a gente nem percebe. Está machucando os outros, mas está feliz da vida. Então é hora da gente desconfiar um pouquinho da gente mesmo e se perguntar: e eu, como é que eu estou? Eu sou uma pessoa boa? Eu procuro ser uma boa pessoa dentro da minha família, eu ajudo a minha família a ser melhor. Lá no ambiente do meu trabalho, eu faço bem aquilo que eu faço. Eu sou um elemento de unidade lá no meu trabalho. Eu ajudo os meus companheiros e companheiras para que cada um no seu lugar, fazendo o que faz, mas faça com amor e com carinho. E esses tempos agora que nós estamos vivendo, mês de junho, Sagrado Coração de Jesus, a gente sempre reza e peça: Jesus, manso humilde de coração, fazei o meu, o nosso coração semelhante ao vosso. Olha que tarefa difícil que nós temos, de deixar Jesus transformar o nosso coração no coração dele, para que Jesus continue vivendo, amando, através de cada um de nós. Você, meu irmão, minha irmã, que está aqui no santuário, e você na sua casa, através do rádio, nos ouvindo, você precisa ser o coração de Jesus para os outros. Olha que missão bonita que você tem. Ser o coração de Jesus para os outros. E o coração de Jesus foi sempre um coração bom. Que o seu coração também seja. E neste tempo comum litúrgico que nós estamos vivendo, o evangelista São Marcos tem nos ensinado tantas coisas bonitas e boas. Jesus nos ensinando através do evangelista Mateus, pedindo para a gente, semana passada, pedindo para a gente não ser vingativo. A lei era esta: olho por olho, dente por dente. E Jesus vai dizer: nada de vingança. Não pague o mal com o mal, mas pague o mal fazendo o bem. Olha que ensinamento bonito, semana passada que nós tivemos. Não seja vingativo, tira o ódio, vingança do seu coração. Isso faz mal para você e faz mal para os outros. Nada de vingança. Depois, semana passada ainda, São Mateus nos ensinava a amar os inimigos e rezar por aqueles que nos perseguem. Amar os inimigos. Que tarefa difícil, mas é isso que Jesus pede para nós. Para a gente não ter ódio, inimizade no coração, e muito menos dentro de casa, da família. Como é triste a família desunida. E cada tempo comum, a palavra de Deus vem nos chamando à conversão. Para a gente amar a todos, não ter ódio e inimizade no coração. Isso faz mal para a gente, atrapalha a gente. Depois Jesus ensinando a gente a rezar. E ensinou a oração tão bonita do Pai Nosso. Meu irmão, minha irmã, o Pai Nosso não é só uma oração que nós rezamos já decorada, levantando as mãos para os céus. Tudo isso é importante. Mas o Pai Nosso é um projeto de vida. Se a gente vivesse cada palavra que a gente fala no Pai Nosso, nós seríamos pessoas santas. A exemplo de Nossa Senhora. Viver o Pai Nosso, não só rezar. Viver o Pai Nosso. Seja feita a tua vontade. Será que nós estamos fazendo a vontade de Deus? Ou sempre queremos fazer a nossa vontade? A nossa vontade é que tem que prevalecer. Não é por aí. A gente reza: seja feita a tua vontade, assim na terra como no céu. O pão nosso de cada dia nos dê hoje. O pão de cada dia, agradecer a Deus a comida que você tem. Como é triste a fome, a miséria. E tem tanta gente ainda passando fome. Falta de solidariedade, de viver o Pai Nosso. Porque a gente reza pão nosso e não pão meu. O pão tem que ser dividido com os outros, para que não haja necessitados no meio de nós. Jesus ainda semana passada nos ensinava para que quando a gente for rezar, jejuar, fazer caridade, que a gente não faça isso para aparecer, mas que a gente faça isso por amor a Deus e por amor aos irmãos.

0: Nada de querer aparentar, de querer dizer que você é melhor do que os outros. Nada de grandeza, de prepotência no coração, de orgulho, de vaidade, hipocrisia. Jesus não suportava a hipocrisia. Então ele pede também para nós. E depois, gente, ainda no Pai Nosso, tem uma passagem bonita do Pai Nosso, né? Perdoai as nossas ofensas, assim como nós perdoamos. Ah, como está difícil a gente viver assim. Nós queremos muitas vezes o perdão para nós, mas na hora de perdoar os outros a gente não perdoa. E se a gente não perdoa, a gente não reza direito o Pai Nosso. Então vamos pedir que Jesus nos ensine a rezar o Pai Nosso, não do jeito nosso, mas do jeito dele, porque ele perdoava a todos, perdoava a todos. Quando alguém chegava pedindo uma cura, muitas vezes ele dizia: os teus pecados estão perdoados. Pega a tua cama, levanta e anda. Olha o poder de Jesus. Não só de curar, mas também de perdoar. Ele passou a vida perdoando. E perdoa cada um de nós, todo dia, todo instante. Quantas falhas, quanta miséria que nós temos e somos. E Deus nunca desanima de nós, que Ele nos perdoe sempre. E que Nossa Senhora nos ajude a viver do jeito que o Seu Filho Jesus viveu. Vamos agora abençoar a água, você aqui no santuário e você também na sua casa com a sua vasilha de água. Vamos dar a bênção. Deus eterno e todo-poderoso, quisestes que pela água, fonte de vida e princípio de purificação, as nossas almas fossem purificadas e recebessem o prêmio da vida eterna. Abençoai esta água para que nos proteja e renovai em nós a fonte de vida de vossa graça, a fim de que nos livre de todos os males e possamos nos aproximar de vós com o coração puro e receber a vossa salvação. E que ela recorde ainda a água do nosso batismo como fonte que jorra para a vida eterna. Abençoai, ó Deus Todo-Poderoso, esta água que nós apresentamos. Em nome do Pai, do Filho e do Espírito Santo.
1: Amém.
0: Água abençoada. Vamos agora, você que está aqui olhando para Nossa Senhora e você na sua casa, façamos a nossa consagração. Ó Maria Santíssima, pelos méritos de Nosso Senhor Jesus Cristo, em vossa querida imagem de Aparecida, espalhais inúmeros benefícios sobre todo o Brasil. Eu, embora indigno de pertencer ao número de vossos filhos e filhas, mas cheio do desejo de participar dos benefícios de vossa misericórdia, prostrado a vossos pés, consagro-vos o meu entendimento, para que sempre pense no amor que mereceis. Consagro-vos a minha língua, para que sempre vos louve e propague a vossa devoção. Consagro-vos o meu coração, para que depois de Deus vos ame sobre todas as coisas. Recebei-me, ó Rainha incomparável, vós que o Cristo crucificado deu-nos por mãe, no ditoso número de vossos filhos e filhas. Acolhei-me debaixo de vossa proteção, socorrei-me em todas as minhas necessidades, espirituais e temporais, sobretudo na hora de minha morte. Abençoai-me, ó celestial cooperadora, e com vossa poderosa intercessão, fortalecei-me em minha fraqueza, a fim de que, servindo-vos fielmente nesta vida, possa louvar-vos, amar-vos e dar-vos graças no céu, por toda

0: Senhor esteja convosco.
1: Ele está no meio de nós.
0: Pela intercessão de Nossa Senhora Aparecida, Rainha, Padroeira do nosso Brasil, Mãe de Jesus e Nossa Mãe, desça sobre você, sua família, a bênção de Deus Todo-Poderoso, o Pai, o Filho e o Espírito Santo.
1: Amém.
0: Nossa Senhora merece uma salva de palmas, né, gente?

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1: A arritmia cardíaca é quando o coração funciona de uma forma diferente. Às vezes rápido demais, às vezes devagar demais. É um ritmo diferente do normal. O principal sintoma que o paciente sente é a palpitação, que é uma sensação do coração bater muito rápido, parecendo que vai sair pela boca. Essa sensação geralmente dura alguns segundos ou minutos, mas também pode ser mais duradoura. Podemos encontrar outros sintomas como mal-estar, tontura e até falta de ar, principalmente durante algum esforço físico. Pressão alta, diabetes, problemas na tireoide são algumas causas de arritmia, mas também pelo simples fato de o paciente ter mais de 60 anos já aumenta a chance. Está muito relacionado também com ansiedade e estresse.
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0: Vamos lá, gente, vamos pro nosso Falando com Você. O pessoal mandou mensagem e a gente vai ouvir agora, né? Deixa comigo. Fala comigo.
1: Oi, Marcelo, boa tarde, tudo beleza? Sou eu aqui, a Maria Helena. Marcelo, toca pra gente aí uma música do Thiaguinho, Ousadia e Alegria. Eu quero oferecer especialmente pra minha mãe, Aura Brandão, meu esposo Fernando, pra Michele, vai também pro meu amigo Milton Luiz e a esposa, vai pra todas as meninas lá do meu grupo Mulheres Virtuosas e Homens de Fé, para todos os ouvintes e para vocês aí da rádio, falou? Um abraço meu, da minha mãe. Ótima semana para nós. Fica com Deus. Abração, Marcelo.
0: Um abraço, Maria Helena. Um abraço na mamãe e no esposo aí. Tamo junto e misturado. E boa semana, tá? Deus abençoe. Deixa eu ver aqui. Deixa eu ver o que a minha prima tá falando aqui. Fala, prima.
2: Boa tarde, Marcelo Bittencourt, meu primo, fala comigo que eu falo contigo. O frio chegou com tudo, né, Marcelo?
0: Verdade.
2: Michele Durões da Barra por cá. Quero aí mandar um abraço para minha amiga Maria Helena, para dona Aula, para Fernando, para Lucimar, para o Cláudio, para Marlene, para dona Esther, para Ângela Messias, Janaína Messias, pra Sandra Carneiro, Sandra de Barão, pro Bruninho, pra todos que estão ligadinhos aí com você, se possível, toca qualquer uma do Claudinho Buchecha pra mim, tá bom? E tchau, obrigado.
0: Tchau, obrigado, deixa comigo, eu já ia chamar a Michelle de Maria Helena. Ô, Michelle, deixa comigo. Aliás, hoje de manhã que eu tava chegando na rádio, eu vi o Bruninho. Um abraço pro Bruninho, Bruno Vaz, tamo junto, Bruninho. Seleção Brasileira vai ganhar quarta-feira. Deixa eu ver mais quem mandou mensagem aqui. Fala comigo.
3: Oi, Marcelo, Ana Maria Aparecida, São Cristóvão. Bom, eu quero pedir só uma música, se der, pra você tocar pra mim uma música do Raça Negra, pra sair qualquer uma, tá bom? Tirei sorteio e colocar eu, tá, Marcelo? Boa tarde, tchau, tchau, fui.
0: Valeu, Maria, pode deixar comigo, já tá no sorteio. Deixa eu ver mais quem mandou mensagem aqui, nossa senhora. Gente do céu, gente do céu. Fala comigo.
4: Boa tarde, sou Sebastiana Ferreira da Cruz. Moro em Silveira Carvalho, na rua Samuel Ernesto de Carvalho, centro, número 30, e estou na 96.
0: Estou na 96, legal, legal, valeu, tamo junto e misturado. Oh, meu Deus. Ô, gente, daqui a pouco a gente vai tocar todas as músicas, tá? Pode ficar tranquilo. Ó, pediu Raça Negra, pediu mais quem? Claudinho Buchecha. Tem mais uma aqui, eu tô esquecendo. Fala. Peraí, deixa eu voltar aqui. Fala comigo!
5: Oi, Marcelo Bittencourt, boa tarde, Ana Maria do Carmo do Safira. Toca uma música do Fagner aí pra mim, por favor. Qualquer uma, fico feliz da vida, tá? Uma tarde abençoada pra nós e me coloca no sorteio, tá? Quer ganhar esses docinhos aí. Vontade de comer um docinho agora, mas agora tô trabalhando, não dá. Tchau, fica com Deus.
0: Com Deus também. Vamos lá, vamos curtir o Fagner, revelação. Daqui a pouco tem notícias com o Matheus Gouveia.

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0: Agora são 15 horas 37 minutos, chegando as informações pelo nosso giro de notícias. Olha só, gente, Muriaé Tech Connect marca a nova fase da inovação e do desenvolvimento econômico no município. Evento que acontece nesta terça-feira, dia 23, na Faminas. Os detalhes com o Matheus Gouveia.
1: Pois é, Marcelo, acontece nesta terça-feira no Salão Nobre da Faminas o Muriaé Tech Connect, circuito de inovação e conexões, evento que reunirá representantes do governo, de universidades, empresas e instituições parceiras para discutir inovação, tecnologia, empreendedorismo e desenvolvimento econômico. Entre os destaques da programação estão as palestras de Ícaro Lima Maciel, superintendente de inovação tecnológica de Minas Gerais, e do especialista, Dr. Leonardo Frossar, que abordará estratégias para fortalecer os ecossistemas locais de inovação. O encontro também contará com painéis sobre pesquisa, educação e inovação, além da apresentação de cases de empresas que utilizam tecnologia e inteligência de dados para impulsionar seus resultados. Segundo a Secretaria Municipal de Desenvolvimento Econômico e Inovação Social, o Muriaé Tech Connect marca o início de uma série de ações voltadas ao fortalecimento do ecossistema de inovação aqui em Muriaé, com a realização de workshops, capacitações, mentorias e encontros temáticos ao longo dos próximos meses. Com o slogan Conectando Ideias, Criando Oportunidades por Onde o Futuro Passa, a iniciativa busca aproximar poder público, setor produtivo e instituições de ensino, contribuindo para a geração de oportunidades, atração de investimentos e desenvolvimento sustentável da região. O link para retirada do convite está em publicação no www.radiomuriae.com.br em nosso portal de notícias, Marcelo.
0: Ok, Matheus, obrigado aí pelas suas informações. Agora são 15 horas 39 minutos.
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3: A Agência Nacional de Vigilância Sanitária, Anvisa, reduziu o alcance da suspensão que atingia produtos da IP e passou a restringir a medida apenas a lotes mais antigos de detergentes, desinfetantes e lava-roupas da marca. A mudança foi publicada no Diário Oficial da União desta segunda-feira por meio de 4 resoluções da agência. Na prática, a Anvisa liberou os produtos fabricados.

0: publicados em 2026, que apresentaram resultados satisfatórios em análises laboratoriais e manteve a suspensão apenas para lotes específicos identificados durante a investigação. Segundo a agência, continuam suspensos os lava-louças IP e os desinfetantes Black e Pinho IP, com lotes terminados em um fabricados até 31 de dezembro de 2025. No caso dos lava-roupas líquidos Tixan IP, a restrição vale para os lotes terminados em um, produzidos até dia 31 de março de 2026. Os Estados Unidos e o Irã chegaram a um acordo para iniciar a implementação do acordo de paz preliminar entre eles e para resolver questões sensíveis como a guerra no Líbano e a questão nuclear iraniana, anunciaram ontem os mediadores Paquistão e Catar. Os mediadores disseram que os dois países entraram em consenso após negociações de alto nível na Suíça, que duraram 18 horas, iniciaram na manhã deste domingo, avançaram pela noite e terminaram após o amanhecer. O Irã disse que houve grande progresso nas tratativas. 16 horas 3 minutos, notícias da hora, oferecimento Elétrica do Povo. 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
4: É, vamos lá, chegando mais informações com o Jota de Souza para falar pra gente sobre os jogos, né? Estão acontecendo jogos da Copa do Mundo. E o Jota, o que você traz pra gente agora?
5: Acabou nesse momento pelo grupo J, lá em Dallas, no Texas, Argentina e Áustria se enfrentaram em jogo da segunda rodada da fase de grupos. E o placar final foi Argentina 2, Áustria 0. Lionel Messi agora é o maior artilheiro da história das Copas do Mundo, hein? Camisa 10 da Argentina, marcou os dois gols da vitória dos hermanos, né? Então ele se isolou como o único jogador a atingir 18 gols em Copas. O alemão Klose tem 16. Este foi o quinto gol de Messi nesta Copa do Mundo e volta a se isolar na artilharia da competição. Vamos aí ao ranking dos maiores artilheiros das Copas?
4: Vamos lá.
5: Primeiro, Lionel Messi, Argentina, 18 gols. Em segundo, Klose, da Alemanha, 16. Ronaldo Fenômeno, Brasil, tem 15 gols. Gerd Müller, da Alemanha, e Mbappé, Kylian Mbappé, da França, 14 gols. Just Fontaine, da França, 13 gols. E Pelé, do Brasil, com 12 gols. São aí os maiores artilheiros da Copa do Mundo, né?
4: É isso aí.
5: Então, pelo grupo J, Argentina 2, Áustria 0. A Argentina lidera com 6 pontos ganhos, já classificada, né, para a próxima fase, o mata-mata. Segundo lugar para a Áustria, 3. Terceiro, a Jordânia, 0. Quarto, a Argélia, também com nenhum ponto conquistado. Vamos aos jogos de logo mais?
4: Vamos lá, Jota.
5: Teremos pelo grupo I, 18 horas, França e Iraque. 21 horas, Noruega e Senegal, hein? A classificação desse grupo, primeiro a Noruega 3, segundo França 3, Senegal e Iraque ainda não pontuaram. Vamos falar da seleção? A CBF trabalha aí com a expectativa de ter Rafinha no mata-mata da Copa do Mundo 2026. O atacante teve lesão na coxa direita e está fora do jogo contra a Escócia quarta-feira. A discussão agora é quando ele volta a treinar e se consegue ficar à disposição a partir das oitavas de final. Neymar, já o Neymar, né, se recupera, aliás, se recuperou da lesão de grau 2 na panturrilha direita, e há a possibilidade que já esteja à disposição e relacionado para enfrentar a Escócia quarta-feira. Cabe agora, né, o Ancelotti utilizá-lo. O italiano vê Neymar como candidato a ocupar uma posição centralizada no ataque. Nesse contexto, ele poderia atuar como último homem de frente ou como um falso 9, mais recuado, armando aí o jogo e dando espaço para as entradas de Vini Júnior pelo lado direito e outro atacante pela direita. O Brasil enfrenta a Escócia quarta-feira, 19 horas, e a seleção precisa apenas de um empate para garantir a vaga matemática para a fase de mata-mata. E nós estaremos transmitindo essa partida, né, juntamente com a Rádio Itatiaia de Belo Horizonte. Tá dando show, né, Itatiaia? Que trabalho bonito, né?
4: Verdade.
5: Em todas as entrevistas, na arquibancada, enfim. Então foi um tiro certo essa parceria, né? Essa dobradinha Rádio Mulher, Rádio Itatiaia, na Copa do Mundo de 2026.
4: É aquela dobradinha vencedora, né, João?
5: É verdade. Então, são essas as informações, Marcelo, ok?
4: Ok. Lembrando, gente, que lógico, em toda a nossa programação, se houver alguma notícia importante, o Jota traz pra gente dessa Copa do Mundo 2026, com a cobertura da Rádio Muriaé, Rádio Itatiaia.

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9: Alice Ottoni de volta para trazer para gente as informações, as novidades dos famosos. Conta para gente, Alice.
10: Falando em revelação, uma vidente mandou um recado pro povo brasileiro. Você

0: Acreditando ou não, essa história é muito boa e vale a pena ouvir, tá? Então fica aqui comigo. Se você é uma pessoa conectada na internet, com certeza ficou sabendo do alerta doido que a Defesa Civil enviou no sábado. Esse alerta, ele continha a palavra misantropia. A vidente chamada Shaline Grazik resolveu comentar o assunto na internet e elevou o nível das especulações quando compartilhou uma previsão que teve com os seus seguidores. Ela é conhecida por publicar essas previsões sobre acontecimentos de grande repercussão e contou que foi procurada por várias pessoas buscando explicações sobre o que tinha acontecido envolvendo esse alerta da Defesa Civil. A vidente acredita que a mensagem pode estar relacionada a acontecimentos maiores. Nas palavras dela, diferente do que a galera estava teorizando, o alerta da Defesa Civil não tem nada a ver com alienígenas, mas sim interesses internacionais. A palavra misantropia significa repúdio à sociedade. E por isso a vidente acredita que esse acontecimento tenha uma mãozinha dos Estados Unidos. Nas palavras dela, em breve o país norte-americano vai atacar o Brasil. Ela finalizou o assunto pedindo para que os brasileiros orassem pelo país, pedindo segurança. Mas e aí? O que você acha dessa teoria? Na onda de casais virando pais, até quem não tá grávida vira suspeita. É isso que aconteceu com a atriz Larissa Manoela recentemente no Instagram. A artista postou uma foto no seu Instagram onde o marido André Luiz aparecia segurando a sua barriga. Não segurando, apoiando a mão na barriga da esposa. Pro casal, era uma pose simples, mas para os fãs enlouquecidos da internet, era um anúncio de gravidez. Vários comentários tomaram conta da publicação, acusando ali uma barriguinha. A atriz ficou indignada e usou a sua conta em outra rede social para desmentir os rumores. Ela contou que esses comentários são recorrentes e criticou a insistência do público em associar o seu corpo a uma gestação. Em texto, ela escreveu: "Gente, é uma barriga normal. Vamos normalizar. Eu não tenho barriga negativa e vocês querem me ver grávida a qualquer custo." Ela seguiu o texto dizendo que quando houver uma gravidez, ela mesma vai fazer o anúncio.
1: É isso aí. E a Alice Ottoni trouxe pra gente as novidades, né? O que tá acontecendo no mundo dos famosos, e amanhã ela tá de volta. Valeu, Alice!
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8: Agora são 16h31, chegando mais informações com o nosso jornalista e repórter Matheus Gouveia. Com você, Matheus.
9: É isso, Marcela. Sexta edição do Casamento Comunitário da Faminas oficializa a união de 58 casais.

0: Minas realiza nesta sexta-feira, dia 26, a sexta edição do Casamento Comunitário, projeto que vai oficializar gratuitamente a união de 58 casais de Muriaé. Além do processo de regularização, os participantes também terão direito à cerimônia e recepção organizadas especialmente para a ocasião. Com os casamentos deste ano, a iniciativa alcança a marca de 707 uniões oficializadas desde o ano de 2021. As inscrições foram realizadas em fevereiro e contemplaram casais maiores de 18 anos, com união estável comprovada há pelo menos um ano e renda familiar de até 2 salários mínimos. Segundo a coordenadora do curso de Direito da Faminas, Margarida Espósito, o projeto contribui para garantir direitos e ampliar a segurança jurídica das famílias, especialmente em questões patrimoniais, previdenciárias, sucessórias e familiares. O casamento comunitário é promovido pela Faminas Muriaé em parceria com o Tribunal de Justiça de Minas Gerais, o TJMG, por meio do SEJUSC, Cartório de Registro Civil de Pessoas Naturais de Muriaé, e a OAB, 36ª Subseção de Muriaé, Marcelo.
1: Ok, obrigado, Matheus, mais uma vez pelas suas informações. Lembrando, gente, todas essas reportagens, para você acessar os detalhes das reportagens, só ir lá em www.radiomuriaé.com.br.
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1: A doença do refluxo gastroesofágico é uma condição digestiva que ocorre quando o conteúdo ácido do estômago volta para o esôfago. É uma doença comum que pode afetar todas as idades. Tem como principais sintomas azia, queimação, pigarro, dor torácica e tosse seca. O refluxo tem como principais fatores de risco a obesidade, tabagismo, uso de bebidas alcoólicas e gasosas, café em excesso e alguns alimentos. O hábito de comer e deitar também pode colaborar com essa doença. A endoscopia está entre os principais exames para o seu diagnóstico. O tratamento consiste em mudanças de hábitos e estilo de vida, como também a utilização de medicações.
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2: Vamos lá, gente. Vamos pro nosso último Falando com Você. O pessoal que mandou mensagem mais cedo, a gente vai ouvir agora, né? Fala comigo, Cideli.
6: Olá, Marcelo, boa tarde, aqui é a Cideli. Aqui, eu tô aqui mexendo com minhas plantinhas, não tem como ouvir você e não rir, viu? Tô aqui sozinha rindo, não tem jeito não, hein? Aqui, manda um alô aí pras meninas do grupo Mulheres Virtuosas, que estão todos aí ligadinhos no seu programa. E uma abençoada semana para nós. É a Cideli Braga.
2: Valeu, Cideli, tá aí. Um abraço pessoal das Mulheres Virtuosas e também pros Homens de Fé, né? Que sempre também participam com a gente. Deixa eu ver, teve alguém que mandou mensagem aqui, é o Léo que mandou. Fala, Léo, fala comigo.
7: Boa tarde, manda uma música pra mim aí, o Léo da Fazenda Delícia. Estamos aqui na luta, trabalhando nas graças de Deus, vamos que vamos.
2: Fique com Deus, Léo, tamo junto e misturado. Gente, obrigado pelo carinho, tá? Você que participa sempre com a gente, todos os dias aqui na Rádio Muriaé. Estamos vencendo a segunda-feira, lembrando que daqui a pouco tem o programa Boa Tarde com Cris, depois tem Esporte Total, né? E você segue nos acompanhando aqui pela 99.5 FM.

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3: Vamos lá, gente. 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
1: Oi, gente, chega no final da minha transmissão. Amanhã estarei de volta. O pessoal já tá aqui pronto pro Boa Tarde com Cristo. E hoje quem ganhou os donuts da Ju foi a Cideli Braga, lá do Pirapanema. Ô, Cideli, parabéns, você ganhou os deliciosos donuts da Ju. Agora é só você vir aqui na Rádio Muriaé, né? Passar aqui na rádio, pegar o seu voucher, né? Para você ir lá nos donuts da Ju e resgatar seu prêmio. Parabéns, quem ganhou foi a Cideli Braga, lá do Pirapanema, da Estiva, né? É isso, Pedrão? Parabéns, Cideli, tamo junto. Gente, amanhã eu tô de volta, tá? Pra gente terminar bem a nossa tarde, vamos ouvir uma música do tremendão Erasmo Carlos? Aí, terminando com ele, Mesmo Que Seja Eu. Amanhã eu tô de volta, gente, fique com Deus.

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Muito boa tarde, queridos ouvintes. Boa tarde, Pedro Luiz. Aqui quem fala é o Batista. E com muita alegria e fé que iniciamos mais um programa Boa Tarde com Cristo. Em nome do Pai, do Filho e do Espírito Santo. Amém. A graça de nosso Senhor Jesus Cristo, o amor do Pai e a comunhão do Espírito Santo esteja conosco. Pedir ao Espírito Santo que venha nos capacitar e purificar de nossos pecados. Vinde, Espírito Santo, enchei os corações dos vossos fiéis e acendei nele o fogo do vosso amor. Enviai o vosso Espírito e tudo será criado e renovareis na face da terra. Oremos, Deus, que instruísse os corações dos vossos fiéis com a luz do Espírito Santo, fazei que prestemos retamente todas as coisas segundo o mesmo Espírito. Gozamos sempre da sua consolação por Cristo, Senhor nosso. Amém. Ontem nós celebramos

o 12º domingo do tempo comum. O evangelho de Mateus, né? Foi lido ontem, diz ao seu, que Jesus diz aos seus discípulos: não tenha medo. Essas palavras continuam também hoje, né? Foi dito naquela época, hoje também é dito. Jesus está falando também para nós hoje. Muitas vezes temos medo do julgamento, das pessoas, das perseguições, das dificuldades e até do futuro. Mas Jesus nos lembra que Deus conhece tudo e nada fica escondido diante dele. Vamos ouvir uma música do Frei Gilson que fala sobre o medo e em seguida nós continuamos com o assunto.

Jesus disse que nada ficará encoberto. A palavra encoberto significa aquilo que está escondido. Jesus ensina que a verdade sempre aparecerá no tempo certo. E quer dizer, anunciar com coragem. Quem conhece o evangelho não deve guardar para si, como só para si. Então, gente, a gente não pode guardar. Aquilo que a gente aprendeu é para passar para frente. O Espírito Santo vai atuando na gente à medida que ele vai passando para o outro. Se você não passa, você também para de receber, entendeu? Então a gente tem, é dando que se recebe, né? Então o Espírito Santo vai atuando na gente, a gente vai passando pelas pessoas e cada vez mais vai recebendo aqueles dons de Deus. Então não podemos ficar parados. Temer a Deus não significa ter medo de Deus, como quem teme o castigo. Significa respeitá-lo, amá-lo, reconhecer que ele é o Senhor da vida. Então, aqui há um medo, muitas vezes ele nos ajuda a viver, nos ajuda a evitar um perigo, né? Você ter medo de ultrapassar uma pessoa na estrada, um carro na estrada, é bom, você vai com cautela, você vai sem medo de ser perigoso, né? Acontecer um acidente, então você tem que ter cautela para fazer uma ultrapassagem. Mas também se você tiver tanto medo,

você fica paralisado. Você bate atrás de um caminhão e vai devagar, tem medo de ultrapassar. E não ultrapassa, então você vai ficar toda a vida ali parado. Então a gente tem que ter um pouco de coragem e pouco de medo. É os dois. Andam junto, o medo e a coragem. Quando é preciso ter medo, que é perigo para a sua vida, você deve ter medo. Quando é preciso enfrentar, anunciar o evangelho, por exemplo, é preciso ter coragem. Muitas vezes você até é agredido por anunciar o evangelho, por falar a verdade, porque a verdade às vezes dói. Então, muitas vezes, a pessoa tem que ter coragem. Se ele ficou muito medroso, ele não tem coragem nem de anunciar o evangelho. Então, é preciso ter coragem, é preciso ter medo, é preciso ter cautela. Tudo que envolve, que depende da vida, a gente tem que ter medo, né? Que prejudica a sua vida, você corre risco. Deus não quer que você jogue a sua vida fora. Então, você tem que ter medo nas horas certas e coragem nas horas principais. A alma é a parte espiritual do ser humano, criada por Deus para viver eternamente. A alma nunca morre. A alma tanto vive se ela for salva, se ela for para o céu, como se ela for para o inferno. Ela é eternamente. Ela não morre. Ela foi criada para não morrer. A nossa parte que não morre nunca. É por isso que nós temos que cuidar da nossa alma. Saber que caminho vão dar para ela. Quando a gente comete uma falta, quando a gente comete um pecado, é a nossa alma que sofre, porque é ela que paga. Ela sabe que é ela que vai pagar pelas nossas faltas. É por isso que a gente está fazendo uma coisa errada, ela está cobrando da gente. O espírito nosso começa a cobrar, você está fazendo errado. Não faz isso, porque a sua alma está sofrendo quando você age errado. Quando você comete pecado, quando você faz alguma coisa que não agrada a Deus, quem sofre é a nossa alma. Então, nós temos que cuidar muito bem da nossa alma, porque a nossa alma é que vai viver eternamente. O nosso corpo é só uma passagem aqui, né? Vivemos tempo, depois vai embora e acaba, né? A nossa carne não tem valor, a nossa carne, os ossos, né? Fica lá só os ossos. Agora a nossa alma não. A alma, ela fica para sempre. A alma foi criada para viver eternamente. Nós precisamos cuidar dela, né? O que é providência divina? É o cuidado constante que Deus tem pelos seus filhos, mesmo quando não entendemos, né, os acontecimentos. Deus continua conduzindo nossa história. Deus continua cuidando de nós, mesmo quando vacilamos. Ele não quer que nenhum de nós se perca. Enquanto estamos na tutela de Deus, quando sofremos, injusto podemos pensar que Deus até nos abandonou. Mas o evangelho nos mostra que nada escapa do seu olhar. O Senhor transforma até o sofrimento em caminho, crescimento e salvação. Deus deseja o nosso bem. Ele não oferece salvação gratuita, nos oferece salvação gratuitamente. Respeita a nossa liberdade. Ele não obriga. Ele não obriga que você siga, que você aceite esse presente maravilhoso que é a salvação. Salvação nós nunca vamos fazer para merecer. Ela é ganhada. Deus nos dá pela sua misericórdia. Tudo que você fizer aqui, tudo, ainda é pouco para ganhar a salvação. É tão bom que é a salvação, né? Salvação tudo tornou realidade. A melhor parte da nossa vida é quando a pessoa alcança a salvação. É a parte em que você se idealizou tudo. É o ponto final da nossa vida. Eu consegui alcançar a salvação. Não tem riqueza, não tem nada melhor do que isso. É o maior presente que Deus nos dá. E muitas vezes nós fazemos por caso. Não interessamos, não buscamos essa graça. E Deus não quer obrigar ninguém. Ele nos oferece, nos dá gratuitamente. Mas ele não obriga. Você tem que querer. A coisa pior que tem é você dar um presente para uma pessoa e aquela pessoa não fazer caso do presente, não interessou por ele.
gente fica até chateado. Você dá um presente pra senhora.

0: não mostrou, né, que gostou daquilo. Que Deus nos dá essa salvação, que é um presente tão importante, que muitas vezes não fazemos caso disso. O inferno não é um castigo que Deus deseja para alguém. É a consequência da escolha, né, que nós fazemos. É que fecha o nosso coração ao amor de Deus. O Senhor sempre nos chama, perdoa, espera o nosso retorno. Está sempre de braços abertos esperando por nós. Mas Ele quer ver a nossa boa vontade, o nosso interesse. Não é Ele que dá o inferno para ninguém, é nós mesmos que escolhemos o caminho. Nós temos o caminho, os dois caminhos para seguir. Se você escolhe o caminho mal, né, quem que? A culpa é de quem? A culpa é nossa. É Deus que quer que você caia no inferno, que sua alma se perca. Ele quer que todas elas, o interesse e a vontade de Deus, que todos nós sejamos salvos. Algumas perguntas para a gente refletir e meditar. Como está a nossa vida? Em quem eu tenho colocado minha confiança? Aos homens ou a Deus? Tenho vergonha de falar da minha fé? Estou vivendo de coração com vontade, com a vontade de Deus? Estou te pensando assim, né? O que, que eu estou fazendo da minha vida? Acredito que Deus cuida da minha história, mesmo nas dificuldades. Tenho escolhido o caminho que me conduz à vida eterna? Eu estou pegando qualquer caminho. Estou fazendo uma salada de fruta. Tudo que vem eu estou aceitando. Tudo que vem eu estou indo, eu estou seguindo. Então eu tenho que pensar nisso aí. Isso é cuidar da alma. Seguir o caminho que nos conduz a Deus é cuidar da nossa alma. É investir. Investimento certo. Aquilo que vai durar para sempre. As coisas do mundo não duram. As coisas do mundo não duram para sempre. Pode ter dinheiro, pode ter o que for, que ele acaba. Mas a vida eterna é para sempre. Eterna já significa que é para sempre. Afirmação de fé. Deus conhece minha vida, nunca me abandona. Nada acontece sem que Deus possa transformar em bênção. Jesus me chama a viver sem medo, com confiança. A salvação é um presente de Deus que precisa acolher todos os dias. Quem permanece fiel ao Senhor encontra a verdadeira paz e a vida eterna. Permanecer sempre fiel a Deus, nós estamos buscando a verdadeira paz e a vida eterna. Não deixe que o medo controle a sua vida. Caminhe com Deus. Anuncie o evangelho com coragem. Confie na providência divina. Quem coloca a sua vida nas mãos do Senhor descobre que acima de qualquer dificuldade existe um Pai amoroso que guia seus filhos para a fidelidade eterna. Que hoje possamos renovar nossa confiança e dizer ao Senhor: em Ti coloco a minha esperança. Amém. Assim nós chegamos à hora principal do nosso programa. Pode ouvirmos a palavra de Deus. Quem tem honra de proclamar para nós o evangelho de hoje é o nosso irmão Paulo de Souza. Em seguida estarei meditando o evangelho.
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2: O Senhor esteja conosco. Ele está no meio de nós. Proclamação do Evangelho de Jesus Cristo segundo Mateus.
3: Glória a vós, Senhor.
2: Naquele tempo, disse Jesus aos seus discípulos: não julgueis e não sereis julgados, pois vós sereis julgados com o mesmo julgamento com que julgardes, e sereis medidos com a mesma medida com que medirdes. Porque observas o cisco no olho do teu irmão e não prestas atenção à trave que está no próprio olho.

como podes dizer ao teu irmão: deixa-me tirar o cisco do teu olho, quando tu mesmo tens uma trave no teu? Hipócrita, tira primeiro a trave do teu próprio olho, e então enxergarás bem, para tirar o cisco do olho do teu irmão. Palavra da salvação. Glória a vós, Senhor.

reflexão de hoje está em Mateus 7, de 1 a 5. Hoje o tema é justiça e julgamento. Chato, né? Quem gosta de ser julgado? Eu não gosto. Acredito que você também não. No entanto, estamos julgando e avaliando a cada minuto do nosso dia a dia. Quantas vezes já nos manifestamos assim em relação a alguém? O cara não presta. O cara não vale nada. Aquele cara é um verdadeiro canalha. Meu irmão e minha irmã, ainda que a pessoa realmente possui tais características, não cabe a nós condená-los, porque o termo julgar no Evangelho é a mesma coisa que condenar, e nós somos especialistas em fazer isto. Para se ter uma ideia, um homem justo, puro, que faz tudo certinho, que você não vê nele nenhum erro, ele aparentemente está pronto para ir para o céu, ele ainda peca 70 vezes por dia. Eu fico imaginando, uma pessoa como eu, quantas vezes eu devo pecar só em um dia? Eu fico repensando, refazendo meus passos, minhas palavras, meus pensamentos, e eis que chego no local em que mais peco, meu pensamento. São pensamentos ruins, mentiras, blasfêmias. Interessante, o que não deixa de ter, de maneira nenhuma, é o tal julgamento. A gente vive julgando as pessoas no pensamento. Qualquer coisinha a gente está julgando os outros. Que vergonha, hipocrisia. Se quisermos imitar Jesus, podemos observar que ele não discriminou ninguém. Precisamos sim e devemos corrigir os nossos filhos e irmãos em Cristo, mostrando que o que ele está fazendo não está certo, que fica ruim para ele e para a comunidade continuar fazendo o que está fazendo. A correção fraterna tem o objetivo de educar, de ajudar o irmão a vencer os seus defeitos, mas não tem o objetivo de condená-lo, de humilhar a pessoa ou rebaixar a pessoa. Temos que corrigir sim, com amor, com carinho, tentando levantar a pessoa, não colocar a pessoa para baixo. Tem gente que fica especialista em analisar e encontrar defeito nos outros. E o pior, sentem prazer em mostrar esses defeitos. Você conhece alguém que sente o prazer quando vê alguém errar? Você é assim? Olha, gente, aconteceu comigo. Há muitos anos atrás, eu fazia parte de um coral, e neste coral tinha lá uma menina que estava no grupo, mas a menina danada para desafinar, errava demais, não. Ela tinha um problema nasal, um problema que deixava a voz fanhosa, então de vez em quando ela fazia vergonha na gente, mas ainda deixava ela assim mesmo. Ela gostava de cantar, então o grupo tinha pena dela e aceitava desse jeito. Certo dia o grupo estava ensaiando para cantar o hino da cidade, o hino de Muriaé. A gente ia fazer uma apresentação na Câmara Municipal e eles queriam que cantasse o hino da cidade. E a gente não conhecia o hino, então falamos, vamos tirar um dia só para ensaiar bem esse hino, para fazer uma coisa bonita lá. E no ensaio lá, eu não sei que houve, tem um momento lá que eu entrei num tom errado e dei uma desafinada feia. Adivinha quem riu de mim? A tal menina. Aquela que vi desafinando lá, tendo as apresentações, ri, mas se ela tivesse rido uma vez,

Disse tudo bem, mas ela ficou rindo toda hora. Ela ficou vermelha de tanto rir. Olhava para mim e ria. E não parava, o resto estava atrapalhando o ensaio. Eu parei e falei, minha filha, por que você está rindo tanto? Nós estamos aqui num ensaio, nós estamos aqui para ensaiar. Aqui nós podemos errar quantas vezes for preciso. E aqui é para aprender mesmo. Naquele dia, eu descobri que existem pessoas que sentem prazer em encontrar defeito nos outros. Parece que ela pensa que os defeitos dos outros justifica o dela. Também aprendi naquele dia que cada vez que eu percebia um defeito em outra pessoa, antes de dizer ou falar qualquer coisa, preciso ver se eu também não tenho aquele mesmo defeito. E sabe o que é mais interessante? É que na maioria das vezes eu também tenho aquele defeito. É impressionante como conseguimos encontrar com facilidade nos outros os defeitos que nós temos também. Não se engane, meu irmão e minha irmã. Se você tem facilidade em encontrar e julgar os defeitos dos outros, você será julgado pela mesma medida. Esta é a justiça divina. E não pense que é Deus que vai lhe condenar. Será você mesmo quem já está se condenando. Pois as pessoas que gostam de julgar têm um futuro certo, a solidão. Sem que você perceba, as pessoas vão afastando de você e vão fugindo de conversar com você. Quando você pensar que não, você está só. Não tem mais amigos, não tem mais ninguém para conversar. Eu vou contar aqui uma historinha que ela nos ensina a não nos precipitarmos nos julgamentos, mesmo nos momentos mais difíceis, mesmo quando estamos desesperados. Um médico foi chamado às pressas a um hospital para fazer uma cirurgia em um garotinho. Depois de receber o chamado do hospital, o médico trocou de roupa rapidamente e chegou ao hospital em alguns minutos e seguiu logo para o centro cirúrgico. Ao chegar, encontrou o pai do garoto andando no corredor para lá e para cá, desesperado. E quando viu o médico, gritou: por que você demorou tanto? Você não sabe que a vida do meu filho está em perigo? Você não tem nenhum senso de responsabilidade? O médico apenas olhou, sorriu e respondeu: me desculpe, eu não estava no hospital e vim o mais rápido possível. Agora, por favor, calme-se, para que eu possa fazer o meu trabalho. Acalmar? Respondeu o pai. Se fosse o seu filho naquela sala de cirurgia agora, você ficaria calmo? Se seu próprio filho morre enquanto espera pelo médico, o que você faz? Mais uma vez o médico sorriu e respondeu: faremos o nosso melhor com a ajuda de Deus. Você também pode rezar pelo seu filho. Dar conselho quando não está preocupado é muito fácil, resmungou o pai do garoto. A cirurgia durou algumas horas. E quando o médico saiu do centro cirúrgico, feliz, deu a boa notícia ao pai do garoto: graças a Deus, o seu filho está salvo. Sem esperar pela resposta do pai, ele se despediu correndo: se tiver alguma dúvida, fale com a enfermeira. E o pai começou a resmungar com a enfermeira. Que arrogância! Não dava para ele esperar alguns minutos enquanto eu perguntava mais sobre o estado do meu filho? Com os olhos cheios de lágrimas, a enfermeira respondeu: o filho dele faleceu ontem em um acidente de carro e ele estava no enterro quando ligamos para vir fazer a cirurgia do seu filho. Agora que ele salvou seu filho, voltou para terminar o enterro do filho dele. Essa história nos mostra o quanto somos ágeis em julgar o próximo sem saber a situação. Esse médico foi educado com ele até demais. O médico não deu nele uma mal resposta. O médico estava com a cabeça cheia. O médico estava sofrido, sentido por ter perdido o filho. Saiu do enterro para vir salvar a vida do filho desse homem
esse homem tratando com o maior abuso.

0: com a maior arrogância, zangando com o médico. Assim mesmo ele foi firme, foi lá, fez a cirurgia com o maior carinho, com o maior amor, e volta para continuar o enterro do seu filho. É muito importante que não façamos isso quando nos deparamos com alguém que não conhecemos e, consequentemente, não sabemos nada sobre sua vida. Por isso, só Deus pode julgar. Só Deus conhece as pessoas por dentro e por fora. É por isso que nós não podemos julgar ninguém. Nós não sabemos. Se esse pai soubesse a situação do médico, será que ele iria tratar o médico daquele jeito? Ele não sabia que o médico estava passando uma situação muito pior do que a dele. Ele ainda tinha a chance de ver o filho salvo, como o médico salvou a vida dele. A única coisa que ele tinha era enterrar seu filho. Mais nada podia fazer. Então, gente, a gente não sabe o que está acontecendo com a pessoa. É por isso que nós não podemos julgar. Sabe que aquela pessoa está sofrendo, o que aconteceu com ela. Esse pai deve ter arrependido de ter tratado o médico daquele jeito, pois, apesar de tudo, o médico ainda salvou o seu filho. Ele não teve a oportunidade nem de pedir desculpa para o médico. O médico foi embora na mesma hora. Então, gente, pense nisso. Que isso venha nos ensinar a ser melhor, não ter coragem de julgar as pessoas. Louvado seja nosso Senhor Jesus Cristo, para sempre seja louvado.
1: 17:29. 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

que são as práticas interiores e exteriores da consagração à Nossa Senhora? A consagração é um método de vida e não um diploma que se tira e guarda na gaveta. Dessa maneira, São Luís Maria Grignion de Montfort propõe práticas exteriores e interiores, que são basicamente coisas a serem feitas para cobrir todos os aspectos das nossas vidas com um espírito devoto profundo. Quem segue à risca constantemente se lembra do sentido final do método proposto pelo grande santo mariano: amar e servir a Deus com maior perfeição. Um pequeno detalhe: a devoção à Santíssima Virgem é predominantemente interior, e isso é muito claro, pois todo tipo de ação exterior, se não for acompanhado por uma mudança interior, é hipocrisia, estéril e também soberba. Aliás, aplicar esse princípio em tudo é um importante remédio contra a vaidade, principalmente. Dito isto, a única diferença entre as práticas exteriores e interiores é que as primeiras carregam algum tipo de elemento visível. Portanto, não são puramente exteriores. E quais são essas práticas exteriores propostas por São Luís? A preparação e a consagração. Essa prática consiste nos 33 dias preparatórios que antecedem o ato da consagração. É de costume que o dia escolhido para a consagração seja uma data mariana. 33 dias são divididos em 4 partes. Parte 1, o desapego às coisas do mundo, 12 dias. Parte 2, primeira semana, o conhecimento de si mesmo. Parte 3, a segunda semana, o conhecimento de Maria. E parte 4, terceira semana, o conhecimento de Jesus. Em cada parte, há orações específicas, e no final destas 3 semanas, nos confessamos, e durante ou logo após a Sagrada Comunhão, recitamos o ato de consagração. São Luís recomenda que anualmente realizemos os mesmos passos para renovar nossas promessas. A pequena coroa à Santíssima Virgem. Essa prática consiste em rezar diariamente a pequena coroa à Santíssima Virgem, que consiste basicamente em 3 Pai Nosso e 12 Ave Maria. Que consiste em 3 Pai Nossos e 12 Ave Marias. Importante porque é algo rotineiro, que nos conduz continuamente a nos lembrar da nossa devoção. As correntes ou cadeias, a mais popular das 3. Aqui é importante colocarmos um aviso fraterno. Muito cuidado com a vaidade que parece fazer um elo ao redor da corrente. Esse símbolo representa a escravidão voluntária a Jesus. Então, ela não deve ser usada como uma coroa de orgulho. Vejam como sou devoto. Vejam como tenho vida espiritual. Se algo assim passa, pelo menos perto da nossa mente, esse símbolo, que deveria ser um benefício, passa a ser um grande prejuízo. Se com essa corrente não dizemos não à escravidão das coisas do mundo, então não compreendemos nada do que significa ser devoto. Ainda temos as outras. Dizemos outras não por serem menos importantes, mas apenas porque são muitos os sugeridos por São Luís Maria Grignion de Montfort: rezar a Ave Maria e o Santo Rosário, rezar o Magnificar, ter particular interesse pelo mistério da encarnação, celebrado em 25 de março, reforçar o desprezo às coisas do mundo por meio de exercícios constantes. São Maria sugere os da primeira parte da preparação. Além disso, temos as práticas interiores. São Luís elenca 4 classificações para as práticas interiores, por meio de Maria: em Maria, com Maria e por Maria. Primeiro, por meio de Maria. Como Maria jamais deixou-se guiar por seu próprio espírito, seguindo apenas o Espírito de Deus, São Luís diz que o Espírito de Maria

é o Espírito de Deus. Tamanha a comunhão. Portanto, um consagrado deve fazer tudo por meio de Maria. Dessa maneira, deve renunciar ao seu espírito e às suas vontades, entregar-se ao Espírito de Maria, renovar os dois passos, nem que seja por uma simples jaculatória. Com Maria, devemos fazer tudo com Maria, procurando imitá-la em suas virtudes. Todo mérito é de Deus, mas Maria foi quem melhor se deixou transformar por essas graças. Em especial, devemos imitar a sua fé viva, a sua profunda humildade e a sua pureza irrepreensível. E em Maria, São Luís chama Maria de o verdadeiro paraíso, por meio do qual veio ao mundo o Salvador, onde habitou o novo Adão. Portanto, diz que devemos ter acesso. Portanto, diz que devemos ter essa analogia com o lugar santo e que adentremos neste local e que possamos ser alimentados por sua compaixão materna, ser libertos da ansiedade e dos escrúpulos, ser defendido dos inimigos, ser formados em nosso Senhor. Por fim, uma vez entregues voluntariamente ao serviço a Deus por meio de Maria, devemos consagrar todas as nossas atitudes, obras e orações à Virgem Maria, que seguramente os levará com maior gosto a nosso Senhor. Com Maria, a Jesus.

0: hoje, 22 de junho. Ó, 22 de junho. O Papa Leão 14 deixou o Vaticano para fazer uma visita oficial à sede do Programa Mundial de Alimentos, o PAN, em Roma, na Itália. Ontem, após as orações do Ângelo, o pontífice pediu proteção aos refugiados e rezou pelas vítimas do recente do acidente no Ceará. Com isso, o que o Papa quer nos dizer? Ele nos recorda que a fé se transforma em solidariedade. Ao rezar pelos refugiados e pelas vítimas do acidente no Ceará, ele nos convida a olhar com compaixão para os que sofrem e sermos instrumento da paz, na esperança, no amor de Deus ao mundo.
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em sua primeira visita à sede do Programa Alimentar Mundial, em Roma, o Papa Leão XIV reforçou que água, alimento e acesso à saúde não podem ser subordinados a considerações de mercado ou a interesses geopolíticos. E pediu uma renovada aliança entre as nações no combate à fome. O Papa deixou o Vaticano na manhã desta segunda-feira para visitar a sede do Programa Mundial Alimentar, que fica na zona sul de Roma. As anfitriãs do pontífice foram a ex-diretora executiva Cindy McCain, que concluiu o seu mandato há poucos dias, e a diplomata brasileira Carla Barroso Carneiro,

presidente da Assembleia, que discursaram antes do Santo Padre. Ao tomar a palavra, Leão XIV enalteceu o trabalho da instituição, que foi condecorada com o Nobel da Paz em 2020, e reforçou a convergência com a missão da Igreja Católica em proteger a dignidade humana e promover a fraternidade. Juntos, compartilhamos a urgente tarefa de combater a fome e também a desnutrição, enfrentando ao mesmo tempo as causas estruturais que as alimentam. Entre essas causas, o pontífice aponta as crises odiernas, que não são mais eventos isolados, mas se transformaram em realidades persistentes, caracterizadas por conflitos prolongados, insegurança alimentar crônica, volatilidade econômica e também crescente vulnerabilidade climática. E não só, como observou na encíclica Magnífica Humanidade, esta situação é fruto ainda da crise do sistema multilateral e da fragmentação da ordem mundial. Assim, não se trata somente de como intervir, mas compreender o motivo pelo qual este sistema produz os problemas que ele mesmo é forçado a corrigir. Esse clima de desconfiança, analisou Leão XIV, levou os estados a destinarem progressivamente os próprios recursos à segurança nacional e também à estabilidade interna, ignorando a cooperação internacional. Esta tendência gera o evidente paradoxo de uma capacidade produtiva global sem precedentes, paralela à expansão de áreas de extrema vulnerabilidade, que o Papa assim sintetizou. As mesmas forças que alimentaram o crescimento econômico muitas vezes agravam a exclusão e também a marginalização. Assistimos a uma burocratização da solidariedade, junto a uma silenciosa mercantilização da vida humana. O resultado é que o acesso aos bens essenciais, inclusive ao alimento, é influenciado por considerações econômicas ou estratégicas. E quem não produz um valor quantificável corre o risco de se tornar invisível. Desta forma, a pessoa humana perdeu a sua centralidade e, como o denunciou o Papa em 2016, o então Papa Francisco, nesta mesma sede, as ajudas são obstaculizadas por intrincadas e incompreensíveis decisões políticas, por tendenciosas visões ideológicas ou por insuperáveis barreiras alfandegárias, enquanto que as armas não são. Sendo assim, é mais fácil alimentar conflitos do que pessoas. Esta realidade reflete não apenas carências operativas, mas também um profundo desequilíbrio nas prioridades políticas e morais, denunciou Leão XIV. As consequências da fome, prosseguiu ele, se estendem para além dos diretos interessados, podendo comprometer toda a coesão social, aumentando o risco de conflitos e migrações forçadas, perpetuando assim ciclos de fragilidade que, em última análise, incidem sobre a comunidade internacional. São instituições como o Fundo, ressaltou o Papa, que impedem que crises humanitárias degenerem em um colapso irreversível. Para todas essas questões, o pontífice propõe retomar a cooperação multilateral, porque nenhum Estado hoje pode enfrentar sozinho os desafios globais. A comunidade internacional deve estar unida pela preocupação por quem se encontra vulnerável, opondo-se à exclusão. Assim, o convite a caminhar juntos em harmonia fraterna deve se tornar o princípio inspirador. Eis então o apelo do Santo Padre aos governos de todo o mundo, para que renovem e reforcem o seu compromisso, aumentem os recursos destinados à luta contra a fome e as suas causas profundas, e removam os obstáculos que impedem as ajudas de alcançar quem necessita. Para traduzir essas palavras em fatos, é preciso reduzir a burocracia supérflua, de modo que a transparência e a responsabilidade estejam a serviço das pessoas e não se tornem um obstáculo às ajudas. Onde os estados vacilam e o acesso humanitário é limitado, a Igreja Católica tem um papel importante, pois com frequência alcança as populações mais vulneráveis, em regiões às vezes inacessíveis. Outro apelo do Papa

0: é para resistir à mercantilização das necessidades humanas fundamentais. Para Leão 14, não se trata somente de aliviar sofrimentos, mas é enfrentar as causas de instabilidade geopolítica, já que a segurança alimentar é um componente essencial da segurança global e integral. O pontífice concluiu afirmando que o que está em jogo não é apenas a eficácia de uma agência, mas a credibilidade da própria cooperação internacional. Um novo percurso é possível, afirmou o Papa, partindo da simplificação do método, priorizando o essencial, sem que nenhuma pessoa seja esquecida. De fato, esse compromisso está enraizado no reconhecimento de que toda pessoa humana possui uma dignidade inerente e inalienável, que permanece intacta, independente das circunstâncias, das condições ou da posição social. Enraizada no amor incondicional e ilimitado de Deus, essa dignidade pode ser descrita como infinita, pois nada pode diminuir, apagar ou negar o seu valor. É precisamente pela nossa fidelidade a essa verdade que se mede a humanidade da nossa política e, com ela, o futuro da comunidade internacional.
1: Agora 7:49. Mais uma vez, vamos chamar aqueles que fazem isso conosco, são nossos patrocinadores. 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
9: Aniversariantes dizimistas. Como é bom celebrar o dom de sua vida.

abraçar os aniversariantes dizimistas desta segunda-feira, dia 22 de junho. Na paróquia Imaculada Conceição, na Barra, parabéns a Eduarda Antônia de Paula. Na comunidade São João Batista, no bairro Gaspar 1, parabéns a Maria Eunice de Assis Santos. A todos os aniversariantes, felicidades e muitos anos de vida. São os votos de toda a equipe do nosso programa. Boa tarde com

Júnior no bairro Coreti, Terezinha César no Bico Doce, Carlinhos Eletricista no Bico Doce. São esses os nossos participantes aí de hoje no WhatsApp. Vamos ao nosso perrengue musical então.

0: Vamos, são 17:57, né? 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
2: 17 horas 59 minutos e 30 segundos. Nosso tempo passou. Agradecer a vocês que estiveram ligados conosco, participando com a gente aí. Muito obrigado a vocês. Uma boa. E que desça sobre cada um de vocês a bênção de Deus Todo-Poderoso, Ele que é Pai, Filho e Espírito Santo. Amém. Uma boa noite a todos. Fiquem com Deus. E até amanhã, se Deus quiser. Vamos agora com a Ave Maria, na voz do nosso saudoso padre Carlos Célio, e em seguida o Esporte Total.

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1: Em nome do Pai e do Filho e do Espírito Santo. Amém. Pai nosso que estais no céu, santificado seja vosso nome. Venha a nós o vosso reino, seja feita a vossa vontade, assim na terra como no céu. O pão nosso de cada dia nos dai hoje, perdoai-nos nossas ofensas, assim como nós perdoamos a quem nos tem ofendido, e não nos deixeis cair em tentação, mas livrai-nos do mal. Ave Maria, cheia de graça, o Senhor é convosco, bendita sois entre as mulheres e bendito é o fruto de vosso ventre, Jesus. Santa Maria, Mãe de Deus, rogai por nós pecadores, agora e na hora de nossa morte. Amém. Ave Maria, cheia de graça, o Senhor é convosco, bendita sois entre as mulheres e bendito é o fruto do vosso ventre, Jesus. Santa Maria, Mãe de Deus, rogai por nós pecadores, agora e na hora de nossa morte. Amém. Ave Maria, cheia de graça, o Senhor é convosco.

Bendita sois entre as mulheres, e bendito é o fruto do vosso ventre, Jesus. Santa Maria, Mãe de Deus, rogai por nós, pecadores, agora e na hora de nossa morte. Amém. Glória ao Pai, ao Filho, ao Espírito Santo, como era no princípio, agora e sempre. Amém.

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0: 18:06. Estamos aí juntos. Boa noite para você. Mais um programa Esporte Total já está iniciando com muitas informações e você é a figura principal para que nós realmente possamos fazer aí o que é de mais vibrante. Vamos falar de seleção brasileira, hein? Depois de sexta-feira, volta a campo na próxima quarta-feira contra a Escócia, buscando mais uma vitória e aí cincelando a sua classificação à próxima fase da Copa do Mundo. É, mais um jogão aí. O Brasil precisa vencer para não depender de ninguém e chegar bem aí no primeiro lugar na sua chave. Vamos acompanhar de perto todos os acontecimentos. Tiveram uma chave, já está com todos os arquivos por aqui do que a seleção está preparando desde a última sexta-feira, assim que terminou o jogo, né? Já tivemos a confirmação da contusão do Rafinha e claro, né? Será que o Ancelotti vai mexer nessa equipe para o jogo contra a equipe da Escócia? Vamos procurar saber para você e trazer as principais informações. Vamos falar tudo sobre a Copa do Mundo. Tem surpresas acontecendo, mas tem equipes que até então parecia que ia ser saco de pancada. Na verdade, não estão sendo saco de pancada. Claro que tem exceção, todas as regras, né? Mas a verdade é que essa Copa realmente está demonstrando muitas coisas que possivelmente nós, como aqueles que gostam de futebol, não esperariam ver. Mas tudo isso e muito mais a partir de agora no programa Esporte Total. E no segundo bloco, vamos falar, né, do Nacional, categoria sub-20. Nacional que está disputando aí a primeira divisão do Campeonato Mineiro, volta a campo dessa feita no próximo sábado para fechar aí a sua participação, já está classificado e claro, vai buscar ainda mais 3 pontos para poder fazer uma soma legal aí no Campeonato Sub-20 Mineiro da primeira divisão. E o Tom Benz, né, que está aí correndo atrás para passar a próxima fase da Série D. Estreou aí já este final de semana, enfrentando a equipe do Crack, né? O Silveira vai trazer todos os detalhes desse jogo pra gente, com certeza volta a campo no Almeidão no final de semana, buscando aí a sua passagem também aí na próxima fase do Campeonato Brasileiro da Série D. Tudo isso e muito mais a partir de agora no programa Esporte Total. Boa noite, Silveira Machado.
1: Boa noite, muito boa noite para você, Antônio Monteiro, boa noite também para o Rogério Lúcio, boa noite Pedro Luiz, uma boa noite sempre especial para todo mundo que tá acompanhando mais uma edição do Esporte Total. Tem coisa demais pra gente falar, hein, Monteiro? Então nem vou me estender, você já fez aí todo o apanhado geral, vamos atualizar sobre Copa do Mundo, mais 2 gols do Messi, né? O Messi, a Argentina fez 5 gols, o Messi fez os 5, né? Já agora tem 18 gols na história das Copas do Mundo, enfim, daqui a pouco a gente traz atualizações de todos os lados, inclusive com novidade no Fluminense, hein? O Fluminense que anunciou agora há pouco a volta do Thiago Silva, o monstro tá de volta ao tricolor, Monteiro.
0: Pedro Luiz, boa noite pra você, meu querido, obrigado pelo seu trabalho. E Rogério Lúcio, nosso comentarista aqui também, aposto, né, pra poder trazer pra gente alguns comentários envolvendo a Copa do Mundo, alguns jogos realmente complicadíssimos, mas quem sabe, sabe, faz ao vivo. Boa noite.
2: Boa noite, Antônio Monteiro, boa noite, Silvério Machado, boa noite, Pedro, boa noite, ouvintes da Rádio Mulher. Monteiro, dizem que o tempo é o melhor remédio, né?
0: Sim.
2: Tem gente que fala assim, há controvérsias, né?
0: Tanto é que o vinho com mais tempo, ele é mais gostoso quando é muito bem embalado, né,
2: pois
0: meu?
2: Pois é, então assim, e alguns viram vinagre, né?
0: Quando bota ele em posição errada, né?
2: Exatamente. Então, cara, nós tivemos aí por uma década e meia, mais ou menos, uma discussão de quem era melhor, Messi ou Cristiano Ronaldo. Será que agora, em 2026, nós vamos descobrir?
0: Vai virar a chave?
2: Será que vai ter essa resposta, mano?
0: Até então, muitos falavam que era o Cristiano Ronaldo, né?
2: Exatamente, mas assim, vamos ver aí, 2026... Pode ser, Monteiro, que esse enigma seja resolvido.
0: Tomara, né? O Messi tá mostrando porque veio em mais uma Copa, né? Ele que, em determinados momentos, chegou a dizer que não queria mais atuar para a seleção argentina, e isso antes da última Copa de 2022. Chegou lá, deu conta do recado, ganhou a Copa, tá fazendo uma Copa maravilhosa aos seus 39 anos. Olha, não é 29, não, é 39 anos. O cara é superior, realmente, hein? Vamos lá. 18:10, vamos aos nossos comerciais, só para você ver como que apenas esse aperitivo já está esquentando o programa. Imagine você todo o programa então, hein? Até já!

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6: Olha,

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1: Olha a nossa seleção aí, gente!
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0: para o próximo jogo da seleção brasileira diante da Escócia, buscando mais um resultado positivo e com certeza aí selar a participação com muita segurança a próxima fase da Copa do Mundo de 2026, a maior Copa de todos os tempos, em 3 sedes, novidade também para a Copa deste ano, e a gente vai com certeza com o coração e com muita vontade de ver a seleção vencer, vamos continuar torcendo, hein? Vamos acreditar, porque realmente é o nosso país que está em luta na Copa do Mundo 2026. E para falar nisso, tá chegando o noticiário da seleção brasileira.
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2: Para falar da seleção brasileira, que venceu o Haiti por 3-0 na sexta-feira, mas antes, Monteiro, só para trazer a atualização, porque acabou de sair o gol da França. O jogo começou agora.
0: Que gol, hein?
2: Que gol, golaço do Mbappé. O Kylian Mbappé, terceiro gol dele na Copa do Mundo, vai pegar fogo essa briga por artilharia, a gente já falou, né? Daqui a pouco a gente vai explicar direitinho. O Messi fez mais 2 hoje, chegou a 5. O Mbappé faz aí o primeiro contra o Iraque, são agora 14 minutos do primeiro tempo, França 1, Iraque 0. Mas vamos lá, vamos voltar à seleção brasileira e daqui a pouco a gente vai atualizar também todos os resultados, tudo que está acontecendo na Copa do Mundo. Falando sobre o Brasil, vitória por 3-0, tranquila sobre o Haiti, uma vitória de um tempo só.
0: Sim.
2: O Brasil praticamente jogou só o primeiro tempo e foi o suficiente para 2 gols do Matheus Cunha e 1 gol do Vinícius Júnior. Brilhou aí, né? Brilharam as estrelas dos dois, mas o Paquetá fez um bom jogo também, participando ativamente de 2 gols. Vinícius Júnior chamando a responsabilidade, né? Fez. O Brasil tem 4 gols na Copa e ele participou ativamente dos 4. Então, porque ele deu assistência pro Matheus Cunha pro segundo gol, ele chuta o lance, né? O lance é um chute dele, um arremate, e o goleiro dá rebote, o Matheus Cunha aproveita o primeiro gol, o segundo, assistência dele pro gol, e o terceiro, ele próprio, Vinícius Júnior, pra fazer aí e fechar o placar em 3-0. Daqui a pouco a gente vai comentar um pouquinho, mas antes vamos, estamos falando deles, né? Vamos ouvir o Vinícius Júnior, o atacante da seleção brasileira, de quem era sempre muito cobrado uma participação mais ativa, maior na seleção brasileira, né? Porque no Real Madrid ele brilha, já foi eleito o melhor do mundo, mas faltava aí, né? Essas grandes atuações na seleção, até agora 4 gols do Brasil, 4 com participação do Vinícius Júnior, que falou após a vitória diante do Haiti.
3: A vitória de hoje com 3 gols nos dá a confiança para seguir evoluindo dentro da competição e tranquilidade para a próxima partida. O primeiro jogo foi um jogo totalmente diferente pelo peso da estreia, hoje todo mundo mais leve, um campo melhor também nos ajudou a fazer o nosso futebol. Esperamos poder seguir dessa forma, seguir evoluindo e melhorar dentro da competição, que é o mais importante. Estou no melhor momento físico, técnico e mentalmente, isso é importante. Sempre sonhei em poder chegar 100% na melhor competição do mundo e estar assim, e poder fazer os gols, poder fazer assistência, poder fazer grandes partidas é muito importante, porque me dá confiança pro próximo jogo. Espero seguir assim. Eu tô só numa evolução grande para fazer grandes jogos, melhores que esse, melhores que o do Marrocos também. Eu tô aqui para seguir evoluindo e levar o

0: trazer ao topo. Hoje eu joguei numa posição diferente, onde o mister pediu para jogar por dentro entre os dois zagueiros. É, a verdade é que eu não jogo muito por ali, mas sempre que o mister me pede e fala que eu tenho que jogar por ali, eu marco gols, então eu tenho que escutar muito mais vezes ele. É, seguramente ele, quando chegar no vestiário ali, ele vai falar que ele entende muito de futebol.
1: Tá certo, tá aí, Vinícius Júnior, brincando aí.
2: Mas será que ele tem dúvida que o Cancelotti entende de futebol?
1: É, ele falou, e era uma posição diferente, né? Mais por dentro, a gente tá acostumado muito com o Vinícius Júnior jogando aberto pela esquerda, nessa ele tava bastante por dentro. Quem falou também depois do jogo, outro destaque aí dentro de campo, Matheus Cunha, autor de 2 gols, e falou também um pouquinho sobre posicionamento dele, sobre briga por posição na equipe do Brasil, vamos acompanhar.
3: É muito, muito gratificante, né? É, a gente trabalha tanto em busca de tantas coisas, sem dúvida nenhuma, gols é um dos focos. Então, na Copa do Mundo, poder marcar gols e ajudar a minha equipe, eu acho que é tudo que eu sempre sonhei. Depois de tudo que você passa, dos momentos difíceis, eu acho que são esses momentos que mais marcam para celebrar o de hoje, sabe? É, não estar na outra Copa do Mundo, imaginar que poderia ter sido tão maravilhoso e estar aqui e tentar fazer o possível para que seja aquilo que a gente sempre sonhou. Bom, não tem nada mais gratificante do que poder realizar o sonho e ter noção do quão grande é aquilo que você sonhou. É duro ser amigo numa competitividade tão grande, mas eu acho que a gente vê isso de uma forma muito positiva, sabe? Assim, chega na hora da notícia, sem dúvida nenhuma, é às vezes melhor para um, pior para outro. Mas logo após que ela passa, acho que a gente se une e genuinamente acho que torce um pelo outro, sabe? Acho que no outro jogo jogou o Igor e eu torci tanto, e aí entra o Endrick aqui hoje, a gente torce também. É engraçado, né? Que eu nunca me considero um centroavante, mas vestindo a 9, jogando naquele lugar, acaba a gente tendo que disputar posições em certos momentos. Mas eu acho que é um grupo de amigos, assim, sabe? Acho que o Endrick, por ser mais novo, a gente tem um cuidado, o Igor, pô, tô sempre perto dele lá na Inglaterra. Cara, mas tem muito, sabe? Tem o Ryan, que acho que o grupo tanto gosta. Tem tanta gente, cara, tem tanta gente. Eu acho que dos mais velhos aos mais novos, eu acho que é como você falou, é um grupo de amigos que eu espero que essa nossa união possa ser demonstrada dentro de campo.
1: Tá certo. Até então o Matheus Cunha, que fez 2 gols aí na vitória da seleção brasileira. Ele tem agora 3 gols com a camisa do Brasil, né? O outro gol que ele tinha feito, o único até então, tinha sido aquele 4-1 derrota pra Argentina, lá na Argentina. Esse, os dois que dá pra comemorar, pra valer, né? Porque aqueles eram, né? Aquele gol foi mais de desabafo até, mais pra descontar o placar. Enfim, Brasil 3-0 pra cima do Haiti. No outro jogo da rodada, na sexta-feira também, o Marrocos venceu a Escócia por 1-0. Então, a situação do Grupo C: tem o Brasil na liderança com 4 pontos, o Marrocos, segundo colocado, também tem 4 pontos, a Escócia tem 3 e o Haiti, já eliminado, ainda não pontuou. Na próxima rodada, os dois jogos do grupo acontecendo simultaneamente, na quarta-feira, 19h, Marrocos contra o Haiti e Brasil contra a Escócia. Portanto, o Brasil ainda não está matematicamente classificado, mas está virtualmente classificado, 4 pontos, passa pelo menos como um dos melhores terceiros colocados nesse regulamento diferente para essa Copa do Mundo, Monteiro.
2: Interessante que eu achei da entrevista dos dois jogadores, tanto o Vini como o França aí, que é o
1: Matheus Cunha.
2: Cunha, aliás, o Matheus Cunha, que é o centroavante.
1: Saudade do Matheus França do Vasco, hein?
2: Queima isso aí, joga fora. Aí, rapaz, a gente vê o seguinte, olha, o Vini foi muito franco, né? Tô jogando fora da posição, mas tenho dado certo por ali. E tem que escutar que o Ancelotti realmente entende muito de futebol. E entende mesmo, a gente não tem dúvida quanto a isso. Por outro lado, o Matheus falou a mesma coisa. Eu não sou centroavante, tô jogando ali, tô correspondendo, né? Tô fazendo meus gols. Mas a verdade é que o treinador às vezes tem uma visão até melhor do que aquilo que o jogador pretende fazer nas 4 linhas. E essa parece que é a grande missão do Ancelotti: descobrir que o cara pode ajudar em outra posição e ajudar bem. A gente tá vendo aí essas mudanças de posições, não enfraquecendo esses dois grandes jogadores do futebol brasileiro.
1: É, e a questão toda é porque tá descobrindo, talvez, com a Copa em andamento, né? Porque vai adaptando aqui. É
2: igual quando o Júnior saiu do Flamengo pra Copa do Mundo de 86, o Júnior era lateral esquerdo. De repente, achou a posição dele no Fiorentina e foi pra cabeça de área e virou cabeça de área.
1: Pois é. É assim, pra terminar as entrevistas, né, pós-jogo da última sexta-feira, temos aí o treinador, né, o Carlo Ancelotti, falando sobre o jogo. Ele tava mais lacônico nas respostas, mais ligeiros nas respostas, mas vamos acompanhar, então, o que disse o Carlo Ancelotti. A gente fez aí um compilado, né, de respostas dele falando sobre o jogo em si, sobre o segundo tempo do Brasil abaixo do que foi o primeiro, enfim, vamos acompanhar.
4: O jogo foi um jogo completo, muito maior a primeira parte, com mais efetividade na frente, a segunda parte mais controle, mas tivemos muitas oportunidades, podia ser marcar mais goles, em geral um bom jogo. Era o que esperava desse jogo, melhorar a qualidade do jogo, com menos erros, mais efetividade na frente, atrás mais controle. Eu acho que também a nível defensivo foi um bom jogo. Obviamente temos que melhorar, hemos melhorado, vamos a melhorar no próximo jogo. Creio que temos que aproveitar dessa fase de grupo para chegar bem quando começa o mata-mata. Então, se podia jogar melhor, sim, podíamos jogar melhor, com mais intensidade, mas creio que é um momento desta Copa do Mundo que às vezes tu tem que pensar também a outros jogos.
1: Tá certo, tá aí, né? Tem momentos que tem que pensar também no outro jogo. Parece que é o que aconteceu, né? O Brasil fez 3-0 com muita tranquilidade no primeiro tempo. Tranquilidade depois do primeiro gol, né? Mas depois, no segundo tempo, o jogo ficou... Enfim, deixar pro Rogério comentar. Mas parecia mesmo que o Brasil tava se poupando, né? O famoso se poupar com bola, se poupar jogando. E foi, parece que o Brasil fez. O próprio Ancelotti comentou sobre isso.
2: Mas se a gente analisar friamente, o pessoal não tava pedindo pra ver o Entre em campo, ver o Rayan em campo. Teve a oportunidade de ver, né? Pode talvez não ter sido tudo aquilo que o povo queria, até porque são dois jovens talentos, tem muita coisa pela frente, mas de qualquer maneira, já é uma estreia, principalmente do Rayan em Copa do Mundo. Já é história pro garoto, que ele é muito novo ainda, né?
1: O Entre também. Eu só lamento porque eles entraram numa rotação muito baixa da seleção, não deles, né? Então acaba quando você, o torcedor médio, vai olhar assim e fala, pô, mas o Rayan jogou mais de um tempo e não fez nada. Ah, sim. O Endo que também entrou e não fez nada. Então, assim, porque também a seleção estava na
2: rotação. Já estava caindo de produção.
1: Se você pegar o último jogo, o Luiz Henrique, que também era muito pedido,
2: E entrou também, não correspondeu tanto assim.
1: Ficou marcando o lateral adversário também, o Brasil numa rotação mais baixa. Então, assim, a lamentar apenas isso. E aí, quando era apertar um pouquinho, porque o Brasil foi fazendo os gols, marcando alto, né? Porque o Haiti foi jogar com linha alta, não sei o que eles entenderam pro jogo, mas que ficavam, né? O último, a zaga deles muito adiantada, então ofereciam espaços generosos ali pro Vinícius Júnior, pro Matheus Cunha, todo mundo atacar o espaço. Enfim, o Rafinha também, né? O Rafinha foi flagrado duas vezes em impedimento e lances que eram muito perigosos para a seleção. Mas enfim, no final das contas, 3-0 e o Brasil agora se concentrando para pegar a Escócia e querendo o primeiro lugar no grupo. Daqui a pouco a gente explica o que muda de primeiro para ser primeiro ou segundo lugar nesse grupo, Monteiro.
2: Vou fazer uma correção aqui. Eu falei que o Júnior tinha jogado Fiorentino, mas a nossa equipe aqui tá sempre muito ligada. O Júnior jogou no Torino da Itália, não no Fiorentino. Corrigindo então os flamenguistas, para que realmente aí a história não possa encobrir tudo aquilo que o Júnior foi no futebol da Itália.
1: E os torcedores de Turim também que estão acompanhando o Esporte Total, não ficarem bravos com a gente.
2: Claro, mas na Itália tá todo mundo ligado na gente.
5: E pra quem não conhece o ouvinte, o Júnior era um baita do lateral esquerdo, ele tinha um apelido de capacete, né?
2: Exatamente.
5: Ele tinha aquele black power dele.
1: É o Júnior, o comentarista.
5: É o comentarista. Ele muito, em 82 ele era lateral esquerdo, mas era lateral esquerdo ofensivo, ele era destro, né? Era lateral esquerdo, mas jogava com o pé direito. Naquele jogo...
2: Esse passagem, um craque, né?
5: Craque. Naquele jogo contra a Argentina, naquela bola atravessada que ele faz o gol, um baita de um gol, né? Jogava muito. Depois foi para o meio campo, no Turim, depois veio pro Flamengo, castigou o Botafogo na final do Brasileiro.
1: 92, ele foi o craque naquela
5: Exatamente,
1: final.
5: Exatamente, já tava...
2: Jogando meio de campo já.
1: E depois ele foi craque no beach soccer também. É craque em tudo, craque nos comentários, é um baita cara.
2: Quem sabe, sabe, né?
5: Parece
2: que o Júnior já nasceu sabendo.
5: Né? E quem vê, e gostava de samba também, desfilava no que, na Beija-Flor?
2: Inclusive em 82, ele fez um hino da seleção, que levou a Canarinho, foi ele que fez.
5: Então, assim, um baita do jogador. Hoje você vê ele lá nos
2: comentários.
5: Na Globo lá, aí o cara faz, ah, esse cara é flamenguista, bairrista danado, mas jogava muita bola, né, Monteiro?
2: Agora, tirando, né, essa história linda do Júnior, que com certeza tem que ficar sempre na cabeça de todos os torcedores brasileiros, não só de flamenguistas, porque foi um talento à parte, sabemos disso. A evolução da seleção brasileira do primeiro jogo para o segundo e do segundo jogo, primeiro tempo, para o segundo tempo do segundo jogo. Analisa pra gente, Rogério.
5: Bom, Monteiro, o jogo contra o Haiti, ele tinha um aspecto de tensão, né? Porque você vinha do empate com o Marrocos e aquela preocupação de como seria o jogo da seleção brasileira. Começou intensamente o jogo, marcando em cima, faz os gols, resolve o jogo no primeiro tempo e não consegue manter a intensidade no segundo tempo. O Ancelotti, ele é bem claro nessa situação, né? Ele precisa ainda trabalhar a intensidade da equipe, manter a intensidade. Porque muitas vezes, um time que ainda não está pronto, você entra pro jogo organizado. E com o passar do tempo, você acaba pegando aquela... perdendo
2: aquela... Desorganizou.
5: É,

0: perdendo a organização e o funcionamento. Então ele sabe que ele tem que, ele, igual ele cita assim, melhorou um pouco, tem que melhorar muito ainda, precisa trabalhar muito. Silveira se foi bem correto ao falar que ele está tentando fazer as modificações com o carro andando, trocando pneu, trocando pastilha de freio sem parar o carro, e ele está tentando buscar as melhores situações. A gente analisar esse jogo do Haiti e falar assim, não, melhorou, eu acho que é muito otimismo, né? Eu acho que a gente vai ver o teste contra a Escócia, que vai ser um time que vai fisicamente vai dar uma dificuldade maior, e você espera essa evolução, igual o Vinícius Júnior falou, achar esse time dele, o Matheus Cunha achar esse time dele, quem for substituir o Rafinha achar o time, porque você precisa evoluir. A gente está vendo jogos muito interessantes. Falava-se muito no aumento dos números, né? Mas a gente acaba tendo um jogo encaixado muito legal de se ver, né? Cabo Verde e Uruguai.
1: E jogar.
0: Legal de ver. A gente viu. Eu vi Iraque e Nova Zelândia, era um jogo legal de ver.
1: E vi também, bonito, então, assim, bom jogo.
0: A gente tem que dividir as prateleiras, né, Silvio? Ah, Nova Zelândia e Irã não vão ser campeão, mas assim, pô, senta e degusta o
1: jogo. Mas estão prometendo muito, né?
0: É porque você tá tendo técnica. Como o futebol tá globalizado, nós estamos vendo jogadores de diversas seleções que jogam na Europa, jogam na Inglaterra, jogam na França, e eles estão trazendo essa qualidade. Você tem a seleção da França, que a gente está vendo aí, venceu a primeira com tranquilidade, está vencendo a segunda, a Argentina vence a segunda, a Espanha vem de um empate, mas depois goleia, a Holanda chamou atenção pela goleada em cima da Suécia, né? Mas a gente está vendo seleções também com dificuldades, seleções grandes com dificuldades.
1: Isso significa que muitas coisas ainda podem acontecer e vai ter novidades.
0: Para os confrontos de mata-mata, então, que vão passar aí o primeiro, segundo e alguns terceiros e segundos bem ajustados. Então, assim, mesmo naquela fase antes das oitavas, a gente pode ter alguma surpresa. O Japão, por exemplo, é uma evolução. O Japão vem a Copas e Copas evoluindo. E nessa chave aí, ele vem tranquilo, um jogaço contra a Holanda e uma goleada na última rodada. Então, assim, a gente vai ter equipes aí emergentes dando trabalho.
2: Falando sobre a seleção brasileira e a situação no grupo C, né? Como já dissemos, o Brasil lidera com 4 pontos, saldo 3. O Marrocos também tem 4 pontos, saldo 1. Na última rodada, né? O Marrocos vai enfrentar o Haiti e o Brasil pega a Escócia. Então, o primeiro critério de desempate, Monteiro, é o confronto direto. E Brasil e Marrocos, pensando em Brasil e Marrocos, né? Porque a Escócia pode ficar, inclusive, em primeiro do grupo, mas é improvável, até porque o Marrocos deve ganhar o Haiti, pelo menos é o que a gente imagina, né? Mas a Escócia tá nessa briga também. Mas tratando de Brasil e Marrocos, que hoje detém aí, digamos, o favoritismo, dentro do grupo, e essa briga tende a ficar entre eles. Eles empataram no primeiro jogo, então o primeiro critério de desempate você dispensa, que já empatou. O segundo critério é o saldo de gols. O Brasil leva melhor, né, 3-1, só que na última rodada, em tese, o Brasil tem um adversário mais complicado, que é a Escócia, de quem o Marrocos ganhou por 1-0, enquanto a seleção marroquina vai ter o Haiti pela frente. E aí depois o critério, né, do confronto direto, saldo de gols, é número de gols marcados, aqueles que a gente já conhece mais tradicionalmente. Então, Monteiro, por que o Brasil quer ficar em primeiro? Obviamente, é difícil você falar, vai pegar o grupo da Holanda, né? A Holanda tá jogando bem, o Japão tá jogando bem, a Suécia goleou no primeiro, tomou goleada no segundo, tem a Tunísia aí que já não vai fazer mais nada. Mas enfim, eu não sei se tem como escolher entre Holanda e Japão, não sei qual que é o melhor entre Holanda e Japão. Independente disso, o Brasil trabalha pela primeira colocação para poder, por questões logísticas. Porque se o Brasil ficar em primeiro, ele joga na segunda-feira e ele não precisa chamar da chamada Costa Leste dos Estados Unidos. Estados Unidos é um país continental maior até do que o Brasil, né? Então, você tem a Costa Leste e Costa Oeste. Então, os esportes americanos, né, pra quem tá mais familiarizado, eles são divididos assim também, né, no primeiro momento. Então, NBA, NFL, são divididos assim. Então, você tem as costas. Então, o Brasil tá em Nova Jersey, né, ele tá concentrado.
1: Bem localizado, né?
2: É localizado e ele não saiu, né, assim, ele fez o primeiro jogo justamente em Nova Jersey, o segundo jogo foi lá na Filadélfia. Então, ele viaja, mas volta pra onde é a base dele. E depois também ele vai enfrentar a Escócia lá em Miami, mesma coisa, viaja e depois volta. Aí é o seguinte, se ele ficar em primeiro lugar do grupo, Monteiro, ele vai ficar nessa Costa Leste, então ele vai se manter em Nova Jersey. Até porque uma possível oitava de finais será na cidade de Nova Jersey. Então o Brasil não mudaria, né? Viaja, volta pra onde é a sua base, digamos a casa dele.
1: E não é tão longe assim, né?
2: Vai de avião e volta e tal. Mas se o Brasil ficar em segundo, por exemplo,

0: porteiro. Ah, em terceiro é difícil projetar, porque pode ir pra qualquer lado, mas ficar em segundo, ele vai pra Costa Oeste. Então, qual que vai ser a logística? O Brasil vai ter que Malicuia, né? O famoso Malicuia sai de Nova Jersey e aí vai viajar, vai para um lado, depois vem para o outro, e aí ele não vai ter mais uma, digamos, uma base, uma casa que tem sido Nova Jersey. Então, até pela questão logística, o Brasil entende que é melhor ficar em primeiro lugar, né?
1: Dependendo do adversário.
0: É porque escolher adversário
1: não tem jeito, Copa do Mundo
0: pra sinceramente, escolher, né? A Holanda tem mais tradição, mas a equipe do Japão, a seleção japonesa é uma baita equipe, tá?
1: Enjoada.
0: O Eda é um baita de um atacante. Não sei se o Eda não seria titular na seleção brasileira, tá? Só pra você ter um exemplo. Não sei se dá pra escolher, né? Entre exatamente. Também você não controla o outro grupo, né? Você não sabe. Às vezes você vai falar assim: ah, eu vou ficar em primeiro porque o segundo vai ser. Que agora é o Japão, vai ser o Japão. Mas daqui a pouco o Japão, na última rodada... Pula pra primeiro, a gente não sabe o que vai acontecer por lá. Então, explicando, a questão de logística é essa. O Brasil quer ficar em primeiro, porque ele teria menos deslocamento e continuaria tendo uma base que é lá desde o início da Copa em Nova Jersey, Monteiro.
1: É, não tem muita escolha realmente, né, Rogério? Até porque todas as equipes que a gente vê a possibilidade de classificação são difíceis.
2: É, o... se a gente analisar, o Brasil fez um amistoso com o Japão, né? Começa bem o amistoso, faz 2-0 e depois ele toma virada, até com o Ancelotti mesmo. Então, assim, e Holanda, você tem mais jogadores que tem esse alto nível na Europa, principalmente na Inglaterra. Eu acho assim, se eu tiver que fazer uma escolha, ele cara, tá aqui ou aqui. Não, você escolhe qual o caminho que você quer. Eu seguiria o caminho do Japão. Mas o grande problema é a nossa montagem de seleção ainda.
1: É, sim.
2: Eu não sei, a gente não sabe que seleção que nós vamos chegar, que
1: nível. Ainda não temos uma seleção definida.
2: Eu sempre bati na tecla aqui.
1: Não temos.
2: E assim, eu não sei que seleção que nós vamos chegar nessa segunda fase. Tem esse tchan também. Eu espero uma apresentação melhor, uma evolução contra a Escócia, depois de uma semana de trabalho, o time conseguir subir esse nível de competitividade.
1: Não é fácil, não, né?
2: Não é fácil, não.
0: É isso, Monteiro. E pra falar agora, né, sobre a equipe que já tá se preparando, né, já voltou logo depois do jogo, já fez um treinamento
1: ontem. Temos provável?
0: Treinamento hoje ainda.
1: Longe, né?
0: Ainda é um mistério, ainda, né? Uma incógnita, porque tem questões, né? Primeiro, o Rafinha tá lesionado, a CBF não detalhou o tipo de lesão ou o grau de lesão, né? Só falou que foi uma lesão muscular na coxa, não deu tempo estimado de volta, só falou que ele tá fora contra a Escócia. Tá, algumas fontes falam que o Rafinha não teria condição de enfrentar uma possível os primeiros mata-matos, mas oficialmente não tem nada, tá? Então o Rafinha tá fora contra a Escócia. Tem uma situação também, ele vai poupar, o Brasil tem jogadores pendurados, né? Lembrando, dois cartões, ele carrega, né, essa suspensão, porque vai zerar no próximo agora, no início do mata-mata, depois zerar nas quartas, mas se alguém tomar o segundo cartão amarelo nesse terceiro
1: jogo,
0: cumpre no primeiro mata-mata, né, nos 16avos de final. Então, quem são os amarelados na seleção? Ibanhas, que virou a reserva, o Casemiro, eles dois receberam no primeiro jogo, e o Douglas Santos foi o único amarelado nesse último jogo contra o Haiti. Então, se for pensar nisso, talvez, né, o técnico Carlo Ancelotti vai preservar o Casemiro, pode ser, né, pode ser uma questão, preservar o Casemiro. Você tem uma situação também do Douglas Santos, né, foi titular nos dois primeiros jogos, jogando bem, mas tem o Alexandre, que estava cotado, inclusive, para começar jogando, Alexandre, lateral esquerdo do Flamengo. Então, tem essas questões todas a serem colocadas. Quem vai ser o substituto do Rafinha já pro jogo contra a Escócia, se vai ter mais mudanças, né? Então, enfim, então, são questões pro Ancelotti resolver aí em mais 2 dias, né? A boa notícia, né? Entenda-se assim, né? É que o Neymar tá de volta. O Neymar, confirmado pelo Ancelotti, o Neymar vai pro jogo contra a Escócia, ele não foi relacionado, né, pro último jogo. No Nova Jersey ele ficou no banco porque era a casa do Brasil, digamos, é que o Brasil tava jogando em casa, vamos dizer assim. No outro jogo, que teve que viajar pra Filadélfia, o Neymar ficou em Nova Jersey tratando. E desse jogo, vai pra Miami, e aí ele já tá, digamos, relacionado. Já adiantou que ele tá relacionado, treinou normalmente entre os companheiros nos dois últimos treinamentos, então o Neymar vai pro jogo. Com quanto tempo, qual a minutagem, se ele vai efetivamente jogar, vai entrar em campo, a gente não sabe, mas o Neymar, pela primeira vez nessa Copa do Mundo, vai ficar à disposição do Carlo Ancelotti, Monteiro.
1: Tem gás pra isso, será, ô Rogério?
2: Tem, o Neymar?
1: É.
2: Cara. Vamos lá.
1: Essa é a pergunta?
2: Não, você fez a pergunta, vamos analisar. O Neymar, assim, a verdade é que o Neymar tá parado de futebol mesmo, de jogar futebol mesmo.
1: Imaginamos.
2: Não vamos ser tão cruel assim não, né? Tem desde o dia 17 de maio, né, Silvério? A lesão dele. 17 de maio, a lesão. Eu tava vendo uma imagem dele, apesar da lesão, ele não ter corrido nesse processo de treinamento, Neymar fez muito exercício. O Neymar deve ter feito uma carga de exercício de 2 a 3 vezes no dia, protegendo a panturrilha, mas fazendo. Hoje eu vi um vídeo dele, ele tá assim, fisicamente, ele tá bem esbelto, tá?
1: Tá fino, né?
2: Tá fino, tá esbelto. Não é aquele Neymar que tava no Santos, você via a camisa largadão pra fora, aqueles batendo o pé no chão.
1: Aquele então, é assim, de chope?
2: Isso. É, tem isso também.
1: É detalhe.
2: Então, assim, eu acho que ele tá aquartelado. Dia que a seleção apresentou, Zé, me ajuda aí. 17 foi na...
0: É, no dia 25, né? A convocação foi no dia 18.
2: Isso.
0: 27. Ia ser uma semana depois, mas depois adiaram.
2: Então, hoje são 22.
1: Mais um mês.
2: Ele tá há 25 dias aquartelado. Só treinando, fazendo fisioterapia, treinando, controle de alimentação. Então, assim, eu acho que fisicamente, corporalmente, ele vai estar mais forte, mais resistente e mais fino, tá fino. O negócio é ele, com a bola, ele entende. O negócio é ele achar o time da situação. Não é fácil, mas pelo menos ele tá lá treinando, ele tá, não tem balada, não tem nada, isso, ele só isso. Tá treinando.
1: Talento ninguém discute, né?
2: Não discutimos. Nós discutimos...
1: Condições.
2: Nós discutimos condições competitividade físicas, do Neymar. Decisão, decisivo. Se ele conseguir aliar nessa reta final, seria interessante. Uma vantagem é essa. Treinando, ele tá muito.
0: É isso, né? Então, fica as dúvidas, né? De qual será a escalação inicial contra a Escócia. Lembrando, o Brasil ainda tem pelo que... porque, assim, mesmo se der tudo errado, o Brasil perder pra Escócia... A tendência é que o Brasil se classifique pelo menos como um dos melhores terceiros colocados.
1: Vamos pensar, primeiro e segundo.
0: Não. É só pra olhar que a próxima fase o Brasil tá praticamente garantido. Já tem algumas seleções garantidas, mas imagina-se que com 4 pontos vai ser pelo menos um dos melhores terceiros. Então, mas o Brasil quer ficar em primeiro, a gente já falou da questão logística também, tá? Falando agora, ô Monteiro, dando um apanhado geral da Copa do Mundo, tá? Pegando lá desde o grupo A, o grupo...
1: Vamos aí, vou dar uma explanada nela.
0: Vamos lá, grupo do México, né? A gente teve na quinta-feira, República Tcheca 1, África do Sul 1, México 1, Coreia do Sul 0. O México lidera o grupo com 6 pontos. A Coreia do Sul é a segunda colocada com 3. República Tcheca e África do Sul têm 1 ponto. O México já está matematicamente classificado para a próxima fase. Última rodada na quarta-feira tem África do Sul contra a Coreia e a República Tcheca contra o México. No grupo B tivemos na quinta-feira também a Suíça goleando a Bósnia por 4-1 e também de goleada 6-0 o Canadá venceu o Catar. O Canadá e a Suíça lideram com 4 pontos. O Canadá tem a vantagem no saldo de gols. Bósnia e Catar tem apenas 1 ponto. Última rodada na quarta-feira tem Suíça contra o Canadá, Bósnia contra o Catar. No grupo C é o grupo do Brasil, a gente já falou, então vou pular ele por hora, ô Monteiro, para falar do grupo D, que tivemos na sexta-feira Estados Unidos 2, Austrália 0 e na virada da sexta pro sábado, Turquia 0, Paraguai 1. A Turquia já está eliminada da Copa do Mundo. Para mim uma grande decepção, porque esperava-se dessa geração da Turquia aí até resultados legais. Eu achei que a Turquia ia ganhar os 2 primeiros jogos, achei que talvez o grande jogo da Turquia seria contra os Estados Unidos. Não foi assim, né? Estados Unidos também já está classificado, lideram o grupo D com 6 pontos, Austrália segundo colocada com 3, Paraguai tem 3 e Turquia já eliminada, ainda não pontuou. Última rodada tem Turquia e Estados Unidos, o Paraguai enfrentando a Austrália na quinta-feira. Vai lá.
2: Vamos dar um adendo também?
0: Pode ir.
2: Em relação aos Estados Unidos aí, interessante o jogo dos Estados Unidos, né, Silvério? Um time bem organizado, um time competitivo, fisicamente forte, marca alto, tem padrão de jogo. É uma bela surpresa esse time dos Estados Unidos nessa Copa, hein?
0: É isso. É, seguindo aí o grupo E, a Alemanha no sábado venceu, no último lance praticamente, a Costa do Marfim por 2-1. E Equador ficou no empate com o Curaçao, né? Mas é braço, o Curaçao tinha tomado 7 da Alemanha. O Equador acabou empatando em 0-0. Classificação, a Alemanha já está classificada, tem 6. Costa do Marfim tem 3. Equador e Curaçao tem apenas 1 ponto. Na última rodada, na quinta-feira, tem Equador e Alemanha e Curaçao contra a Costa do Marfim. E o Equador tendo que pontuar contra a Alemanha, né? Porque senão vai ficar fora da Copa. E eu até falei aqui fora do ar de começar, né? Pra mim, uma grande decepção. O Equador, que fez uma belíssima campanha nas eliminatórias aqui sul-americanas, foi segundo colocado, mesmo tendo começado com menos 3 pontos. E mesmo assim, fez uma campanha muito digna, foi segundo atrás apenas da Argentina e chega na Copa, perde o primeiro jogo para a Costa do Marfim e empata com o Curaçao.
2: E esse grupo aí que o Silvério citou, ele é um grupo esquisito, bem estranho. Porque assim, o Equador fez um belo de um jogo contra a Costa do Marfim e toma um gol na reta final num erro de marcação. Ponto. contra o Curaçao ele deveria ter
1: recuperado tudo.
2: Recuperado, né? Seria o

0: certo, né? Aí tem o Enner Valencia, que é do Fluminense. Acho que o Enner Valencia é torcedor do Fluminense, né? E a gente tem que agradecer muito. E nesse jogo, Alemanha e Costa do Marfim, a Costa do Marfim teve, quando fez o 0, teve chance de matar o jogo. Perdeu.
1: Aqui não tem seleção boba.
2: A seleção Costa do Marfim
0: A Alemanha passou aperto com a Costa do Marfim, principalmente no primeiro tempo. Aí virou o jogo. Então, assim, é um grupo meio esquisito, cara.
1: Aí a Alemanha já está classificada.
2: A Alemanha já está classificada. Classificados até o momento, nós temos os Estados Unidos, temos o México, temos a Alemanha e temos a Argentina, tá? A gente vai daqui a pouco chegar no grupo da Argentina, que venceu hoje a Áustria por 2-0. Mas seguindo aqui nos grupos, o grupo G, a gente teve ontem Bélgica 0, Irã 0. A Bélgica também decepcionando até aqui na Copa. Nova Zelândia 1, Egito 3. Primeira vitória da história do Egito na história das Copas do Mundo, né? O Egito lidera com 4 pontos, Irã e Bélgica têm 2 pontos e a Nova Zelândia com apenas um ponto na quarta colocação. Última rodada vai ser só no sábado que vem, né? De sexta para sábado. Egito contra o Irã, Nova Zelândia contra a Bélgica.
0: E a Bélgica, ela passa um processo, né, de reformulação.
1: Duas copas boas, né?
0: Mas ela perde alguns jogadores. Ela tá com o De Bruyne, assim, já em baixa. Ela tá com o Lukaku em baixa. Então ela perde muito. Tem o Courtois, que é bom goleiro. E os caras zoando a expulsão do zagueiro, né, cara? Comparando ao Andrés Pereira. Mas deu muito azar, rapaz. Ele olha pra atrasar pro goleiro. Aí ele olha e vai bater com o pé direito. Só com o pé esquerdo dele, bate na bola. Aí tira a bola do pé direito dele. Ele mesmo desarmou ele. Aí quando viu, ele falou, tem que fazer a expulsão. E os caras falaram assim, não, vamos pra cima. Vai dar pra gente ganhar. Quase complica pra Bélgica.
2: No grupo H tivemos ontem Espanha 4-0 para cima da Arábia Saudita. Primeiro gol do Lamine Yamal na história das Copas. A gente imagina que seja o primeiro de muitos, né? O Yamal é craque demais. A Espanha muda com o Yamal. Tudo bem, eu sei que foi só a Arábia Saudita, mas é um time diferente, é muito mais agressivo quando o Yamal tá em campo. Espanha 4, Arábia Saudita 0. Tivemos também um placar surpreendente. Uruguai 2, Cabo Verde também 2. A classificação.
1: E um jogo muito bom,
2: hein? Jogaço, lá e cá, né? Cabo Verde faz 1-0, Uruguai vira e o Cabo Verde depois vai buscar o empate. A Espanha lidera com 4 pontos, Uruguai e Cabo Verde têm 2 pontos e Arábia Saudita com apenas 1 ponto. Na sexta que vem, a última rodada tem Cabo Verde contra a Arábia Saudita, Uruguai contra a Espanha.
0: E esse Uruguai contra Cabo Verde, eu nunca critiquei. Canóbio fazendo gol.
1: Fez gol, meu velho.
0: Tá bobo, rapaz.
1: É Copa do
0: Mundo. Eu coloquei lá no, na minha rede social lá. Eu, Canobi, eu nunca critiquei, rapaz. Aí recebi uma chuva de zoação.
2: Tá certo. Falando agora sobre o grupo I, Monteiro, temos jogo em andamento. Finalzinho de primeiro tempo, a França vai vencendo o Iraque por 1-0. O gol marcado pelo Kylian Mbappé. O Mbappé chega a 3 gols nesta edição de Copa do Mundo, 15. No geral, lembrando, o Messi fez 2 hoje contra a Áustria, chegou a 18, ultrapassou o Klose, né? O Messi tinha empatado com o Klose com 16, agora deixa o alemão pra trás, tem 18. O Mbappé já tem 15.
1: Pode passar, passou o alemão também.
2: É impressionante, né? Porque o Messi vai fazer 39 anos quarta-feira. E é a última Copa dele, né, gente? Não sei, né? Porque o Messi também, vou te falar um negócio, né? Todo mundo falou assim.
1: Parece um extraterrestre,
2: né? Imaginava-se a última Copa, não, pô, 35 anos. Né? Ele já era novembro, já tinha 35. Ele ganhou, vai sair por cima, não vai jogar mais Copa. E ele chega nessa Copa, 5 gols da Argentina, 5 gols dele. Eu não duvido nada, mas a tendência, obviamente, com 43 anos, é o Messi não jogar a próxima Copa do Mundo. E o Mbappé tem 27 anos. Né? Se ele for tão. Se cuidar tão bem quanto o Messi, né? As questões físicas não atrapalharem, ele tem pelo menos mais 3 Copas pela frente. Imagina-se que ele vá estraçalhar esses números aí pra frente. E a França tá, finalzinho de primeiro tempo, repetindo: França 1, Iraque 0, 9 horas da noite. Tem outro jogo deste grupo, Noruega e Senegal.
0: Eu sempre gosto de analisar a genética do atleta, né? Biotipo físico. Então a gente olha muito. O Mbappé, ele tem muita presença com a vitalidade física, né? Ele tem uma genética, mas tem fibra. Eu acredito que muitas fibras musculares brancas que são mais de explosão, de força. Agora o Messi não, o Messi ele é genial, né? O Messi ele se molda, você vê, não é o Messi, ele, como é que ele faz? Ele antecipa caminhos, acha espaços, né? Finaliza muito bem. Ele sempre chega por trás na surpresa. Então, assim, é diferente uma situação da outra. Eu acho que o Mbappé, ele não consegue a 35 com a forma que o Mbappé joga, né? Mas a genética do
1: Mbappé... Vai chegar mais cansado.
0: Vai chegar, porque, assim...
1: É mais pesado também.
0: Se você tirar a carga física do Mbappé, ele vira um jogador normal. Ele não vai ganhar na

0: velocidade, na explosão, na finalização, igual se foi esse gol contra o Iraque. Não, o Messi não, o Messi é tapa, o Messi é futebol pensado. É praticamente
1: dentro da área, né?
2: É, e como que ele foi se adaptando e o time se adaptando a ele. Eu tava observando hoje, nos momentos que eu consegui ver o jogo, ele fica trotando em campo, esperando, a Argentina vai marcar e ele fica lá, o último homem ali, vem trotando, daqui a pouco ele aparece onde você menos espera. O time joga, ele consegue, né? Aí você tem mérito do Scaloni, desde a última Copa isso já era, tá? Agora acho que tá mais flagrante porque ele já é quase um senhor. Ele faz 39 quase. Anos de idade. Então, assim, mas ele trota a maior parte do tempo.
3: É o característica dele. Ele já pode jogar, ele já pode jogar os campeonatos de Master aí, 40 ali de fervedouro. Não, é a Copa Verão de Cataguases.
2: Vai contratar, faz um contrato com ele.
3: Isso,
2: lá.
3: O campeonato do Colina também é
1: 40. Quarentão?
3: Pode jogar, ué.
2: Já dá, ué.
3: E o Severo citou, eu tento entender qual a função dele. Me parece que ele é um atacante ou um falso 9, ele fica flutuando. E até o centroavante, o Lautaro, sofre com ele. E ele tem uma estrutura desse menino que tava no Botafogo.
2: Almada.
3: O Almada atrás dele ainda para criar. E quase três volantes. É interessante a forma como o Scaloni arrumou para ele ser, assim, livre. Dentro do.
2: Eu sou suspeito pra falar do Almada, mas também a deixada que ele deu pro Messi fazer o primeiro gol. Vou te falar. Que saudade.
1: Se que é um cara que gosta de me pesquisar, eu gostaria que depois ele me desse um parecer. Será que tem algum jogador que em dois jogos em Copa do Mundo fez 5 gols, o caso do Messi? Em dois jogos apenas, duas rodadas?
2: Quem mais fez gol em Copa foi o Russo, como é que era? Yamolenko, como é que fez 5 gols em 94?
1: Mas na Copa
2: toda. Na Copa do Mundo. Não, ele fez 5 gols num jogo. O Fontaine, ele terminou. O Fontaine tem 13 gols em Copas do Mundo em uma edição. Em 6 jogos ele fez 13 gols. Assim, eu tô tentando puxar o que eu tenho de conhecimento de recorde, assim. Quem mais fez gol numa edição de Copa foi o Fontaine, em 38, né, pela França. 13 gols em 6 jogos. E quem fez mais gols em um jogo na Copa do Mundo, eu vou ter que pesquisar qual é o nome do russo. Mas foi um russo, uma vitória de 6-0 e ele
1: fez 6 gols.
2: Ele fez 5 gols.
1: Sim.
2: Ninguém fez mais do que 5, né? Ninguém chegou a 5, é só ele. Chegou a 5. Com hat-trick tem bastante, inclusive nessa Copa a gente já teve 2. Mas enfim, é uma boa pesquisa. Depois eu posso trazer essa informação um pouco mais ajustada pra você, Monteiro. Só pra terminar então, Copa do Mundo. Hoje teremos 2 partidas ainda, 9h, Noruega e Senegal, pelo grupo da França.
0: Jogo bom, hein?
2: E pelo grupo da Argentina, eu já não sei se é tão bom. Meia-noite, de hoje pra amanhã, meia-noite, tem Jordânia e Argélia. Fala que é jogo bom? Talvez seja.
0: Talvez seja, mas é complexo esse jogo. Aí não dá. Mas esse jogo das 9 aí vale a pena parar, tá? Porque, assim, Senegal, eu acho que é a seleção mais evoluída da África, né? Mais competitiva. Você tem o Marrocos, mas Senegal também joga um futebol interessante. Tanto é que Senegal no campo ganha de Marrocos, depois o tapetão lá é outra história. Né? E a Noruega, né, Silvério? É só do Haaland. Então, é uma geração também que muita intensidade no primeiro jogo. Então, assim, um confronto de duas times muito fortes fisicamente, diferente, continente diferente, um frio, outro quente. Bem interessante esse jogo.
2: Tem tudo pra ser um jogão. Tô nessa com o Rogério. E pra terminar amanhã, fechando a segunda rodada da Copa do Mundo, teremos Portugal e Uzbequistão às 2 horas da tarde. Às 5 horas de amanhã tem Inglaterra contra Gana. Às 8 horas da manhã. Amanhã não, né? 8 horas da noite de amanhã, Panamá contra a Croácia. E amanhã, 11 horas da noite, tem Colômbia contra a República Democrática do Congo. Monteiro.
1: Quem gosta de futebol tem muito aperitivo, não tem?
0: Tem, e os horários, né? Eles são mais adaptáveis. É final da tarde, 2 horas ou 5.
1: A noite mais 7, cedo. 9. A não ser esses outros da meia-noite aí que não encaixam.
0: Esse aí que o Silvério falou, Jordânia e
1: Argélia.
0: Isso aí é dureza.
1: Tá piada.
2: Não, aí às vezes dá um jogo bom.
1: Não, mas vai ver sujeito também isso.
0: Não, mas, né? Mas ele não tem atrativo nenhum, cara. Não tem.
1: Se tiver um insônia, ele até vai. Vai ver se aí busca um sono.
0: É complicado. Só pra. É sessão terror, né?
1: Faltando 8 minutinhos para 19 horas, final do primeiro bloco do programa Esporte Total. Vamos, nossos comerciais já retornaremos.
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4: Brasil!
5: É, e balança Brasil, né? Com certeza, próxima quarta-feira, o povo tá aí esperando com muita emoção esse jogão de bola entre a seleção brasileira e a seleção da Escócia. Jogaço, né? E com certeza você vai acompanhar com a gente na quarta-feira um pré-jogo todo especial, um programa anime de pré-jogo, né? Todo especial e claro, depois sintonizado aí na 99 em conexão com a Rádio Itatiaia. Emoção, muita emoção nesse jogaço aí. Mas agora vamos falar um pouquinho de futebol regional. Destaque aí pro Nacional e também pra mim, Silvério.
6: Vamos lá, vamos falar, começando a falar aí do Nacional, o NAC, que foi a campo neste final de semana em 4 categorias de base, né? No Campeonato Mineiro, começando aí, Monteiro, pela categoria sub-13 e pela sub-14. Lembrando, né? São campeonatos conjuntos. O Nacional jogou no Soares de Azevedo ontem pela manhã, na verdade no sábado à tarde, melhor dizendo, e o Nacional recebeu 15 de novembro lá de Belo Horizonte. No sub-13, vitória por 3-0 do NAC, os gols marcados pelo Vitor Hugo, fez 3 gols, né? Um hat-trick aí do centroavante do NAC para fazer a vitória por 3-0. Já na categoria sub-14, o Nacional foi derrotado pelo mesmo adversário, pelo 15 de novembro, por 2-1. O Ferdinand fez o único gol do Nacional. Com isso, ô Monteiro, com esses resultados, vitória no sub-13, mas derrota no sub-14, a classificação é conjunta, né? O Nacional é o 11º colocado entre todas as equipes até agora na competição, né? As 8 melhores avançam para a próxima fase. O campeonato ainda tá praticamente no início, né? Tem muitas rodadas ainda para acontecer, mas neste momento o Nacional na 11ª colocação. Saindo do sub-13 e sub-14 para falar do sub-15 e do sub-17. As categorias que foram a campo ontem pela manhã, eu tive a oportunidade de acompanhar o jogo do sub-15, acabou dando uma atrasada, né? Tava marcado para 9, foi começar ali quase 9h40, aí eu não consegui acompanhar o jogo de fundo, né? Do sub-17. Mas enfim, no sub-15, o Nacional empatou em 2-2 com o Nacional de Visconde do Rio Branco. O Nacional ficou com um jogador a mais com, aos 12 do primeiro tempo, a expulsão do goleiro adversário, mas ainda assim saiu perdendo por 2-0, mas foi buscar o resultado com 2 gols do Marcelo para deixar tudo igual, né? E diminuir o prejuízo. 2-2 no placar final. Já no sub-17, vitória do NAC por 3-1 contra a equipe do Nacional de Visconde do Rio Branco. Os gols do Nacional aqui de Muriaé foram marcados. Foi 3-2, né? Então, na verdade, 3-2. E os gols do Nacional de Muriaé marcados pelo Samuel, pelo Ian e pelo Felipe Gabriel. Portanto,

0: 3-2 pro NAC no sub-17, Monteiro.
1: Tá, e agora volta a campo
0: aí, no sub-20. Isso, aí só pra trazer aqui a classificação conjunta, né? Aí no sub-15 e 17, o campeonato são juntos, mas é definido por grupos, né? No 13 e 14 é uma classificação geral, no 15 e 17 o Grêmio Nacional tá no grupo A, segundo colocado atrás apenas do Novo Esporte lá de Itabirinha. É, Nacional ultrapassando aí o Nacional de Rio Branco, eles estavam ali com a mesma pontuação, com o NAC de Rio Branco com um saldo melhor, agora o Nacional de Muriaé é o segundo colocado, lembrando que os dois mais bem colocados avançam para a próxima fase, e tudo indica, né, que nesse grupo o Novo Esporte, Nacional de Muriaé e Nacional de Rio Branco vão lutar até a última rodada, até porque os outros times estão bem distantes, né? O Novo Esporte tem 18, Nacional de Muriaé 16, o Nacional de Rio Branco 13, Tombense 3 e Ipatinga 3 e Social não pontuou ainda, Monteiro.
1: Tá certo. Sub-20?
0: Sub-20, Nacional volta a campo neste fim de semana, lembrando, o último agora não teve rodada, tá? Então a última rodada da primeira fase acontecendo neste sábado, 3 horas da tarde, todos os jogos em horário simultâneo, 3 horas da tarde, o Nacional recebendo Minas Boca aqui no estádio Soares de Azevedo em Muriaé, o Nacional precisando da vitória contra o já eliminado Minas Boca para ficar entre os 5 melhores, já tá classificado, ficar entre os 5 primeiros colocados, para fazer 5 jogos na próxima fase, a fase do decagonal final, Monteiro.
1: Legal. Saindo aí do Nacional, Tombense, que voltou a campo já nesse final de semana, nessa fase do campeonato da Série D, do Brasileirão, e agora volta dessa feita jogando em casa.
0: Exatamente, né? E o jogo de ida, o Tombense acabou sendo derrotado pelo craque de Catalão por 1-0. O jogo aconteceu lá em Goiás, né, na cidade de Catalão. E o Tombense ficou com um jogador a mais desde os 27 do primeiro tempo. Na verdade, o lance aconteceu aos 27, né? O primeiro, vamos lá, o craque faz 1-0 com o Iago Martins, logo no começo, aos 8 minutos da primeira etapa. Aos 27, o da Silva, que é o zagueiro do craque, ele faz uma falta em cima do Ranzinho, uma falta do qual ele é expulso, mas quem leva pior é o da Silva. Ele teve que sair, inclusive, de ambulância, teve fratura ali na perna e foi levado ao hospital, mas, enfim, né, foi expulso, ele que cometeu a falta e foi expulso, então também se jogou. 27, ele teve parada e tal, né, de ambulância em campo, enfim. Mas desde o primeiro tempo, com um a mais, ainda assim o Tombense pressionou, mas não conseguiu buscar pelo menos um empate. Então, 1-0, o Tombense está atrás nesse mata-mata da Série D do Campeonato Brasileiro. Precisa tirar essa vantagem, reverter essa vantagem do craque em partida que acontece neste sábado, às 18 horas, no estádio Almeidão, em Tombos, Monteiro.
1: Tirando agora o Rogério para poder falar para nós sobre o sub-20 do Nacional, que volta a campo contra Minas Boca, como é que é?
0: Contra Minas Boca.
1: Minas Boca. E o Tombense, que nesse primeiro jogo de ida aí acabou sendo derrotado. O que você pode esperar desses dois confrontos? O Nacional no sub-20 e o Tombense contra o craque nesse retorno.
2: Então, o Nacional, aquele empate, né, Severo? Contra o Itabirito, né?
0: Foi
2: o último empate, né? No final. Então, assim, foi interessante, poderia ter perdido o jogo, mas ele empata no final. E agora faz um jogo tranquilo, tá classificado, acho que o Minas Boca é...
0: Já tá eliminado.
2: Eliminado, então é um confronto tranquilo. Em relação ao Tombense, ele vai ter que ganhar em casa. Eu tive a oportunidade de acompanhar o jogo, o Silveira citou a situação da expulsão, né? O gol do craque logo no início do primeiro tempo. É assim, não é justiça do jogo não, mas o Tombense merecia um resultado melhor. O goleiro do craque na reta final...
0: Leriston,
2: é isso mesmo. Eu até lembrei o nome, pegou muito na reta final. E o Tombense pressionou. Assim, é difícil você mensurar as duas equipes, porque um a menos. Mas assim, tem equipes jogando em casa, às vezes com um a menos, que equilibra o jogo. Foi muito desigual, né? Principalmente no segundo tempo. O Tombense pressionou muito, criou muitas oportunidades, faltou qualidade na finalização. Tudo indica que o Tombense tem condição de reverter esse resultado aqui. Mas vai ter que quebrar, né? Porque vem pela derrota.
0: É isso, né? Então a gente vai falar mais sobre Nacional, sobre o Tombense no restante da semana. Só um giro de notícias, muito rapidinho. Campeonato lá de Barão de Monte Alto, né? A gente tá recebendo sempre aqui as informações. A final tá definida, tá? Vai ser o time do Entre Amigos e o time da Fazendinha, tá? Neste fim de semana, o Entre Amigos ganhou do Mineiro no pênalti, depois do 0-0 no placar, nos pênaltis. E no outro jogo, a equipe do Unidos, né, da Fazendinha acabou vencendo o Unidos de Cachoeira Alegre por 1-0, então a final que vai estar marcada pro dia 5 de julho entre amigos e também a equipe do Fazendinha, a grande final do Campeonato Municipal de Barão, Rogério.
2: E a gente dá um spoiler, né, vamos dar um spoiler aqui. O primeiro jogo aí entre Mineiro e Entre Amigos, um jogo muito equilibrado mesmo, até poucas oportunidades de gols, né, porque as duas equipes muito ajustadas. E foi decidido nos pênaltis, né? Passou o Entre Amigos. No outro jogo, também bastante equilibrado, mas no segundo tempo o Nilson Cachoeira ele perde um pênalti, né? E logo em seguida o Fazendinha faz 1-0 e consegue segurar até o final. É, os dois jogos muito equilibrados. Foi em Silveira Carvalho, muito interessante, o campo cheio, muito legal mesmo essa semifinal de Barão.
0: Terminamos? Só para o giro com os times cariocas, rapidinho, o Vasco tá sem treinador, né? Desde que anunciou a saída do Renato Gaúcho, tá em negociações, sabe com quem? O Vasco tá em negociação, sabe com quem?
1: Correndo até do Vasco.
0: Com o Vasco. Vasco com Vasco. Vasco que é o treinador português Vasco Matos. Ele que treinou por último Casapia, lá de Portugal, né? Foi demitido em janeiro desse
1: ano. Quando perdeu, bem que fala, hein? O Vasco perdeu o Vasco?
0: Vasco perdeu o Vasco, O Vasco do Vasco, quando ganhou também, né? O Vasco do Vasco.
2: E quando demitiu o cara, hein?
1: Demitiu o Vasco do Vasco?
0: O Vasco tá sem o Vasco.
2: O Vasco demite o Vasco.
0: É, pois é. E pra, então essa notícia do Vasco, o Fluminense anunciou a volta do Thiago Silva, que assinou contrato até dezembro de 2026. O zagueiro, então, é aguardado agora, né, no CT, quando o Fluminense se representar. Por falar em representação, o Flamengo se representou na sexta-feira, visando essa intertemporada, vai pra Portugal fazer essa intertemporada, e hoje foi a vez do Botafogo se reapresentar, visando a intertemporada, vai pra Rússia fazer aí esse período, tá, Monteiro?
1: Vai ver o momento de guerra.
0: Não vai ser agora, né? O Flamengo viaja no final do mês, o Botafogo no início do mês de julho, Monteiro.
1: Tem dois WhatsApp aí pra poder conversar com a gente, essa galera que sempre participa, e o primeiro a ser destaque, vamos falar aí, vamos falar com quem? Com o Arauto do Caos.
3: Boa noite, amigos do Esporte Total, e precisamos sim falar dele, do Brasil, precisamos falar, porque o Brasil provou nesse último jogo que não tem condição de ser campeão, vai passar vergonha nesse ano, porque você perceba, um time que prova pra você que falta testosterona, um time que só pensa em dancinha, um time que precisa de uma camisa manchada pra parecer que estão suando e lutando dentro de campo, um time que consegue fazer e perder gols da mesma intensidade, ainda passar aperto no final do jogo, o goleiro vestido de barbe, é a prova de que o Brasil não tem em condição de ser campeão. E ainda vai ter que esperar quem? A volta do Neymar. É ele que vai nos salvar. Pelo amor de Deus. Não tô percebendo que o vigor físico é imprescindível pra ganhar essa Copa do Mundo? Será que tá todo mundo louco? É um absurdo. Acorda, gente. O Brasil vai passar vergonha. Meu nome, Arauto do Caos.
1: Brasil! O Arauto do Caos tá aí brabo, hein? Tá bravo.
0: Novidade, o Arauto tá bravo.
1: Márcio Buri, boa noite.
4: Boa noite, meu amigo Monteiro. Tudo bom, Monteirão? Vascão, né, Monteiro? Beleza. Boa noite, meu amigo Silvério, Botafogão, campeão de tudo, né, Silvério? Boa noite, meu amigo Rogério, tricolor sofredor. Boa noite, Pedrão, Flamengão. E os ouvintes Porto Total, tô aqui na escuta. Tudo de bom para vocês aí. E eu queria mandar um abraço hoje pro meu amigo Antônio, joga bola comigo, mas o Antônio tá meio velho. Vai meu abraço aí a todos os ouvintes. Vamos falar um bocadinho da seleção brasileira. Vai completar agora com o Neymar. Agora o bicho vai começar a andar direitinho, né? Só tirar o Paquetá lá, Paraquetá lá, que aí o bicho vai melhorar um bocadinho. E muda um bocadinho lá, tira aquele de costa o Vini Júnior um bocadinho, que vocês só puxar saco do Vini Júnior. Mas tira ele um bocadinho, põe o Neymar no lugar dele, tá resolvida a parada.
1: Tá aí então, mas por aí. É, dizer que o Neymar, sem forma, é melhor do que todos os times. Será? Hein? Muito bem, estamos chegando ao final do programa Esporte Total desta segunda, né? E hoje, 22 de junho de 2026. Silvério Machado, boa noite.
0: Boa noite, muito boa noite pra você, Monteiro, Rogério, Pedrão, a todos. Um grande abraço e até amanhã, se Deus quiser.
1: Pedro Luiz, um abraço, boa noite, meu querido. Rogério Luiz, boa noite.
2: Boa noite, Monteiro, Silvério, Pedro, ouvinte da Rádio Mulher, até a próxima.
1: Até amanhã, se Deus quiser.

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